0: subir ali para o Tresoldi. O detalhe importante desse lance é que o Cauã Moraes fez o passe por elevação na velocidade do Caio Jorge pelo lado direito de ataque. E o clássico já começou quente, hein? Abriu o braço, ó, o Juan Tresoldi acertando o Caio Jorge. É falta, melhor que um escanteio. E aí vamos ver, Matheus Pereira já está com a bola em seus braços. Está conversando bastante ali o Flávio Rodrigues de Souza com o Maicon, também com o Lucas.
1: Falta perigosíssima agora para a equipe celeste. Pelo lado direito de campo, tô vendo por ali Pereira, tô vendo por ali Christian, tô vendo por ali Arroio também. Oi, Pedro.
0: Só para reforçar a informação, o Tresoldi amarelado, viu?
1: Beleza, então Juan Tresoldi amarelado com apenas 4 minutos de jogo. A primeira falta dele no jogo foi dura para parar o contra-ataque, para parar a velocidade do Caio Jorge ali no contragolpe. Ele colocou o artilheiro celeste no chão e agora o Cruzeiro tem falta perigosíssima. Pode abrir o placar do jogo com apenas 5 minutos de jogo. É o Cruzeiro quem tem a grande chance agora. Nos pés do herdeiro da 10, do gelado Matheus Pereira. Será que teremos Vasca no Mineirão? Matheus Pereira com a perna esquerda, carregando toda a esperança da torcida celeste, que canta, que vem junto com ele. Vem a cobrança do Pereira, fechadinha, melhor para Everson, que consegue fazer a catada fácil, fácil. E ele já ligou rápido, rapidinho lá pela direita de campo, na velocidade do Natanael. Ele vem ganhando na velocidade da marcação, mas chega ali o Jonathan Jesus absoluto para conseguir fazer o corte. A torcida do Galo pede falta, o juizão não foi na dele, não marcou nada com para Flávio Rodrigues de Souza. E aí tudo certo, a bola segue rolando aqui no Mineirão, aqui pela direita de campo. O Arroio faz a inversão agora sim, aciona o Jonathan Jesus lá pelo lado esquerdo de campo, abre o compasso, gira o jogo lá pelo lado esquerdo agora com o Kaique. Ele tenta fazer o passe mais à frente com o Christian, mas primeiro que ele aparece o Natanael para mandar para a lateral. Lateral que já foi cobrada, rápido, rapidinho na velocidade ali do Kaique, mas o Flávio Rodrigues de Souza acabou optando por voltar a lateral ali, preferiu segurar um pouco mais o jogo, o juizão. Agora sim vai ser cobrada com o Kaique lá pro lado esquerdo de campo. Já se movimenta por ali o Lucas Romero, é pra ele que vem a bola. Romero para Kaique, 1-2 do Cruzeiro, vai funcionando. Olha só, o Kaique vai sair de frente pra marcação. Aparece primeiro que ele, o Lianco, para poder fazer a roubada. E ela vai sair agora em lateral. Lateral agora pra equipe do Galo fazer a cobrança lá pela direita de campo com 6 minutos de jogo. É o Galo quem tem a bola agora lá no seu campo defensivo ali com o Natanael. Ele somente esperando ali o posicionamento, a melhor movimentação dos seus companheiros para poder repor a bola em jogo. Agora sim, Natanael vem para poder fazer a cobrança. Vem por ali também Franco. Lá na frente, Cacirra se movimentando, é para ele que vem a cobrança. Primeiro que ele cai aqui para poder fazer a roubada. E já está jogando com seu companheiro de zaga. Ali o Jonathan Jesus abre com o passe aqui pela direita de campo com o Fabrício Bruno. Mais à frente, ele ligou com o Arroio. A tabelinha saiu com o Romero. E a bola é boa agora com o Caio Jorge. Primeiro que ele, o Juan Tresoldi, para só proteger. E aí sai do gol Everson. Fácil, fácil para poder fazer a cantada. Quase, quase o Caio Jorge sendo ligado muito na velocidade, tentando aí a equipe celeste ligar o seu camisa de número 19 na velocidade, nas costas da zaga do Atlético. Agora é o Galo que tem a bola no campo defensivo, dominado ali com o Everson. Ele manda o bicão lá pra frente, o Gerson sozinho acabou entregando e vai descer o Galo agora com o Alaminda. Ele fica no chão ali, pede falta. Flávio Rodrigues de Souza diz que nada consta, tudo segue, tudo normal aqui no Mineirão. E agora o Cruzeiro quem vai avançando no passe de Pereira ali, buscando a ultrapassagem do Christian. Primeiro que ele, o Lienco, consegue fazer a retomada, e ele retoma. Volta mais atrás ali com o Everson, que manda o bicão lá pra frente. Vai disputar ali o Gerson contra o Cacierra. Melhor para o Gerson, que já saiu jogando, já fez um giro sensacional ali em cima do seu marcador. A torcida celeste vibrou demais e vai sair jogando agora o Cruzeiro. Pela direita de campo, Cauã Moraes liga ali com o Arroio. Arroio dá um toque ali, virando o rosto com deboche. O camisa de número 99 do Cruzeiro. Agora ele liga ali no campo defensivo celeste, ainda com o Fabrício Bruno. Levanta a cabeça, vai avançando para o Cruzeiro. Melhor salva ganhando já para a equipe do Cruzeiro. O camisa número 15, ele toca aqui pela direita de campo agora com o Gerson. Gerson volta novamente para Fabrício. Fabrício aqui no meio, ele abre novamente com o Gerson. Gerson muito marcado, ele achou Pereira. Pereira acelerou com o Cauã Moraes. Será que chega no Arroio primeiro que ele, o Renan Lade, para roubar? E em seguida, sofreu a falta, Tony.
2: Sofreu a falta, viu? Matheus Pereira, camisa 10, acabou ali se embolando com o Renan Lade. Portanto, é falta de ataque do Cruzeiro. E aí, é claro, como consequência, falta para o Clube Atlético Mineiro.
1: Falta para o Galo, e aí com quase 10 minutos de jogo, que é a tônica do jogo até o momento, hein, Gui?
3: Um jogo muito estudado nesses primeiros 9 minutos, viu? Não tivemos nenhum
1: nenhuma grande chance, o Arlindo, pode ser agora. Meu Deus do céu, o Everson vai entregar, caiu, Jorge pressionou, ele conseguiu sair jogando, mas ela não ficou com o Christian, vai sobrar dentro da grande área, força de lá de toda maneira, a equipe do Galo quase, quase, o gol celeste, Pedro Rocha.
0: Tava ligado, Caio Jorge apertando a saída de bola do Everson, e aí na disputa do Lianco com o Christian, o zagueiro do Galo levou a melhor. Agora no final, Jonathan Jesus colocou para lateral, lateral pro Galo.
1: Lateral que já foi cobrada ali no campo defensivo, o Cruzeiro conseguiu acalmar o jogo novamente, vai daí Gui! Pois bem, como eu vi um jogo muito estudado, eu previa justamente uma linha de 5 defensores quando o Atlético estivesse defendendo, e isso acontece. Do lado cruzeirense, uma previsão que eu fiz que está equivocada, e aqui é o Coquicho, eu imaginava o Christian vindo pela direita. Quem está pela ponta direita ali é o Arroio, para cortar para o meio e fazer o bate. Quem faz a canhota é o próprio Christian, ajudando também na marcação do Kaique. Olha o Galo no ataque. E vai descendo o Galo agora ali com uma laminda. Passou da marcação do Lucas Romero. Ele tenta fazer o giro. Aí em seguida, o Jonathan Jesus chegou picando a bola. Ela resvala no Flávio Rodrigues de Souza ainda. Mas ele pegou, foi a falta, Pedro.
0: Pois é, a falta ali do Minda. Quando estava caindo em cima do Lucas Romero. A bola com o Fabrício Bruno pelo lado direito da zaga do Cruzeiro. Segue 0-0.
1: Segue daí, Gui. Pois bem, como eu vinha falando, e pelo lado de ataque do Cruzeiro, também fazendo mais uma daquelas previsões, valendo. Matheus Pereira e Gerson sendo os jogadores que mais encostam na bola. O Gerson descendo para ajudar, deixa a defesa o domínio. O Tressoldi já amarelado. O Cruzeiro pode jogar para frente do Tressoldi, para cima do Tressoldi. E quem sabe ter uma expulsão um pouco mais precoce. Vai você, Arlindo. E vai descendo o Galagara aqui pelo lado esquerdo de campo da velocidade de Bernardo. Ele limpou o Fabrício Bruno, deixou mais atrás com o Renan Lodi. Saiu da marcação do Lucas Romero. Pintou o levantamento do lado, fechando. Olha só, vai sobrar dentro da grande área, o toque do Mingão!

0: Mineirão, em um jogo que parecia que o Atlético estava contra as cordas que nada, isso daqui é Galo, o Galo saiu no contragolpe fulminante na velocidade de Bernardo, ele tocou mais atrás, o Lodi fez o levantamento, ela ficou no bate-rebate dentro da grande área, com foro de oportunista, com foro de artilheiro, a Alamin do homem da camisa de número 27, só teve o trabalho de tocar para as redes vazias do goleiro Otávio, que até tentou, mas nada pôde fazer para evitar o primeiro gol do jogo. O Galo tá na frente, o Galo abre o placar no Mineirão, o gol é de Alaminda, explodindo, chacoalhando, incendiando a massa alvinegra, o Galo abre o placar, Otoni!
1: Explode a massa atleticana aqui no gigante da Pampulha, Gabriel Arlindo, uma baita jogada realizada pelo Atlético, pelo lado esquerdo de campo, Bernard veio na velocidade, conseguiu chegar na bola, que foi um lançamento lá do meio de campo, e aí é claro, tocou para Lodi, Lodi limpou, e aí tocou para Cassierra, fez o cruzamento, e aí Cassierra até tentou chutar, Otávio catou, mas aí sobrou nos pés dele, e é claro que ele ia poder usar muito bem essa oportunidade que está tendo hoje, Gabriel Arlindo. Alaminda, o camisa 27, manda para o fundo do gol de Otávio, é um para o Clube Atlético Mineiro e zero para o Cruzeiro, explode a massa atleticana.
0: Abre o placar do jogo, o Galo, tem um, o Cruzeiro não tem nada, Guilherme Reis.
2: O melhor do cenário para o Atlético, viu? 11 minutos, abre o placar na primeira grande estocada do jogo. Agora pode fazer aquilo que planejava, que eu imaginava que o Atlético fosse fazer desde o começo, que é jogar retrancado. Num 0x0, jogar retrancado é perigoso. Agora com 1x0, o Atlético vai ter a mais liberdade para se defender. Defender também faz parte do jogo e vai chamar mais ainda o Cruzeiro para o seu campo de ataque. O Cruzeiro tendo que vencer nesse momento por conta da presença da torcida, a pressão dos cruzeirenses aqui no gigante da Pampulha vai dar mais espaços. O cenário é perfeito para o Atlético e o gol realizado pela meia esquerda atleticana com a presença do Lodi, o lado mais forte ofensivamente do Galo. Com 11 minutos, talvez os jogadores estivessem um pouco desconcentrados. E ali essa desconcentração, o Galo não tem nada a ver com isso. Faz o gol. Bernard encontra Renan Lodi. Renan Lodi perfeito no cruzamento. A zaga com Fabrício Bruno e Jonathan Jesus bate cabeça. Hesita o Atlético e pode fazer o segundo gol agora, Arlindo.
0: E vai descendo o Galo agora na roubada ofensiva com o Cassier. Ele liga lá pela direita de campo com o Alaminda. Será que chega? Chegou. Ele vai balançar para cima ali do Jonathan Jesus. Prefere voltar mais atrás ali com o Natanael. O Galo está na frente. O Galo abriu o placar do jogo com apenas 11 minutos. O Mineirão, o Galo tem um, o Cruzeiro não tem nada e vai descendo agora, quem sabe o segundo, com o Alaminda no pivô de Cassierra, vem o passe para o Bernardo, ficou muito forte, aí melhor para o Otávio que faz a catada, e ele já liga rápido, rapidinho, no lançamento para Caio Jardim, que vai disputar ali com o Andressoldi, melhor para Andressoldi, que consegue matar para a lateral, lateral que já foi cobrada rápido, rapidinho ali pelo Cruzeiro, no campo defensivo com o Camo Moraes, ele volta de lado para o Lucas Romero, Lucas Romero faz o base mais à frente para Gerson, Gerson que para a direita de campo, liga com o Arroio, ele balança da direita para o centro, gira lá para o lado esquerdo de campo agora com o Kaique, será que chega? Chegou o lançamento do Arroio para o Kaique, agora sim com o Christian, ele foi acionado, pintou o levantamento dentro da grande área, afasta de lá de toda maneira, o Juan Tressoldi, ela vai sair apenas em lateral celeste, lateral lá pelo lado esquerdo de campo que já foi cobrado rápido, rapidinho, ali com o Kaique, ele ligou mais atrás para Christian, Christian para Romero, Romero levantou a cabeça, vai pintar o levantamento, não, prefiro deixar de lado para o Fabrício, Fabrício Bruno vai avançando, vai ganhando o campo, ele solta mais à frente para o Arroio, ele arrisca no X1, deixa de lado para Cauã Moraes, Cauã volta de novamente para o Arroio mais atrás, liga com Pereira, Pereira tira o jogo lá pela esquerda de campo, quem domina era o Jonathan Jesus faz o passe mais à frente para Gerson, Gerson consegue ligar ali mais à frente ainda com o Christian, Christian para Kaique, sai da marcação do primeiro, do segundo, Kaique vem costurando, invadiu a grande área, pintou o levantamento, afasta de lá novamente o Juan Tressoldi, ela vai sair em nova lateral para o Cruzeiro, não, porque o Christian Bigot conseguiu impedir a saída, vem a tabelinha do Cruzeiro, afasta de lá de toda maneira, o Natanael é o Cruzeiro crescendo no jogo nesse momento, mas é apenas lateral para o Cruzeiro fazer a cobrança lá pelo lado esquerdo de campo ali com Gerson, ele deixa de lado para o Lucas Romero, Romero com o Arroio, sai da marcação, veio no bate, foi travado na hora, a finalização do Arroio, Pedro Rocha.
3: O Arroio tinha o Alonso pela frente, a bola bateu no Paraguai, a lateral para o Cruzeiro, o Cauã Moraes na bola.
0: Lateral que já foi cobrado rápido, rapidinho ali com o Cauã Moraes, ele faz mais à frente para Romero. Romero para Pereira, Pereira toca para Arroio, Arroio, opa! Aí ele tentou fazer o jingo ali em cima da marcação, era o Junior Alonso quem descia por ali, acabou cometendo a falta, hein, Pedrão?
3: Falta pelo lado direito do ataque do Cruzeiro, deu aquele tostão o Junior Alonso em cima do Kenny Arroio. Agora a bola com o Matheus Pereira, já está organizando o pagode, o Maicon não deixou bater, o Flávio Rodrigues de Souza agora chega ali para passar o spray. Falta pro Cruzeiro, Matheus Pereira na bola, segue Galo 1-0.
0: Pereira e Fabrício Bruno também, olha na bola, o Pereira chama um levantamento, ele quer a zaga do Cruzeiro posicionada lá dentro da grande área, e aí o Fabrício e o Jonathan Jesus, que não são bobos nem nada, já obedecem o chamado do 10, quem sabe o chamado do 10 surte algum efeito. A falta que vai ser cobrada aqui pela direita de campo, agora sim com o Pereira no levantamento, ele vem fechadinho, o toque do Jonathan pra fora. Pra fora, pra fora, pra fora, subiu livre, livre de marcação, o Jonathan Jesus mais aí, sem endereço, Pedro Rocha.
3: Ele se antecipou ao Casserra e aí cabeceou à esquerda do Everson, mas sem muito perigo, a bola quicou, perdeu velocidade, tiro de meta, Everson na bola, Atlético 1-0.
0: Tiro de meta ali para o Atlético, fazer a cobrança agora ali com Tressold, com Everson. Vamos aproveitar para girar então, umas 9 horas e 18 minutos. 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Mineirão pela 14ª rodada do Campeonato Brasileiro. Dia 2 de maio, o Galo vai vencendo o Cruzeiro por 1-0. Temos 19 jogados.
2: E mais cedo, no Campeonato Brasileiro, no Nilton Santos, o Botafogo perdeu de virada para o Remo, 2-1 para o time do Pará.
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0: O gigante do ar vai trazendo para você todas as emoções do Super Clássico Mineiro. Eu sou o Gabriel Arlindo e tenho o prazer de narrar essa partida pra você. Enquanto a gente ia girando, o Otone, aconteceu um choque aí no gramado, pior para o goleiro Everson, hein?
5: Exatamente, Arlindo. Ele foi ali pra poder pegar a bola dentro da grande área, né? Pra impedir, claro, o ataque do Cruzeiro. E aí acabou tendo um choque ali, caiu, inclusive. Não tô conseguindo ver, talvez Pedro Rocha consiga ver melhor se ele tá consciente ou não.
3: Tá consciente, tá consciente.
5: Então tudo bem, então tudo bem. Ele caiu ali, tá recebendo atendimento médico, os jogadores estão ao entorno dele, mas graças a Deus, o que parece, né, é que está tudo bem com o goleirão do Atlético, já que está consciente.
3: Ô Maria Clara, o que aconteceu foi o seguinte: o Christian veio com o pé alto, e a gente se lembra, foi justamente no lance do Christian com o Everson, no caso o Everson fazendo a falta em cima do Christian, que gerou toda aquela confusão na final do Mineiro. Os jogadores do Atlético pediram o pé alto do Christian, pediram a advertência, até um cartão vermelho. O Everson está sendo atendido aqui pelo doutor Rodrigo Lasmar. Agora o Flávio Rodrigues de Souza espera o atendimento. A gente sabe que o atendimento ao goleiro é prioridade. O goleiro é o único jogador que pode ser atendido dentro de campo. E aí então o Everson agora vai conversando ali com o doutor Rodrigo Lasmar. Conversou também com Caio Jorge. Caio Jorge até quis apressar. E aqui na minha frente eu vejo o Franco conversando com o Gerson, o Tressold e o Matheus Pereira, o Kenny Arroio também. Muita reclamação do Maicon com o Flávio Rodrigues de Souza. Ele falou que viu o lance, que não viu nada demais. Mas é aquela coisa, tem o VAR se tiver alguma irregularidade, alguma necessidade. Agora até gesticula o Maicon com o pé, levantando o pé. O Everson caiu de mau jeito também, coloca a mão na cabeça e ganha tempo, né, gente? O Atlético tá ganhando de 1-0. Então, o atendimento aqui ao Everson rolando e segue 1-0 para o Galo.
5: Exato, e Arlindo, como o Pedro Rocha disse aí, para passar para você, os jogadores foram reclamando ali, fazendo, né, o sinal ali, gesticulando o pé subindo do Christian, mas até então nada consta.
0: E lance normal, Gui? O que foi aí na sua opinião?
2: disputa de jogo. Talvez a Maria Clara Ottoni ou o Pedro Rocha podem atentar pra gente se sair um cartão. Lance de jogo, uma disputa normal. Mas aproveitando enquanto o jogo tá parado, já o Everson vai repor a bola em jogo. Aos 18 minutos, uma cabeçada do JJ, do Jonathan Jesus. Foi o primeiro chute, uma primeira finalização do Cruzeiro. Sentiu muito o gol o Cruzeiro. Foi marcado aos 11 pelo Alaminda. E agora vamos ver, a torcida do Cruzeiro sentiu o momento, não tá com aquele fervor, a torcida do Atlético engole a torcida do Cruzeiro aqui no Mineirão, a gente tem que ressaltar disso, podem não gostar, mas isso impacta no jogo também. Agora o Cruzeiro tem que não se deixar levar por essa fase melhor do Atlético na partida. O Atlético tá na dele, tá vencendo o jogo, o Cruzeiro tem que se reencontrar, não pode sentir esse gol. Falta Kenny Arroio no jogo, falta também o Matheus Pereira ser um pouco mais agudo. Tá sendo genial ali nos passes de lado, saindo a marcação, mas é pra frente que se joga. O quadradinho ali branco é pra frente, não é pro lado, Arlindo.
0: Perfeito, Guilherme Reis, também muito incisivo, contundente nessa análise aí com 22 minutos de jogo aqui no Mineirão. Galo vai vencendo, hein? Galo vai vencendo por 1-0. E é o Cruzeiro que tem a bola no campo defensivo, dominado ali com o Fabrício Bruno. Ele tenta mais à frente com o Pereira, mas já não vale mais nada. Sofreu a falta também ali o Del Celeste, hein, Pedrão?
3: Pois é, o Maicon chegou ali empurrando o Matheus Pereira enquanto ele tentava cabecear. Falta já cobrada, segue Atlético 1-0, falta pro Cruzeiro.
0: Falta que já foi cobrada rápido, rapidinho lá no campo defensivo. Fabrício Bruno liga lá pro lado esquerdo de campo, agora com o Kaique. Kaique está na marcação no primeiro, no segundo. Ele toca a bola para Jonathan Jesus, muito marcado pelo Cassio. Ele deixa de lado para Kaique. Kaique sai da marcação do Natanael. Belo limpo ali em cima do seu marcador. O Kaique tenta mandar o lançamento lá para frente, buscando o Kaique. Joga primeiro que ele. Olha o Lienco para poder fazer a roubada. E já ligou rápido, rapidinho na velocidade do Alamin, do autor do gol. Ele sai da marcação do primeiro, do segundo. Pintou o levantamento. O Bernardo vai dominar dentro da grande área. Não conseguiu dominar. Ela não vai sobrar aqui pro lado esquerdo de campo com o Renan Lodi. Ele está na marcação do primeiro, do segundo, tenta fazer o cruzamento, foi travado na hora H pelo Cauã Moraes. É escanteio para o Galo, Tony!
5: Escanteio para o Clube Atlético Mineiro, porque o Renan Lodi tentava ali, saindo, né, para fazer a jogada, tentou o cruzamento, mas aí Cauã Moraes para intervir.
0: Foi apenas lateral corrigido aqui. A nossa informação também, lateral que já foi cobrado rápido, pediu ali com o Atlético, tenta fazer o domínio lá atrás do General Alonso. Ela acaba saindo em nova lateral, teve desvio ali do meio no jogador do Cruzeiro, então é nova lateral para o Atlético fazer a cobrança ali com o Alonso. Michael nesse momento pede calma, com os dois braços ali, pede calma para a equipe do Atlético. Tá na frente do placar, então

0: Deve vir aquele famoso latereio pra dentro da grande área. Renan Lodi não tem pressa nenhuma para rebolar a bola em jogo. Agora sim, ele toma distância, peitou o levantamento do Lodi, afasta de lá Fabrício Bruno. E aí, o que que houve daí, hein, Tony?
1: Pelo que me parece, foi uma falta, viu? Porque o juizão tava apontando ali para o camisa 9, Casierra. Ele que tava muito próximo aqui dos jogadores, inclusive na grande área, esperando esse lateral.
0: Beleza. E aí já foi cobrada então uma falta rápida, rapidinho ali com o Calvão Moraes. Ele bota um novo bico lá pra frente. E a equipe do Galo já recupera novamente. Oi, Gui.
2: A gente percebe nessa sequência de lances, hein, que o Renan Lodi tá cobrando laterais em sequência, a facilidade pela esquerda que o Atlético tem. Se o Atlético quiser um pouquinho, ele consegue explorar essa lateral esquerda e buscar o segundo gol. Vai você.
0: E aí a lateral do Atlético virou lançamento dentro da grande área, vai dominar o Garcia primeiro, que ele, o Christian, aparece para roubar e manda para a nova lateral pela esquerda, hein, Gui?
2: É isso que eu tô falando, esse lance ilustra justamente, é um Deus nos acuda do lado defensivo direito do Cruzeiro. O Atlético, se quiser, repetindo, pode explorar, nesse momento, na minha opinião, o Atlético mais perto do segundo gol do que o Cruzeiro por empate.
0: Beleza, e vai descendo agora o Cruzeiro ali pelo centro de gramado com o Matheus Pereira, ele tenta sair a marcação, mas opa! Foi ao chão, o Pereira acabou sofrendo a falta, Pedro Rocha.
3: Foi derrubado ali, próximo à entrada da área, o Matheus Pereira. O jogador do Atlético, Maicon, veio com pé alto. Falta já cobrada pelo Cruzeiro, segue Galo 1-0.
0: Já cobrada, vai descendo o Cruzeiro lá pro lado esquerdo de campo ali com o Kaique. Ele volta mais atrás para o Jonathan Jesus. Jonathan Jesus toca a bola para o Fabrício Bruno aqui do lado direito de campo. Ele liga com o Lucas Romero, levanta a cabeça, vai pintar um novo levantamento. Agora buscando a velocidade do Calvão Moraes contra o Renan Lodi. Melhor para o Lodi, que consegue ganhar. Ele manda para o novo lateral, que vai ser cobrado dessa vez para o Cruzeiro aqui pelo lado direito de campo. Com o Calvão Moraes, ele liga com o Pereira, acaba chutando em cima da marcação. Uma nova lateral para a equipe Celeste fazendo cobrança lá pelo lado direito de campo ali com o Calvão Moraes. Calvão Moraes vai esperando a movimentação ali dos seus companheiros. Fez por ali Arroio, fez por ali também o próprio Matheus Pereira, o próprio Fabrício Bruno se mandou para dentro da grande área. Vai pintar lateral dentro da grande área do Atlético. Calvão Moraes toma muita distância. Agora sim, autorizado, vai pintar o lateral do Calvão, vem fechando dentro da grande diário. O toque do Jonathan vai ficar ainda com o Cauã aqui pela direita de campo. A tabelinha com o Arroio. Arroio levantou a cabeça, pintou o levantamento melhor para o Galo, que afasta. E já ligou o contra-golpe fulminante, a equipe do Galo. Quem sabe o segundo com o Cassian. Ele liga na velocidade do Alaminda. Alaminda vem para dentro da marcação, invadiu a grande área, cortou o primeiro, o segundo. Opa! O Alaminda pede pênalti. O Fábio Rodrigues de Souza não deu nada, Tony.
1: Nada consta por aqui, viu, Arlindo?
0: Nada consta mesmo, Gui. O que que você viu daqui? É lance pra revisão? É lance pra pênalti?
2: Nem o próprio Alaminda reclama muito. Lógico, vai ser revisado. Se teve um toque, pra mim é pênalti. O Alaminda foi muito veloz. A Maria Clara Ottoni descreveu bem. Ela que tá ali, tá embaixo da nariz dela o lance. Mas todo lance é revisado. Pra mim, se houve um toque, eu não ouvi. É pênalti. E se for pênalti, pra mim, ainda cartão amarelo pra defensiva. E isso ilustra mais uma vez a deficiência defensiva do Cruzeiro nesse jogo. O lance vai ser revisado. Pode ser que seja um pênalti mesmo, e se está demorando para revisar tanto assim, a gente imagina que pode ter tido toque, e que aí, tendo toque, é pênalti. Agora, se não teve o toque, aí talvez pudesse ser simulação do Alaminda, e aí, portanto, um amarelo para o jogador equatoriano. A gente vai ver. Maria Clara Ottoni está aí na beira do gramado, pode escrever melhor. O lance está sendo revisado, o Alan Franco protesta muito, mas aqui de longe não observei pênalti não, posso estar errado.
0: E aí, Ottoni, o que você vai reparando aí de campo?
1: Os jogadores estão todos ali, né? Aquele bolinho em cima do Flávio Rodrigues de Souza, reclamando muito, principalmente Alan Franco. Alan Franco, que já tá amarelado, tá pendurado. No caso, amarelado não nesse jogo, viu? Calma, torcedor. Mas tá pendurado, então tá todo mundo reclamando muito ali, principalmente Romero, Jefferson, enfim. Mas ainda não foi chamado pelo VAR. Agora foi! O VAR foi chamado!
0: Foi chamado Flávio Rodrigues de Souza pelo Rodrigo Guarizo Ferreira. Possível penalidade máxima para o Atlético ampliar o placar do jogo. Com 29 de jogo, o Galo já vence por 1-0 e pode vencer por 2, porque tem possível pênalti sendo revisado aqui no Mineirão. Eu tô vendo aqui de bituca

0: o replay na câmera de um dos nossos parceiros aqui de imprensa. E eu confesso que eu vi o toque ali do Kaique, viu, Gui?
1: É, se houve o toque, é pênalti. Pênalti, uma oportunidade para o Atlético fazer o 2-0 e aí sacramentar a vitória. É, para mim, com gol marcado pelo Alamin aos 11 minutos, já havia acabado o jogo. Com 2-0, põe a pá de cal. Lógico que pode ter toda uma revisão. E aí o pênalti sendo confirmado, Gabriel Arlindo.
0: É penalidade máxima para o Atlético! Com 30 minutos de jogo, o Galo tem uma penalidade confirmada! Na velocidade de Alamenda, ele cortou o primeiro, o segundo, Kaique apelou e conseguiu, acabando tocando ali o Alamenda. É penalidade para o Galo, Tony!
2: É penalidade máxima para o Clube Atlético Mineiro, Gabriel Arlindo. Por aqui, a torcida canta e vibra demais, viu? Ali, Renan Lodge, inclusive, já está com as mãos ali na bola, está abraçando a bola como se fosse bater o pênalti. Então, vamos ver aí se vai ser ele mesmo.
0: Penalidade máxima para o Atlético. Por ali vejo o Maicon, por ali vejo Renan Lodge, Cacirro também toma ali uma certa distância. Os jogadores do Cruzeiro nem protestam tanto sobre essa penalidade marcada. Quem que vem na cobrança, o Tony?
2: É o Maicon, viu? Camisa 8 do Clube Atlético Mineiro vem pra cobrança.
0: Maicon com a camisa de número 8 e a sua perna esquerda, carregando toda a esperança da massa atleticana, que canta, que vibra demais aqui no Mineirão. Autorizado por Flávio Rodrigues de Souza, Maicon respira, a passos lentos, ele vem pra batida!

0: Michael, amplia o placar no Mineirão. Agora sim, o Galo tem dois, o Cruzeiro não tem nada. O Galo amplia o placar do jogo, o Galo sorri pela segunda vez no jogo. Michael é quem faz toda a felicidade atleticana. O torcedor do Galo incendeia, chacoalha, balança o Mineirão. Neste momento o Galo tem dois, o Cruzeiro não tem nada. O gol é de Michael Mottoni.
1: Por aqui a torcida canta, a torcida vibra. É a torcida do Clube Atlético Mineiro fazendo a festa no Gigante da Pampulha, Gabriel Arlindo. Um pênalti que veio do toque do Kaique em cima de Alamin, da camisa 27 do Atlético. E aí veio para a bola ele, o camisa 8, Michael. E aí quando bateu, bateu, foi para marcar com tudo e balançar as redes mais uma vez para o Clube Atlético Mineiro. Foi o Otávio para um lado e a bola para o outro. Absoluto, camisa 8 do Clube Atlético Mineiro. A festa é atleticana e Michael marca para o Atlético de pênalti, ali lindo.
0: Michael amplia para o Galo. O Cruzeiro não tem nada, Guilherme Reis.
2: Acho que nem mais o pessimista cruzeirense, nem o mais otimista atleticano imaginava que com 30 minutos do primeiro tempo o Atlético faria 2-0. Eu havia dito, o Atlético está mais perto do segundo gol do que o Cruzeiro com o empate. Dito e feito, duas estocadas no jogo, dois gols para o Atlético. O Cruzeiro fica preso na defensiva atleticana, a estratégia do Barba Domingues vem funcionando e vai você.
0: E vai descendo ali o Galo com o Renan Lodi, num belo drible em cima do Calma Moraes. Ele sai da marcação do primeiro, do segundo, primeiro que ele, o Lucas Romero, para poder fazer a roubada. Ele já está jogando com o Gerson, mas ainda está muito pressionado, consegue sair da marcação do Cacierra. Gerson acelerou o jogo, tentou, mas na frente bateu cabeça o time do Cruzeiro. Mas o que que houve? Ali no meio do caminho ele marcou a falta, né, Pedrão?
3: Falta quando o Gerson tentava fazer o passe, e esse lance foi muito sintomático, porque o Fabrício Bruno tá pagando geral ali, ele que tá fazendo a cobrança da falta, querendo uma mudança de postura, porque realmente o Cruzeiro não entrou em campo e está 2-0 pro Atlético.
0: Continua daí, Gui.
2: Pois é, o Cruzeiro fica preso na defensiva, como eu havia dito, a estratégia do Barba Domingues vem funcionando mais do que a estratégia do Arthur Jorge, e o Cruzeiro erra, erra muito, sentiu o primeiro gol e agora sente o segundo gol. A depender, se o Atlético quiser jogar mais um pouco, a caixa para 3, a caixa para 4, lógico, estamos com 35 da primeira etapa, tem mais de 60 minutos, considerando os acréscimos da primeira e da segunda etapa, para jogo. A gente já vê no futebol de tudo, mas o Cruzeiro é um arremedo em campo. Defensivamente não se encontrou e não se encontra. Ofensivamente, menos ainda. Aquilo que o Arthur Jorge nunca havia feito, está tentando fazer nesse jogo, que é ligação direta. Alá, Abel Ferreira, ligação direta, e não consegue. O Atlético tem 3 zagueiros. Se passa pelo Tressolt, tem o Júnior Alonso. Se passa pelos dois, tem o Lianco. O Atlético não tem nada a ver com isso. Aproveita da fragilidade defensiva do Cruzeiro. E eu repito, a estratégia do Arthur Jorge não funciona. Escolheu a escolha pelo Cauã Moraes, vem dando resultado negativo. O Cauã Moraes perdido em campo, não se encontrou. Toda ofensiva do Renan Lodi, sobretudo pela ponta canhota, é perigo de gol. Foi um pênalti, foi o gol construído pelo lado direito do Cruzeiro. E o Arthur Jorge, para mim, já nesse primeiro tempo, tem que corrigir isso. Se for esperar mais 20 minutos, aí nós estamos com 36, se for esperar 15 aí pro fim desse primeiro tempo, pode ser um 3-0 sonoro aqui no Gigante da Pampulha. E aí fatura liquidado. Eu não vejo, nesse momento, o Cruzeiro tendo força para buscar um 2-1 e, consequentemente, um empate, até quem sabe, a virada. O Cruzeiro, um arremedo em campo, o Atlético não tem nada a ver com isso. Parabéns ao Eduardo Domingues até o momento. A estratégia está funcionando e demérito do Arthur Jorge, viu?
0: Jogo de um time só até o momento no Mineirão, só da Galo dentro das 4 linhas. Agora que vai ser a falta cobrada ali no campo defensivo do Atlético com o Alonso. Ele volta mais atrás com o Everson. O Everson vai mandar o bicão lá pra frente, buscando ali a velocidade do Natanael contra o Kaique. Melhor para o Kaique, que ganha. Ele manda o bicão lá pra frente, vai tentar ali o Christian contra o Alan Franco. Melhor para o Franco, que mandou direto para a lateral. Lateral vai ser cobrada lá no campo defensivo do Cruzeiro, ali com o Kaique. Time do Galo não desce as suas linhas. Marca o Cruzeiro lá em cima. cima. E aí agora a lateral que já foi cobrada rapidinho ali, o Pedro, o Kaique, acabou caindo, sofreu a falta, em seguida acabou se desvencilhando ali como Natanael, mas nada consta ali para Flávio Rodrigues de Souza. Segue o jogo e vai descendo o Cruzeiro agora porque lá direito de campo na velocidade de Cauã Moraes, na tabelinha com o Arroio, ele solta a bola para ali Lucas Romero, Romero para Arroio, Arroio para o Matheus Pereira, acabou sendo interceptado ali pela marcação da Alvinegra.
2: Oi! Veja a movimentação aqui, o Pedroca pode melhorar. Ney Zevidia Real tirou o colete, já está na beira do gramado. Será que não dá para o Caio Jorge?
3: Vamos ver então quem entra, quem sai para a entrada de Ney Zevidia Real, porque realmente pode até ser também uma alteração para mudar o esquema. Já está ali o Neyzer se acertando, a placa já está sendo também configurada. Daqui a pouco a primeira mexida no Cruzeiro. Arthur Jorge querendo tirar pelo menos um pouco da vantagem do Atlético neste primeiro tempo.
0: É, o Arthur Jorge não espera nem o intervalo para mexer. Já já vem aí Neyzer Villarreal com 38 minutos de jogo. Daqui a pouco veremos quem sairá para o nosso Guilherme Reis poder destrinchar essa mexida de Arthur Jorge com menos de 45 minutos ainda.
2: Oi! Eu já posso adiantar, eu acho que ele vai tirar o Christian, tá? Não tá fazendo nada em campo, o Cruzeiro tem que ir pra cima, tem que tirar um jogador que ajuda mais defensivamente. Vai perder o meio de campo? Vai. Mas tem que partir pra cima, tá com 2-0 no revés.
0: Beleza, enquanto o Guiba Lava vai descendo o Cruzeiro lá pro lado direito de campo. Aí a falta foi assinalada em cima do Pereira. E agora sim, a alteração. Ô Pedro Rocha, que é isso?
3: Vai pra cima do Atlético o Arthur Moraes, hein? O Arthur Jorge, Arthur Moraes, um abraço pra ele.
2: No sai pedacinho, o Cauã Moraes, que a galera gosta.
3: Sai o Arthur, sai o... Agora até me confundi. Sai o Cauã Moraes, número 2. E entra Ney Zevidia Real, 22. A primeira mexida no Cruzeiro, lá vem o Cruzeiro.
0: E vai descendo o Cruzeiro lá no campo, e vai agora com o Lucas Romero, liga aqui pela direita de campo com o Arroio. Arroio pedala, sai a marcação do primeiro, segundo, Arroio chegou, vence para a linha de fundo, deixou mais atrás com o Gerson, pode vir o bate de longe. Everson consegue fazer a catada, fácil, fácil no meio do gol. Guilherme Reis, Arthur Jorge, tira um lateral direito e coloca um centroavante, hein?
2: Como eu disse, eu tiraria o Christian, não pelo que ele não vem fazendo. Pode ser você agora, Aline, depois eu comento.
0: E vai descendo o Galo agora no levantamento ofensivo, buscando a velocidade do Alan Mindé contra o Jonathan Jesus, vai correr contra ele. Melhor para o Jonathan, que consegue tomar a frente dele, ele manda o Icon lá para frente, vai disputar ali o Christian com o Natanael. Melhor para o Natanael, que taca, manda apenas para a lateral. Lateral vai ser cobrada pelo Cruzeiro lá no lado esquerdo de campo. Vai daí, que pelo visto é o Romero, lateral direito do Cruzeiro agora, hein?
2: É, pois é, a gente vai ver, já fez isso com a própria camisa do Cruzeiro, inclusive, até que desempenha bem. Mas ele saindo do meio de campo, você desguarnece o meio de campo. Só que a estratégia, pelo que eu entendo, do Arthur Jorge é povoar o ataque. O Atlético está tendo superioridade numérica na defesa, são 5 defensores, com a presença do Neyzer, pode ser que funcione. Vamos ver, já no primeiro tempo faz uma alteração, mostra que o Arthur Jorge reconheceu que a estratégia não funcionou e tira aquele que pra mim foi o pior da partida até o momento, que é o Cauã Moraes. Tem margem pra evoluir, é bem verdade, mas hoje foi muito mal.
0: E vai descendo o Cruzeiro lá pelo lado esquerdo de campo, que é o Gerson, ele sai da marcação, então levanta muito, afasta de lá a zaga do Atlético, ela vai sair apenas em escanteio, Pedro Rocha.
3: O corte do Maicon quando o Gerson tentava encontrar Caio Jorge, Ney Zevidia Real dentro da área, primeiro escanteio do Cruzeiro. Christian sinaliza ali pro Matheus Pereira, a esperança celeste de diminuir neste primeiro tempo pelo menos.
0: Christian na cobrança do escanteio, com a perna direita ele vai carregando toda a esperança da torcida celeste, que tenta se animar um pouco, pelo menos agora neste final de primeiro tempo Mineirão. Autorizada a cobrança ali do Christian, ele vem a passos lentos, o Pereira tá por ali ensaiando uma possível cobrança curta, o Pereira mandou o Christian sair, vem o levantamento do Pereira fechando o toque do Jonathan sem endereço, melhor para o Galo que já sai jogando com o Renan Lodge, aqui pelo lado esquerdo de gama, ele mandou o bico lá para frente, o Cacirra vai ganhar, sai da marcação ali do Gerson Cacirra, sai da marcação também do Ney Zevidia Real, deixa de lado ali para Franco, Franco perdeu pro Pereira e vai descendo o Cruzeiro agora com o Caio Jorge de frente pro gol, ele sai da marcação, opa, ficou no chão, pede falta o juizão, nada consta, e aí vai descendo o Galo agora pelo lado direito de campo com o Natanael, ele sai da marcação no primeiro, no segundo, manda um bico ali em cima do Matheus Pereira, ela vai sair apenas em lateral para o Galo fazer a cobrança lá pelo lado direito de campo. Esse lance do Caio Jorge, tudo segue, né? Consta aqui.
2: Nada consta. Os dois ali, aquela provocação, que o Jorge achou que era raio-x para passar no meio dos adversários. Vinha três em cima dele, ele achou que conseguiria passar. Poderia, mas não foi o caso. O Atlético vem aproveitando os erros do Cruzeiro. O Cruzeiro erra muito, errando mais do que acostuma. Sentiu a pressão do clássico e a gente já previa isso, Arlindo.
0: 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Campeonato Brasileiro pela 14ª rodada, o Atlético vai vencendo o Cruzeiro por 2-0, temos 43 do primeiro tempo jogados.
2: E mais cedo, outro clássico também pela 14ª rodada do Brasileirão, empataram em 1-1 no Allianz Parque, Palmeiras e Santos, Santos e Palmeiras, 1-1.
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0: A Rádio Inconfidência vai trazendo pra você todas as emoções do Super Clássico Mineiro. Eu sou o Gabriel Arlindo e tenho o prazer de narrar esse jogão pra você. Até o momento, só um time joga, hein? Só um time joga neste primeiro tempo aqui no Mineirão. E é o Galo, só dá Galo no Mineirão. E é o Galo que vai fazer a cobrança lá pela lateral, no lado direito de campo. Não tem pressa alguma, Natanael, para fazer a cobrança final. Vai vencendo por 2-0 no placar. Agora sim, cobrado o reposto em jogo a bola. Agora o lançamento vai pintar ali pelo Natanael, pela direita de campo, vem o Kaique, ele na marcação dele, melhor para o Kaique, que consegue fazer a roubada, ele toca a bola para Jonathan Jesus, abre mais à frente ali com o Gerson, pintou o levantamento do Gerson, cortando toda a extensão do gramado, ali buscando o Arroio, melhor para Renan Lodi, que ganha, mas ele fica com o Cruzeiro, no campo ofensivo, com o Lucas Romero, ele domina agora como lateral direito, ele faz o passe para o Gerson ali, sozinho no meio de campo do Cruzeiro agora, neste momento. Toca a bola para Lucas Romero inverte o jogo ali para Jonathan Jesus, quase que o Cacirra tomou, Jonathan Jesus ligou agora para o lado esquerdo de campo, vem o levantamento do Kaique, fica o Kaique dentro da grande área ali, o Caio Jorge pedindo pênalti, nada contra para Flávio Rodrigues de Souza, e a bola ainda segue com o Cruzeiro, que pela direita de campo com o Arroio, ele arrisca no X1, Arroio partiu, trouxe para a direita, pintou o levantamento, ela vai sobrar com o Gerson na entrada da grande área, costurou, deixou o Bernardo no chão, bateu pro gol, bateu travado, ela vai sobrar, escanteio para o Cruzeiro. Ô Pedro Rocha!
3: Tinha uma floresta na frente do Gerson e o Maicon comemorou. Afinal de contas, a bola tinha endereço. Tinha pela frente o Gerson. Tanto o próprio Maicon como o Júnior Alonso. Escanteio pro Cruzeiro pelo lado esquerdo. Matheus Pereira na bola.
0: E pintou o levantamento do Pereira. Vem fechadinho, afasta de lá a zaga do Galo. Ainda vai sobrar ali com o Cruzeiro e com o Arroio. Arroio deixa de lado para o Lucas Romero. Lucas Romero
3: mais sete.
0: Com o Arroio. Vem o bate do Arroio. Muito pra fora, não tirou nem ali um mínimo trabalho do goleiro Everson, só observou. Mais 7, Pedro.
3: Mais 7, vamos a 52 aqui no Gigante da Pampulha. Tempo determinado pelo Flávio Rodrigues de Souza.
0: Justos aí os 7, Gui.
2: É, tivemos revisão de uma possível expulsão do Juan Tressoldi, que confirmou o amarelo. Tivemos também a revisão do pênalti, fora o período gasto pela alteração e também a catimba que inteligentemente faz o Atlético, período justo, protocolares 7 minutos. E a gente não teve aquela pausa para reidratação nesse jogo, né? Bem contando, 7 minutos de acréscimo. Olha o Cruzeiro fazendo bobagem. Oh, Arlindo!
0: É, enquanto o Gui comentava, o Otávio deu um passe para a placa de publicidade, pressionado ali pelo Cacierra, sentiu a pressão, mandou ali o passe diretamente para a placa de publicidade, vai ser lateral para o Galo cobrar, hein? Lateral lá no campo ofensivo, pela direita de campo ali com o Natanael para fazer a cobrança, se movimenta por ali, Alan Minda para ele que vem a cobrança, o desvio do Kaique é novo, lateral para o Galo fazer a cobrança lá pela direita de campo, não tem pressa alguma ali, o Galo para poder fazer a cobrança pela direita de campo, só um time joga no Mineiro. É o Galo que vai fazer a cobrança lá no campo ofensivo agora com o Natanael, se movimenta por ali o Frego, o Cacirra também saiu da grande área, vem pro pivô do Cacirra, a bola reposta pelo Natanael, deixou de lado o Cacirra com o Natanael, melhor para a Cristian que conseguiu sair jogando e proporcionou o contragolpe fulminante celeste com Gerson, ele achou o Pereira, opa! Aí o Franco pegou ele ali, vai subir amarelo, hein, Otoni?
5: Exatamente, Arlindo, foi inclusive ali na coxa direita do Matheus Pereira, ele caiu reclamando, mas já está bem, e aí subiu o cartão amarelo para o camisa 21, Alan Franco, portanto, está fora do próximo jogo do Atlético pelo Brasileirão.
0: E a falta já foi cobrada rapidinho, que eu nem sei vídeo real, ele liga com um Arroio, meu Deus do céu, o Arroio, mandou um pico pra onde o nariz aponta, apenas tiro de meta. O que que ele fez aí, Pedro Rocha?
3: Acho que nem ele sabe, viu, ô Arlindo? Tentou acertar a gente aqui, os repórteres, ao lado do campo, atrás da placa de publicidade, mas um cruzamento horrível do Kenny Arroyo, tinha o Villarreal dentro da área, e aí ficou fácil, tiro de meta, que vai ser cobrado pelo Everson, segue Galo 2-0.
2: Arlindo.
0: Oi.
2: Minha grande crítica ao Arroyo, talvez seja o jogador com maior criatividade desse setor ofensivo, vai você.
0: E vai descendo o Cruzeiro agora, tentativa do pivô do Caio Jardim, buscando a velocidade do Neyce Villarreal, melhor para Renan Lodi, que consegue retomar, ele manda ali o passe para o Everson, que tenta mandar o bico lá para frente, ele busca para o Bernard, melhor para o Romero, que recupera, vai daí Gui.
2: O pé direito do Arroyo, até o momento, não serve nem para subir no ônibus. Ele não fez nada com a perna direita, fez 2 gols, é bem verdade, mas não é o pé dominante. Ele tinha espaço, tempo para dominar com a perna canhota e quem sabe até um arremate dali na ponta, quem sabe até um chute colocado, quem sabe um cruzamento melhor. Ele opta por de perna direita, uma bola quicando, fazer o cruzamento e passa vergonha. Ilustra a falta de qualidade e inteligência de algumas decisões do Cruzeiro como um todo na partida. Galo soberano na partida.
0: Quem sabe agora o Cruzeiro reage com o Matheus Pereira no meio de três, muito marcado. Ele sai da marcação, deixa de lado ali com o Christian. Christian muito marcado também com o Alaminda. Sai da marcação, traz do centro para a direita, deixa de lado ali para Kaique. Kaique novamente volta mais atrás para Pereira. Pereira que domina, ele vai limpando da esquerda para a direita. Ele ginga, faz o lançamento aqui pela direita de campo. Melhor para o Renan Lodi, que consegue cortar. Ele manda a cabeçada diretamente para a lateral. A lateral vai ser cobrada rápido, rapidinho ali pela equipe do Cruzeiro. Pela direita de campo ali com o Fabrício Bruno, com o Lucas Romero, mas não, porque antes disso, o Flávio Rodrigues de Souza vai fazer alguma coisa ali, vai dar amarelo pro Arthur Jorge.
3: É, na verdade, o Robertinho que tentou acelerar o jogo ali, preparador de goleiros, na verdade, não. Foi um integrante da comissão técnica do Arthur Jorge, um dos auxiliares, então, expulso. O Arthur Jorge segue no jogo, viu, Arlindo?
0: Que susto ali, viu, Godomé? Achei que ele tinha expulsado o Arthur Jorge, mas está expulso um membro da comissão. E vai descendo agora o Cruzeiro na velocidade de Caio Jorge. Ele sai da bagaça no primeiro, segundo, aparece por ali. Absoluto, Juan Tressão de providencial. Para fazer o corte, mandar para escanteio, escanteio para o Cruzeiro. Aqui pela direita de campo com o Matheus Pereira na cobrança e a sua perna esquerda, carregando toda a esperança da nação azul que canta, que vem junto com ele. Do outro lado, só da Galo no primeiro tempo também. Agora quem sabe a reação do Cruzeiro na cobrança de escanteio. Flávio Rodrigues de Souza vai ali primeiramente comandando a grande área. Autorizado, vem o levantamento do Pereira, fechadinho para ninguém. Para ninguém o levantamento do Pereira, apenas tiro de meta. Oi!
5: Inclusive, eu não sei se vocês estão percebendo aí de cima, mas o gramado do Mineirão tá sendo uma questão, viu? Não sei se vai ser uma pauta depois do jogo, mas aqui eu vejo vários buraquinhos, inclusive muitos jogadores escorregando nele, viu?
0: É, já não é de agora, né, Gui? Essa precariedade aí do gramado do Mineirão.
3: Arlindo, só antes do Gui, tem uma informação importante, hein? Dois jogadores já apressam o aquecimento, Matheus Henrique também, Bruno Rodrigues na equipe do Cruzeiro.
0: Tá certo, Pedro Rocha, já tem Bruno Rodrigues, já vem Matheus Henrique no Cruzeiro, quem sabe no segundo tempo, né? E vai descendo o Cruzeiro agora pelo centro de gramado, como nem serve de real no pivô, ele achou o Lucas Romero, Romero achou o Arroyo no meio de três, muito marcado, ele fez o passe para a velocidade, nem serve de real, aí chegaram dois ali dele, tomaram a bola dele como se fosse uma criança, e vai descendo agora o Galo no campo defensivo ali com o Maicon, ele conseguiu girar lá pela direita de campo ali com o Natarael muito marcado com o Grigio, ele consegue sair da marcação, liga mais atrás ali com o Lienco deixa de lado, ali com o goleirão Everson, levanta a cabeça, vai mandar o bicão ali pra frente, pode ser o último lance do primeiro tempo, mas não, vai ali Fabrício Bruno, conseguiu ganhar de cabeça, tenta fazer o passe para Pereira, não conseguiu dominar, melhor para o Galo, que retoma com o Lienco, ele manda o bicão lá pra frente, nada consta, apenas lateral para o Cruzeiro lá no campo defensivo, já foi cobrado rápido, rapidinho ali com o Kaique, ele deixa de lado para Jonathan Jesus vai conduzindo, vai ganhar em campo, ele salta com Gerson vai avançando, é o último lance deste primeiro tempo, hein? Não há tempo para mais nada, apita Flávio Rodrigues de São
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0: Termina o primeiro tempo do Super Clássico Mineiro. O primeiro tempo de só um time no Mineirão. O Galo tem 2, o Cruzeiro não tem nada. o Alan Mindan, marcou o primeiro gol do jogo aos 11 minutos, depois o Michael ampliou numa cobrança de pênalti. Um jogo, um primeiro tempo de sal, um time jogou aqui no Mineirão, mas isso é papo pra ele, o nosso craque nos comentários do intervalo. Guilherme Reis trará pra você toda a análise deste primeiro tempo, o que houve com o Cruzeiro no primeiro tempo, o que o Atlético conseguiu fazer para jogar tão bem assim de uma hora pra outra, e o segundo tempo, o que as duas equipes devem fazer, as possíveis alterações com Guilherme Reis e participações de Pedro Rocha e Maria Clara Tony. Fique daí, é depois dos comerciais, é já, fiquem conosco.
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0: 9:55, horário de Brasília, de volta aqui na sua Rádio Inconfidência para um primeiro tempo que foi de um time só. Estamos na jornada esportiva do Super Clássico Mineiro. O Atlético vai batendo o Cruzeiro com mais de 50 mil torcedores cruzeirenses aqui. 2-0 para o Galo em cima do Cruzeiro, fazendo prevalecer o tabu, hein? Fazendo prevalecer o tabu desde 2013, jogando como mandante. O Cruzeiro não sabe o que é vencer o Clube Atlético Mineiro. Pois bem, mais de 13 anos desse tabu persistindo. E o primeiro tempo, como eu disse aqui no começo da nossa, do nosso intervalo, de um time só. O time que veio escalado do Cruzeiro com Otávio, Cauã Moraes, Fabrício Bruno, Jonathan Jesus, Kaique, Romero, Gerson, Christian, Matheus Pereira, Arroio e Caio Jorge. O time do Atlético com Everson, Natanael, Lianco, Juan e Alonso e Lodi. Alan Franco, Maicon, Bernard, Alan Minda acabando com o jogo e Cacierra. Pois bem, um primeiro tempo que nos primeiros 10 minutos tivemos certo equilíbrio. A partir do momento em que o Atlético fez prevalecer aquela estratégia que eu havia previsto aqui no nosso pré-jogo e também muitos companheiros de imprensa e acho que até as torcidas como um todo previam um Atlético um pouco mais recuado. O Cruzeiro com mais posse de bola nos primeiros 10 minutos, mas uma posse de bola, a ser bem sincera, de forma inoperante. Aquela famosa posse de bola estéril. Não conseguiu construir nenhuma jogada. Matheus Pereira e Gerson dominando o meio de campo até aqui. E uma estocada pela esquerda, esquerda de ataque do Atlético, que foi o grande pesadelo da defensiva cruzeirense. Vem com Bernard. Bernard encontra o Renan Lodi. Renan Lodi faz um cruzamento. Jonathan Jesus e Fabrício Bruno batem cabeça. É o Otávio também, não fez nada. E a bola sobra com a Laminda, que no meio de três jogadores conseguiu finalizar. Isso fará as redes pela primeira vez. E aí o Cruzeiro sentiu muito gol. A torcida cruzeirense também sentiu. Se a gente estava vendo uma luta bacana na torcida com base nos gritos, a gente não viu mais. A torcida do Atlético se fazendo com os 10%, menos do que 10%, 2.500 ingressos comercializados para o Atlético, calando o Mineirão. E isso há de ser destacado, porque calaram, como de fato alguns poderiam prever. E daí, o Cruzeiro se ficou é ótimo, né, Guilherme? Ficou encaixotado dentro da defesa do Atlético. Eu falava do nosso pré-jogo, em que o Eduardo Domingues, se não tinha a qualidade defensiva que se era esperada, a qualidade no meio de campo, ele tentou resolver esse problema e conseguiu nos primeiros 45 minutos com base na quantidade. E com cinco defensores, mais o meio de campo reforçado com a presença defensiva de Alan Franco e Maicon, e também o Bernard descendo para ajudar na composição defensiva, o Cruzeiro se viu perdido. Semelhante ao que vimos contra o Boca Juniors no meio da semana, na terça-feira, quando o Cruzeiro bateu o Boca Juniors. O Cruzeiro parece que é crônico, desde o ano passado, com o Mister Leonardo Jardim, sente dificuldade de se superar, de jogar contra o setor defensivo tão bem postado como está o Clube Atlético Mineiro hoje. Apenas aos 18 minutos da primeira etapa, o Cruzeiro chutou, ou cabeceou, numa cabeçada de Jonathan Jesus. Depois disso, o Cruzeiro com mais posse de bola, mas errando muito. E a estratégia do Barba Domingues funcionando na primeira etapa, jogando no erro do Cruzeiro. E o Cruzeiro errou, e errou muito. Erros toscos, com perdão da palavra, passes equivocados, recomposição defensiva inexistente. E com base nessa recomposição defensiva inexistente, o Atlético tem um contra-ataque, uma bala de prata com a bala equatoriana. Alan Minda ganha na velocidade, depois de uma boa bola conduzida pelo Cassierra. Eu alertava isso para o torcedor cruzeirense. O Cassierra não é só um 9 cone, tem mobilidade, tem habilidade, tem percepção, trato fino com o jogo. Encontrou Alan Minda. Alan Minda invade a grande área, um lance até que relativamente perdido, porque havia perdido o ângulo. O Kaique, todo estapanado, vai lá e comete o pênalti. Pênalti revisado pelo VAR, bem marcado. E aí, aos 30, Maicon de perna canhota, bola para um lado, goleiro para o outro. Otávio nem saiu da foto, fazendo o 2-0, merecido para o Atlético. O Atlético teve duas grandes chances. O jogo, como em todo, teve duas grandes chances, e todas elas do Atlético. Uma descida com Renan Lodi e Alan Minda pela canhota, e também no contra-ataque, que culminou em pênalti, depois convertido pelo Maicon. 2-0, merecido. E talvez até um pouco mais, se um time está vencendo, o outro está perdendo. Demérito da estratégia do Arthur Jorge. Ele coloca na lateral direita. Eu também alertava. Não quero ser engenheiro de obra pronta, mas ele coloca o Cauã Moraes, imaginando que, como aconteceu de fato, o Atlético ficaria mais recuado. E aí coloca o Cauã Moraes, o garoto sentiu a pressão de um clássico. E não estou querendo queimar o filme do moleque, mas quando ele erra, ele tem que ser criticado, pô. Não é só porque é um garoto que está eximido de crítica. Errou, todos os gols foram na lateral direita, que ele estava lá. E aí, aos 39 minutos do segundo tempo, eu falava que talvez o Cauã Moraes pudesse sair. Durante a transmissão, com a marcação do Gabriel Arlindo, eu achei que quem pudesse sair fosse o Christian. Arthur Jorge optou por tirar o próprio Cauã Moraes, que foi um arremedo no primeiro tempo, tomou todas as bolas nas costas, projetando, consequentemente, o 2-0. Coloca Ney Sevilla Real. E eu disse, quando Gabriel Arlindo me perguntou o que queria o Arthur Jorge, queria, assim como o Domingues ganhou na quantidade, pelo menos equiparar a quantidade de atacantes do... Equiparar entre atacantes e defensores a quantidade do Cruzeiro. O Cruzeiro se via, de certa forma, perdido. Caio Jorge entre os defensores, e eu alertei. Saía o Juan Tresolt, não pegava o Caio Jorge na primeira, vinha o Júnior Alonso. Se passava no Júnior Alonso, vinha o Lianco. Estratégia do Papa, bem pensada e bem executada. Afinal de contas, se a estratégia não é bem executada, de nada vale uma estratégia. E aí o Cruzeiro, com o Arthur Jorge, tenta equiparar, igualar numericamente a sua quantidade de jogadores ofensivos. Lucas Romero faz a lateral direita, Neyser flutuando entre um centroavante e um ponta, muitas vezes caindo pela ponta direita. Merecido o resultado do Atlético até o momento. O Cruzeiro perdido. Temos mais 45 minutos, certamente mais 5 ou 6 de acréscimo, cerca de 50 minutos para que o Cruzeiro tente diminuir o prejuízo, diminuir a vergonha a ser passada aqui e, claro, buscar um empate. Por que não? Acho difícil. E girando a nossa equipe na beira do gramado, já me chamou aquela conexão, né? Transmimento de pensação.
1: Pois é.
0: Ô Pedro Rocha, eu ia chamar justamente mais opções no banco de reservas. Bruno Rodrigues e Mateuzinho aqueceram de forma mais efetiva nesse intervalo. Será que eles vêm aí, Pedroca? E também o banco de reservas do Cruzeiro.
1: Pois é, Gui. Antes de falar do banco de reservas, eu queria só trazer uma reflexão sobre a postura do Cruzeiro. Daqui a pouco, a Maria Clara também pode falar sobre a postura do Atlético. Pra mim, o Cruzeiro entrou subestimando o Atlético. Por mais que o Atlético estivesse numa semana de caos, numa semana maluca, você não trata o seu maior rival como se fosse uma equipe amadora, como se você fosse muito superior. Você pode estar em um momento superior, mas você não entra com o desdém que o Cruzeiro entrou para essa partida. Nem parece o time que jogou as últimas partidas, nem parece o time que evoluiu com o Arthur Jorge. Enfim, só esse comentário mesmo. Vamos então às opções do técnico português do Cruzeiro: Matheus Cunha, 31, William, 12, 25, Lucas Bijalba, 43, João Marcelo, 23, Fagner, 16, Lucas Silva, 8, Matheus Henrique, 9, Bruno Rodrigues, 70, Kaique Kenji, 94, Wanderson, 17, Sinisterra. Lembrando que o Kenny Arroio já entrou. A equipe do Cruzeiro já voltou ao gramado, Otávio faz a sua oração ali. Vamos ver se volta com mudanças. Afinal de contas, o Cruzeiro está no prejuízo, 2-0 para o Galo. Agora o Galo volta para campo, né, Maria Clara Ottoni?
2: Exatamente, Pedro Rocha. O Atlético já está aqui retornando, começou ali com o goleiro Everson. Mas aí, enquanto isso, vou voltar para você, Guilherme Reis, nosso rei aqui do intervalo, para você poder comandar do jeito que achar melhor. Mas só essa informação para você: Everson já está de volta aqui aos gramados e aos jogadores ali, os jogadores também estão ali no banco de reservas.
0: Ô, Maria Clara Tony, pode seguir o banco de reservas do Galo, hein?
2: Então tá bom, Guilherme Reis. Olha, o banco de reservas do Atlético vem com camisa 1, Gabriel Delfinho, 23, Preciado, 33, Pacini, o 3, Ivan Romão, o 5, Alexander, o 10, Scarpa, o 17, Igor Gomes, o 25, Tomás Pérez, o 48, Izebe, o camisa 19, Reinier, o 29, Carlos Soares e o 92, Dudu. E é aquilo que eu tinha falado, né? Alan Franco tomou o amarelo, está de fora, né? Está fora do próximo jogo, do próximo confronto no Brasileiro. E aí resta saber se vai manter ele em campo até o final da partida, viu, Gui? Ele retornou, inclusive, para o campo.
0: Pois é. Dois jogadores do Galo amarelado, dois jogadores de defesa. Tem que ter parcimônia o Barba Domingues. Aproveitando, os jogadores já estão retornando no gramado, mandando um abraço para minha namorada, Gabriele Cardoso, ligada no AM880. Obrigada, meu bem. E também mandando um abraço para Luciano Correia, nosso chefão aqui da AMC. Me mandou um vídeo aqui no WhatsApp falando que direto de Santiago do Chile está acompanhando as ondas sonoras do AM880. Alameda vem para a cobrança no meio de campo. A bola volta rolar e comandando o segundo tempo, Gabriel Arlindo.
3: Muito obrigado novamente, Guilherme Reis, o nosso craque dos comentários, que comandou para você o intervalo em confidência. Desde já agradeço pelo privilégio da audiência de todos vocês aqui no nosso AM880. Quem vai mexer na bola primeiro é o Galo e começou
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3: Apita pela primeira vez no segundo tempo, Flávio Rodrigues de Souza. A bola rola no Mineirão para Atlético e Cruzeiro, Cruzeiro e Atlético. O Galo vai vencendo até o momento por 2-0. Os gols foram marcados por Alan Mendo e também por Maicon. Eu sou o Gabriel Arlindo e tenho o prazer de narrar esse jogo pra você. Venha com a gente no segundo tempo aqui no Mineirão, com Guilherme Reis nos comentários, com Maria Clara Ottoni e Pedro Rocha nas reportagens, Reinaldo Andrade e Eliezer Ferreira nos trabalhos técnicos. É a equipe estrelada do Atamil em confidência que vai trazendo pra você as emoções desse jogo. E quem tem a bola dominada agora lá no campo ofensivo é o Cruzeiro.
1: Lindo.
3: Tocar a bola ali mais à frente com o Gerson. Oi, Pedro.
1: Só uma informação, eu disse do aquecimento tanto do Matheus Henrique como do Bruno Rodrigues, mas ainda não faz mais mexidas o Arthur Jorge. Lá vem o Cruzeiro.
3: Beleza, então o Cruzeiro segue igual ao primeiro tempo, assim como o Atlético também, pelo visto. Já o Cruzeiro que vai descendo aqui pelo lado esquerdo de campo, no passe do Christian para o Kaique, ficou muito forte o Liego, tomou, meu Deus do céu! Em seguida apareceu ali o Kaique e deu um rapa, mais um rapa no Liego, que Jesus amado, hein, Ottoni?
2: Exatamente, Arlindo, o que, que foi isso, viu? O Kaique foi bruto ali pra cima do Leão, com o Leão que voou, literalmente saiu voando ali, saiu as duas pernas do chão, caiu ali meio de mau jeito, mas está tudo bem, não subiu o cartão, e aí foi apenas falta marcada para o Atlético.
0: Ficou no crédito essa, viu? Pra mim era falta pra amarelo, viu, Arlindo?
3: É, tô contigo, viu, Gui? Tô contigo nessa também. E aí a falta já foi cobrada rápido, rapidinho, no Beicão lá pra frente, buscando ali a ultrapassagem do Cacir. Melhor para o Jonathan que ganha, ele manda o Beicão lá pra frente. Aí é o Caio Jardim que vai disputar com o Liengo, agora melhor para o Liengo que ganha. Ele bate ali em cima do Caio Jardim, ela vai sair apenas em lateral, lateral que vai ser cobrada ali no campo defensivo do Atlético com Nathanael, que vem ali para fazer a cobrança agora. Dominando no campo ofensivo agora, Nathanael vai tentar procurar a melhor opção, ele manda o Bicão lá pra frente, vai disputar ali o Cacirra com o Jonathan Jesus, melhor para o Jonathan que ganha ali com o Gerson, tendo a série marcação no primeiro, no segundo, melhor para Thomas Pérez. Thomas Pérez não, tô doidão, tenta ali o Nathanael agora no meio de três, fica ali o Alan Franco agora para conseguir fazer a roubada, ela vai sair apenas em lateral para o Cruzeiro, já foi cobrada rápido, rapidinho. Jonathan Jesus fez o passe mais à frente ali com Pereira, Pereira entregou de graça para a equipe do Atlético e vai descendo agora pela direita de campo ali com o Nathanael. Pereira absoluta parece para poder se redimir, ele dá o carrinho ali em cima do Nathanael, que vai sair apenas em lateral, lateral para o Galo fazer a cobrança ali no campo ofensivo, lateral que vai ser cobrado lá no campo ofensivo. Até o momento é um banho do Galo, é um banho do Galo, tanto em campo e quanto nas arquibancadas também, viu? Sua torcida do Galo canta nesse momento aqui no Mineirão. E aí é o Galo que tem a bola dominada lá no campo ofensivo com o Alaminda, ele liga para Bernard, abriu o compasso pelo lado esquerdo de campo com o Renan Lodge. Renan Lodge sai da marcação, traz da esquerda para o centro, tenta ali saindo a marcação do Arroio, melhor para o Arroio que ganha, ainda vai sobrar com o Galo lá no campo ofensivo, com Bernard, Bernard para Alaminda, Alaminda é arisco no X1, ele saiu da marcação do primeiro, do segundo, bateu pro gol, foi travado ali na hora H, ela vai sair em escanteio. O Tony,
2: a bola do Bernard para o Minda foi até por debaixo das pernas do Romero, viu, Gabriel Arlindo, mas aí sobrou para o Minda, ele limpou para bater, mas aí o Christian estava lá para a bola desviar e portanto é escanteio para o Clube Atlético Mineiro. O Maicon já se encaminha para realizar a cobrança.
3: Escanteio para o Galo aqui pela direita de campo. Escanteio que vai vir cobrar ali com o Renan Lodge para fazer a cobrança. Por ali também o Bernard vai dando opção. Vem agora o levantamento, é o Maicon na verdade, meio fechadinho, afasta de lá a zaga do Cruzeiro, ainda vai ficar com o Renan Lodge lá no campo ofensivo, ele prefere voltar tudo lá atrás com o Everson, acabou sendo pressionado ali pelo Arroyo, é o Everson que tem a bola dominada agora, vai ser pressionado pelo Vidal, ele manda o Bicão lá pra frente, vai disputar o Bicão pelo lançamento, ali o Cacierra que dominou, deixou de lado para o Alaminda, melhor para o Cristian que já sai na tomada ofensiva, ali com o Caio Jorge, ele deixou de lado para Pereira, agora na arrancada ofensiva de Caio Jorge, ele ligou lá pela direita de campo, com o Arroyo, que nem Arroyo trouxe para a perna direita, ele faz o cruzamento, foi travado pelo Lienco, ali na hora H, ele já está jogando ali pelo lado esquerdo de campo com o Bernard, que liga com o Cacierra no pivô, ele está emagrecendo, primeiro, segundo, liga pelo lado direito de campo aqui com o Nathanael, ele ligou a quinta marcha, ultrapassou ali, que a gente gramado, tem a marcação do Christian ali em cima dele, Nathanael fez o drible ali contra o próprio patrimônio, devolveu novamente para o Alan Franco, mais atrás, Franco fez o drible ali em cima do Christian, o giro é bonito do Franco, deixa de lado para Nathanael, a tabelinha do Galo vai funcionando, aí o Nathanael ficou no chão, numa disputa com Kaique, mas nada com ser apenas lateral, lateral para o Cruzeiro fazer a cobrança aqui pelo lado esquerdo de campo, com Kaique, Kaique faz, sai jogando ali com o Gerson, Gerson vai avançando, vai ganhando o campo, ele ultrapassa ali de gramado, só daqui pelo lado esquerdo de campo com Kaique, Kaique levanta a cabeça, procura a melhor opção, ele volta novamente mais atrás para Gerson, Gerson vai conduzindo, ligou a quinta marcha, o passe é errado, errado, errado, do Gerson, melhor para o Lienco que já retoma, e tenta ali com Cassinha, errar, e apareceu por ali o Kaique para fazer a falta, hein, Pedro Rocha?
1: Pois é, o Kaique não deixou o Cacierra completar o giro, falta ali, antes da linha que divide o campo, aí o Galo com toda a tranquilidade do mundo vai fazer a cobrança, Lienco na bola.
3: Lienco na bola para fazer a cobrança ali no campo defensivo, ele vai mandar o Bricão lá pra frente, vai disputar ali o Renan Lodge na velocidade com o Arroyo, mas aí o lançamento do Lienco, fica o melhor para o Otávio fazer a catada, fácil, fácil, fácil, ele já sai, repôs a bola em jogo rápido, rapidinho ali com o Jonathan Jesus pelo lado esquerdo de campo, ele tenta com o Kaique, Kaique volta mais atrás para o Jonathan, Jonathan toca pelo lado direito de campo com seu companheiro de zaga, é ali o Fabrício Bruno liga com o Arroyo como se fosse um lateral direito do Cruzeiro, neste momento vai conduzindo, ele traz da direita pro centro, gira aqui pelo lado esquerdo de campo agora com o Jonathan Jesus aqui pelo lado esquerdo agora com o Kaique, Kaique volta mais atrás ali para Jonathan, Jonathan quem tem a bola dominada nesse momento no seu campo ofensivo, todos os 11 do Cruzeiro agora no campo ofensivo, é o Kaique que tenta agora aqui pelo lado esquerdo de campo, ele tenta fazer o passe melhor para o Nathanael que consegue fazer o bloqueio, ele vai ficar ali com a equipe do Cruzeiro, com o Kaique ele vai ter que girar tudo lá pela direita de campo agora com o Fabrício Bruno, muito marcado, ele ligou lá pela direita de campo agora com o Arroyo sai da marcação do primeiro, do segundo, desde lado para o Lucas Romero, no centro de gramado, ele tem que voltar tudo mais atrás, ainda no campo campo defensivo. Quem domina é Fabrício Bruno. Ele manda o bicão lá pra frente com o Arroio. Tem na marcação dele ali o Renan Lodge. Conseguiu fazer a marcação. Ligou com ali o Lucas Romero. Romero conseguiu fazer o passe com o Gerson. Sai da marcação. No primeiro, no segundo. Deixou aqui pro lado esquerdo. Chegamos agora com o Christian. Christian para com a Ike. Pintou o levantamento do Cruzeiro. Foi travado ali pelo Natanael na Danaga. Ainda vai ficar com o Cruzeiro no campo ofensivo. Com o Christian. Christian volta mais atrás ali com o Jonathan Jesus. Agora sim o passe ofensivo com o Kaique. A tabelinha com o Gerson funcionou. Kaique invadiu a grande área. O passe. Vídeo real dominou. Deixou escapar sozinha. Deixou escapar o vídeo real. Livre, livre. Pedro Rocha, o que foi isso?
1: O Neyzer tentou deixar da esquerda para a direita, mas aí estava atenta a zaga do Galo. Corte providencial. Lateral para o Cruzeiro. A pressão agora é para diminuir.
3: E vai descendo o Kaique. Pintou o levantamento. Cortou a zaga do Galo. Ainda vai ficar com o Arroio. Ele tocou para Pereira. Caiu o Jorge. Jogou de zagueiro. Bloqueou o chute ali no Pereira. Caiu o Jorge. Mas é o Cruzeiro que tem a bola ainda no campo ofensivo. Com o Arroio. Ele sai da marcação. Vai gingar ali para cima do Renan Lage. Trouxe para a perna direita. Cruzamento muito ruim. Ainda vai ficar com o Cruzeiro. Lá no campo ofensivo. É o Romero que tem ela dominada. Ligou com o Pereira. Pereira muito marcado. Conseguiu fazer o giro em cima da marcação. Ele traz da direita para a esquerda. Acaba atrapalhando. Sozinho ali com a bola. O Galo roubou. E aí já liga no contra-golpe fulminante agora. Com o Cassierra. Ele sai da marcação. Do primeiro, do segundo. Tá isolado o Cassierra. Deixou de lado agora sim. O Bernard corresponde. E corre lá pelo lado esquerdo de campo. É ele que vem para dominar a bola. Bernard liga, liga contra a mão. Tenta fazer o passe ali mais atrás para o Lodge. Lodge faz o passe mais à frente agora com o Franco. O Franco vai conduzindo. Vai ganhando o campo. Tem ultrapassagem do Lodge. Bolão do Franco para o Renan Lodge. Primeiro que ele aparece. O Fabrício Bruno providencial no corte. E aí já saiu jogando rápido, rapidinho ali com o Lucas Romero. Mais à frente ele conseguiu fazer o lançamento com o Pereira. No peito, na grama. Ele mata. Conseguiu ligar ali a ultrapassagem do Gerson. Ligou a quinta marcha. Quem será que pega ele? Ninguém. Gerson lá pela direita de campo. Ligou com o Arroio. Arroio invadiu a grande área. O toque mais atrás com o Gerson. Gerson para Christian. Ele tem espaço. Pode vir no chute. Foi travado, travado, travado. Na hora H providencial o Natanael para fazer o corte. E vai sair jogando o Galo pela lado esquerdo de campo. Ali com o Bernard. Não valia mais nada. Teve falta marcada, Tony.
2: Exatamente. O Fabrício Bruno ali, né? Na dividida com o Bernard. Para não deixar ele avançar para o campo de ataque. Acabou ali batendo no rosto do camisa 11. Mas quem tá na bola, Arlindo, é o jogador do Cruzeiro. Ah, agora tocou para o jogador do Atlético. Então é isso mesmo. É falta para o Galo.
3: E com 9 de jogo, Gui, a tônica do jogo é diferente neste segundo tempo? A gente percebe um Cruzeiro, um Atlético diferente?
4: É diferente, é diferente. O Gerson comandando esse time do Cruzeiro. Gerson cresce na partida e quando ele cresce, o Cruzeiro cresce junto. A minha única crítica nessa segunda etapa do Cruzeiro é o excesso de preciosismo. A gente viu agora há pouco o Ney Sevilla Real, que não quis arrematar. Arroio também. Agora há pouco também foi o próprio Christian. A defesa do Atlético está muito ligada, está travando, como se fossem 5, 6 goleiros ali impedindo o chute do Cruzeiro. Tem que bater mais rápido, tem que ter mais velocidade na tomada de decisão. A defesa do Atlético continua bem, mas diferentemente da primeira etapa, oferecendo mais espaço, oferecendo mais jogo para o time do Galo. Mas segue 2-0, viu, Arlindo?
3: Beleza, Gui, obrigado também pela sua análise nesses 10 primeiros minutos. E vai saindo jogando o Galo aqui pelo lado direito de campo na ultrapassagem com o Lienco. Aí ele tentou fazer um passe. Ali o Christian ficou no chão. O Lienco foi falar alguma coisa na orelha dele. Vai ser advertido. O que, que você viu daí, hein, Pedro Rocha?
1: Pois é, ali a provocação com o Christian. Já subiu o amarelo, subiu pro Gerson também. Amarelo pro Lienco, amarelo também pro Gerson. Parece que aquele fantasma da final do Mineiro começa a rondar aqui o gigante da Pampulha, lembrando que o Gerson teve seus momentos de entrevero com o Lianco naquela ocasião. Então os dois amarelados, o Lianco e o Gerson. Gerson de fora do jogo contra o Bahia lá em Salvador, ou seja, desfalque importante para o Cruzeiro.
3: O Lianco e Gerson amarelados ali por uma provocação. Alguém chamou? Oi, Otoni.
2: E portanto o Lianco também está fora do próximo jogo do Atlético contra o Botafogo, viu? Gerson e Lianco estavam pendurados.
3: Beleza, Otoni, também complementando a formação. Então
4: Gerson e Lianco amarelados ali por uma sequência de provocações, um em cima do outro, ambos pendurados, ambos perderão os próximos compromissos das suas respectivas equipes. E vai descendo o Cruzeiro agora pelo lado esquerdo de campo, dando uma batalha no peito ali do Kaique com muita qualidade, ele domina, tenta sair da marcação, acaba sendo encaixotado, ele teve que voltar mais atrás com o Christian, ele liga pela direita de campo, a bola no arco com o Fabrício Bruno mais à frente, acha ali o Gerson, Gerson muito marcado pelo Bernard, consegue achar ali o pivô do Caio Jorge sai da marcação de Júnior Alonso, deixa de lado com o Arroio, acaba escorregando ali o Caio Jorge, mas o Arroio conseguiu dar sequência no lance, e deixou de lado aqui com o Gerson, passe muito ruim do Arroio, ligou o contragolpe do Galo, na velocidade de Cacierra, melhor que ele, o Jonathan Jesus aparece para poder mandar ela diretamente para a lateral, que vai ser cobrada lá no campo ofensivo, para o Galo fazer a cobrança, lá pelo lado esquerdo de campo, vamos aproveitar para girar às 10 horas e 20 minutos, é hora de conferir no tempo e placar de jogo na Rádio Confidência. Sábado, dia 2 de maio, pela 14ª rodada do Campeonato Brasileiro, o Galo vai vencendo o Cruzeiro por 2-0, temos 12 nos segundos jogados.
0: Mais cedo, pela 14ª rodada do Brasileirão, no Barradão, Salvador, Bahia, o Vitória goleou o Coritiba, 4 para o Vitória, 1 para o Coxa.
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4: A Rádio Inconfidência vai trazendo pra você todas as emoções do Super Clássico Mineiro. Eu sou o Gabriel Arlindo e tenho o prazer de narrar esse jogão pra você. E vai descendo o Galo aqui pela direita de campo com o Natanael. Ele traz da direita para o centro. Faz o passe, abre com o passe lá pela esquerda de campo com o Júnior Alonso. Oi, Pedro.
1: Só pra corrigir uma informação, porque o cartão foi no bolo, foi pro Christian 88 e não pro Gerson 11. Ou seja, rebobina tudo, Gerson, até o momento disponível pro jogo contra o Bahia. Christian não estava pendurado.
4: Beleza, então foi na sequência de provocações ali do próprio Christian. E Leão, começo já até estranhado, mas amarelo foi para o Christian. Obrigado, Pedro Rocha. E vai descendo agora o Cruzeiro aqui pelo lado esquerdo de campo com o Lucas Romero. Ele faz o passe mais à frente ali para Pereira. Pereira sai da marcação, liga ali com o Gerson. Gerson no meio de três conseguiu fazer um belo passe para o Lucas Romero. Ele sai da marcação do primeiro, do segundo limpa. Tem ali o Gerson pedindo bola. Pereira também vem por ali. Gerson dominou, liga com Pereira. Lá pela direita de campo ele domina, faz o passe para Lucas Romero novamente. Romero domina, faz o passe mais à frente com o Gerson. Opa! Foi ao chão, Flávio Rodrigues de Souza não pegou nada, nada consta ali na falta, supostamente em cima do Gerson, e aí a bola ainda ficou dominada com o Cruzeiro no campo ofensivo com ali o Arroio, ele vem pra cima da marcação do Renan Lodge, Arroio traz da direita pra esquerda, pode pintar o levantamento não, ele volta mais atrás com Lucas Romero levanta a cabeça, pode fazer o levantamento aqui pelo lado esquerdo de campo, não, ele preferiu forçar lá pela direita ainda com o Arroio, Arroio para Pereira, sai da marcação, tenta fazer o levantamento, acabou sendo travado ali pelo Bernard, ainda vai sobrar com a equipe do Cruzeiro e com Pereira pela direita de campo, ele tabela com o Arroio, agora sim pintou o levantamento, corta de lá de toda maneira. O Juan Tressoldia, escanteio para o Cruzeiro, Pedro Rocha.
1: Se não fosse o corte providencial do Maicon, poderia encontrar Neyser Villarreal e também Caio Jorge dentro da área. Mais um escanteio, agora pelo lado direito do ataque. Christian na bola e traz em sua perna direita a esperança azul estrelada.
4: Christian vem pra cobrança, o levantamento vem abrindo a fosta de lá, a zaga do Atlético. Aí o Arroio finalizou lá de longe, em seguida, meio desleixado. Reclama de um desvio, mas é apenas tiro de meta, né, Pedrão?
1: Não teve desvio, deu pra ver claramente, a bola seguiu uma trajetória reta. O Arroio tentou pegar de primeira, mas aí não tinha muito ângulo. Tiro de meta a ser cobrado pelo Everson, segue 2-0 para o Atlético.
4: Beleza, e com 15 de jogo, Gui, a gente destrinchou um pouco do lado do Cruzeiro. O que que pode fazer para tentar melhorar no jogo? Agora é impressionante a diferença do Atlético daquele jogo contra o Flamengo para esse jogo contra o Cruzeiro, hein?
0: Aprendeu a lição. Jogou com mais defensores, aproveitando e tentando na estratégia jogar no erro do Cruzeiro. O Cruzeiro errou e continua errando muito, com erros em gestos técnicos, inclusive. Mas aquilo que aconteceu no primeiro tempo, taticamente, o Cruzeiro evolui. E para mim, a estratégia do Arthur Jorge vai superando na segunda etapa a estratégia do Atlético. Tá com regulamento debaixo do braço, tá com resultado debaixo do braço, mas chama muito o Cruzeiro. Um gol pode inflamar e tem quem diga que 2-0 continua sendo um resultado perigoso. Abdicou de jogar, pra mim, muito cedo o Galo.
3: Beleza, e vai descer o Cruzeiro agora no campo ofensivo num grande chapéuzinho ali do Gerson. Como é craque esse Gerson, hein? Mas antes disso, a bola saiu em lateral e teremos alterações. Celestes, Pedro Rocha.
1: Vamos lá então, sai Lucas Romero 29 para a entrada de Bruno Rodrigues 9. Ah,

0: Kaique. Kaique abre com passo pela direita de campo ali com Jonathan Jesus. Mas ainda pela direita de campo ele ligou com Fabrício Bruno no pivô do Bruno Rodrigues. Ele tenta fazer o passe, entregou de graça pro Galo, que vai descer agora no contra-golpe. Não, porque o Fabrício Bruno roubou. Ele vem de longe, pode até bater pro gol. Daí ele já fez um contra o próprio Atlético. Acabou rebatendo, ficou ali com Pereira. Ele sai da marcação do primeiro, do segundo. Muito marcado Pereira na marcação individual. Ligou com o Arroio, pintou, levanta muito. Afasta de lá de toda maneira o Júnior Alonso. E aí já ligou o contra-golpe fulminante do Atlético na velocidade do Alan Minda. Ele sai da marcação do Fabrício Bruno, do carrinho, do primeiro, do segundo. Acabou sendo roubado ali pelo Wanderson. Agora sim, Guilherme Reis, alterações celestes.
1: Na do Christian com o Wanderson, 6 por meia dúzia. O Christian vinha fazendo a meia, ponta pela esquerda, coloca o Wanderson, o atacante pela ponta esquerda. Eu ressalto que o Christian é um meio campista, não estava conseguindo fazer. Tenta abusar de ser mais agudo o Wanderson. E pelo lado do Romero saindo, é mais uma oportunidade, mais uma tentativa do Arthur Jorge de povoar o campo de ataque com a entrada do Bruno Rodrigues. E também para tirar a sobrecarga em cima do Matheus Pereira. Vai você, Arlindo.
0: E vai descendo agora justamente o Pereira, pintou o levantamento aqui no segundo. Poxa, o Arroio furou. O Arroio furou, Pedro Rocha.
2: Tentou um movimento ousado, Arroio tentou pegar de primeira, mas aí furou, caía pelo lado esquerdo do ataque. Tiro de meta tranquilo para o Everson, mas o Cruzeiro começa a tentar ocupar mais os espaços e a dificultar a partida e ter mexida no Galo, né, Otoni?
3: Exatamente, mas ainda agora se concretizou por aqui, porque quem está saindo é o camisa 27, Alan Minda, tá? E aí tá entrando o 19, Reinier, mexida curiosa, inclusive, viu, Guilherme Reis? Essa eu deixo pra você.
1: É, pois é, uma mexida que faz sentido. Alan Minda, ao que tudo indica, sobretudo nesse último lance, afogou, não tá mais com aquele condicionamento, com aquele gás, né? A barrinha de estamina ali do Alan Minda foi pro saco, tá ali no vermelhinho, não aguenta. E o jogador Alan Minda, que é pra ser a válvula de escape, quando ele cansa, ele não tem mais muito serviço pra jogada. Coloca o Reinier pra tentar segurar a bola, uma estratégia do Eduardo Domingues, pra tentar segurar a bola. Porque, como eu disse, o Eduardo Domingues, nesse segundo tempo, chama o Cruzeiro para o seu campo de defesa, e na jogada de contra-ataque, acabou não surtindo mais efeito. A defesa do Cruzeiro nos contra-ataques facilmente desarma o ataque do Atlético, com a presença do Reinier, pode ali cozinhar mais o jogo no meio de campo e no setor ofensivo. É melhor você enrolar no campo de ataque do que no campo de defesa, viu, Arlindo?
0: Beleza, e agora o lançamento ali do Otávio buscando
2: o cartão.
0: A velocidade do Caio Jorge, não conseguiu. Oi, Pedro!
2: Cartão amarelo para o Kenny Arroio, conversou demais o 99 Celeste, e agora a falta ali em cima do Matheus Pereira no grande círculo, já cobrada pelo Gerson, segue 2-0 Atlético.
0: Já cobrada, aqui pelo lado esquerdo de campo, vai descendo o Cruzeiro na velocidade do Wanderson, ele chama ali o Natanael no X1, deixa de lado ali com o Kaique, Kaique mais de lado ainda, achou ali o Gerson, ali no pivô contra o Renier, conseguiu proteger fácil, ligou com o Wanderson aqui pelo lado esquerdo de campo, ele vem pra cima da marcação, pintou o levantamento, aí o Arroio furou novamente, Pedro Rocha.
2: Tentou ali a disputa pelo alto com o Lodi, mas hoje o Lodi tá completamente dominante. O Arroio tá dentro do bolso do Lodi. O Lodi comemora, chama a massa pra cantar junto. Tiro de meta para o Everson. E um detalhe sobre o Arroio: com o cartão, não joga em Salvador contra o Bahia.
0: Então o Arroio estava pendurado, não joga também contra o Bahia, amarelado, perderá o próximo compromisso celeste por suspensão. E vai descendo agora o Galo aqui pelo centro de gramado com Bernardo, foi desarmado pelo Pereira, mas ele conseguiu ligar o passe lá pelo lado esquerdo de campo com o Renan Lodi, e aí foi o Arroio, hein? Aí vai ser expulso. Vai ser expulso o Kenny Arroio, está expulso! Está expulso o Kenny Arroio por matar o contragolpe do Atlético. Ele colocou o Renan Lodi no chão de toda maneira. Está expulso o Kenny Arroio, o camisa de número 99, em menos de 3 minutos. Sofre 2 cartões amarelos em sequência. O Cruzeiro, que já estava atrás do placar, joga agora com um a menos, Pedro Rocha.
2: O Arroio, que foi completamente dominado nesse lance, ganhou ali na corrida o Lodi, viu que ia perder o Arroio, fez a falta. Flávio Rodrigues de Souza chegou com o vermelhinho, claro, primeiro o amarelo, mas reclama muito o Kenny Arroio.

0: agora, até vou levantar essa pergunta pro Gui. Pra mim, Gui, essa foi a pior atuação de Kenny Arroyo no Cruzeiro e foi fechada com uma chave bem, entre aspas, de ouro com essa expulsão do Kenny Arroyo. Você concorda?
1: Concordo plenamente, viu, Pedro? Eu ia destacar justamente isso. Mais uma vez, a gente pensando igual, o Arroyo bobeia, toma um cartão amarelo bobo no primeiro lance, em sequência, faz uma falta digna de cartão amarelo. Amarelo mais amarelo é igual a vermelho. Ele tenta reclamar, sai nervoso e ele errou. Uma expulsão completamente correta, prejudica o Cruzeiro. Ele já vinha prejudicando tecnicamente, errando tudo que tentou. Tudo o que tentou o Arroyo, não acertou um chute, não acertou um cruzamento, erros de tomada de decisão e coroada, como você bem disse, por mais essa expulsão. E olha o Atlético.
2: E vai descendo o Galo na cobrança de falta. Juan Andressaldi tocou. Cassinho de bicicleta, lá ficou com o Renier. Otávio faz a defesa. Milagre do Otávio no Mineirão, impedindo o terceiro gol do Galo. Mas é o Galo ainda que tem a bola dominada. Ela nunca vem em cima, ali com o Bernardo. Ele sai na marcação no Pereira. Liga demais atrás com o Renier. Renier muito marcado no meio de três. Acaba perdendo a bola. E ali com o contra-golpe do Cruzeiro. Fulminante com o Gerson no meio de três. Ele conseguiu passar. Vem trazendo o Gerson. Contra-golpe do Cruzeiro, ele ligou para o Caio Jorge, na velocidade, nas costas do Lenco, ele conseguiu limpar a marcação, Caio Jorge detidado ali com Pereira, Pereira levanta a cabeça, procura a melhor opção, tem outra passagem do Bruno Rodrigues, ele deixa lá no Gerson, Gerson pode até bater pro gol, foi travado, travado pelo Renier, e aí já ligou o contra-golpe do Galo, não, porque vai sair apenas em lateral, pode complementar, Gui.
1: Se o Atlético tiver inteligência ou até mesmo vontade, pode fazer com que tenhamos uma goleada histórica aqui no Gigante da Pampulha. Já havia uma estratégia funcionando do Eduardo Domingues, agora com um a mais. Se quiser partir para cima, eu, se fosse o Papa, queria desmoralizar o adversário. Procuraria o terceiro gol, o Cruzeiro entregue neste segundo tempo, sobretudo agora com este vermelho, um a menos o Cruzeiro em campo.
2: E vai descendo agora o Cruzeiro pelo lado esquerdo de campo com o Kaique. Tem a ultrapassagem do Bruno Rodrigues. É pra ele que vem o passe. Bruno Rodrigues deixou o adversário no chão. Pintou o levantamento. Foi travado ali pelo Alan Franco. É escanteio celeste que vai ser cobrado na pressa. Vai ser cobrado na pressa. Bruno Rodrigues já tá por ali. Ele cobrou rápido, rapidinho já com Pereira. No escanteio curto, pintou o levantamento do Pereira. Foi cortado pelo Franco. Ela ainda voltou com Pereira. Agora sim com Bruno Rodrigues. Ele levantou a cabeça. Ameaçou ali o cruzamento. Deixou de lado com Gerson. Agora sim vai pintar o levantamento. Não. Renier cortou. E aí vai ligar o contra-golpe, olha só, o Renier vai sair cara a cara, melhor para o Wanderson, que consegue sair na frente dele e impedir ali o terceiro gol do Galo. Vai saindo jogando o Cruzeiro pelo lado esquerdo de campo, agora com o Bruno Rodrigues, grande passe para o Matheus Pereira dentro da grande área, o toque para o meio, não tinha ninguém para completar, ela passou livre, livre, o Neisser Fidjahel e o Caio Jardim não apareceram por ali para empurrar ela para o fundo das redes. Pedro Rocha,
0: chegaram atrasados os dois atacantes do Cruzeiro, cruzamento do Matheus Pereira pelo lado esquerdo de ataque e mais uma oportunidade desperdiçada. Agora a Maria Clara teve cartão para o Cacierra em cima do Kaique, no lance que ele teve com o Kaique, correto?
3: Exatamente, por isso, como você mesmo disse, subiu o cartão amarelo para o camisa 9, Cacierra.
2: Beleza, então Cacierra, o camisa número 9, amarelado. Aproveitando que o jogo está parado, vamos girar às 10 horas e 34 minutos. 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Sábado, dia 2 de maio, pela 14ª rodada do Campeonato Brasileiro. O Galo vai vencendo o Cruzeiro por 2-0. Temos 25 do segundo jogados.
1: Na Arena da Baixada, em Curitiba, capital do Paraná, com direito a um expulso para cada lado. Atlético Paranaense 0, Grêmio também 0.
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2: E vai descendo o Galo agora pelo lado esquerdo de campo do cruzamento fechadinho. O toque do Cacierra! Cacierra! Explode!

0: tentou com crueldade, com covardia. O Otávio até tentou, mas nada pôde fazer para evitar o terceiro gol do Galo no jogo. Goleada! Goleada, chocolate amasso no Mineirão. Jogo de um time só. O Galo tem três. O Cruzeiro não tem nada. O gol é de Cassier, Rotoni.
1: O gol tinha que ser dele, Gabriel Arlindo. Que golaço de Cassier! Explode a massa atlanticana aqui no Gigante da Pampulha. O verdadeiro chocolate. O Lodi chegava pela esquerda.
0: O Cruzeiro não tem nada. E aí agora o Cruzeiro apela. Pereira tomou amarelo, Kaique também, não é isso aí, ô Pedro Rocha?
2: É isso, Gabriel Arlindo. E agora, os dois amarelados.
0: Revisão.
2: E até pra registrar um detalhe, no camarote do Atlético, que fica embaixo de onde está a torcida do Atlético, o pessoal comemorou efusivamente. E aí os torcedores do Cruzeiro, no roxo inferior, começaram a jogar cerveja, xingar. O pessoal do Atlético respondeu, começou a provocar. E aí, torcida do Cruzeiro brigando, tacando coisas. Só mesmo esse registro. Matheus Pereira e Kaique amarelados. Teve jogador do Atlético também. O Kaique foi por uma entrada muito dura
0: vai
2: em cima do Natanael. E aí, vamos ver a revisão no VAR, né? Pode ter a revisão.
0: Vai ser expulso.
2: Vai ser expulso. E um detalhe. Teve um amarelado no Atlético também na confusão com o Matheus Pereira, né, Maria Clara Ottoni?
1: Teve um amarelado, mas acabou que eu não consegui enxergar aqui na
2: pra
1: confusão,
2: mim pareceu
1: viu?
2: Rinier.
1: Pode ser mesmo, confirmando, eu trago aqui pra vocês, mas tem outro expulso em campo.
0: Tá expulso o Kaique, o camisa de número 6 do Cruzeiro, expulso depois de uma entrada muito violenta ali em cima do Natanael. O Cruzeiro agora joga com dois a menos, Guilherme Reis.
3: Com dois, não. Kaique e Arroio. Kaique e Arroio expulsos. Agora o Arthur Jorge tem que fazer o seguinte. Mudar a casinha, colocar ali o Vidalba, o João Marcelo. Tira, talvez, vamos dizer assim, o próprio Caio Jorge no banco. Coloca ele para descansar, não vai fazer mais nada mesmo. Tem que colocar um João Marcelo, tem que colocar um Vidalba. Cruzeiro com dois a menos. Agora o Cruzeiro tem que jogar para esse três, não virar quatro, não virar cinco. E se o Eduardo Domingues quiser, consegue fazer a goleada. Eu já havia alertado. Era só querer que poderia ter feito o terceiro. O terceiro chegou. Agora o Cruzeiro sentiu muitos gols tomados, se destemperou. Um jogo que foi um arremedo do Cruzeiro. O Cruzeiro jogando como Atlético e o Atlético jogando como Cruzeiro. A gente antecipava, queria o melhor jogo. A tendência era que o Cruzeiro jogasse melhor. Quem jogou como o Cruzeiro havia jogado, estava jogando, era o próprio Atlético. Irreconhecível o Cruzeiro, irreconhecível também, mas pelo lado positivo, o Atlético. Se você me perguntar no fim da partida, o melhor em campo, não tem como eu não falar que o melhor em campo é o Eduardo Domingues. Engoliu o Arthur Jorge e agora, se o Atlético quiser, repito, pode fazer 4, 5 e mais. São 30 do segundo tempo, vai ter mais acréscimos e tudo mais, tem caixa pra mais, viu, Arlindo?
2: Ô Arlindo,
0: e aí o Arthur Jorge tava com o foninho da Inconfidência na escuta, já tem mexida vindo aí no Cruzeiro, não é não, Pedrão?
2: Pois é, já tem dois jogadores ali na reta final de aquecimento, o João Marcelo com a 43 e o Matheus Henrique com a 8, ou seja, vai mexer o Arthur Jorge, vai fechar a casinha, seguindo aí o conselho do Guilherme Reis, Atlético 3-0 aqui no Mineirão.
1: Arlindo!
0: Oi!
1: Também teve mexida no Atlético, viu? Foi a saída do caminho.
0: Beleza, então saiu o Bernard, entrou o Pacini. No Cruzeiro, as mexidas do Arthur Jorge vêm logo em seguida, hein, Pedro?
2: E agora sai o Matheus Pereira com a 10 para a entrada do Matheus Henrique com a 8. E também agora vai entrando o João Marcelo com a 43. Colocou a placa errada ali o meu amigo quarto árbitro, que é do Pará. E vai saindo o Gerson com a 11. As duas últimas mexidas do Cruzeiro, Gabriel Arlindo.
0: Não saiu Pereira e Gerson, entraram João Marcelo e Matheus Henrique. No Galo saiu Bernard, entrou Pacini, Guilherme Reis.
3: Bernard pregou, jogou bem também, ajudando. Olha o Lianco ali também. Olha o Lianco também. Esse pau vai ser expulso, hein?
0: Vai ser expulso, vai ser expulso. Vai ser expulso. Tá expulso o Lianco de campo. Depois de uma entrada criminosa totalmente de graça em cima do Bruno
3: o
0: Rodrigues.
3: O Renan Lodge paga geral.
0: E aí agora tem discussão.
3: O Renan Lodge paga geral.
0: Tem discussão entre os colegas do próprio time. Lodge e Lianco se encaram ali dentro de campo. O Lodge cobra muito o Lianco. Encara ali o camisa de número 13. Os dois discutem muito ainda dentro de campo. Lianco está expulso, Maria Clara Ottoni.
4: Está expulso. E pra quê? Pra quê, né, Gabriel Arlindo? Uma entrada dessas criminosa. E eu vou te falar uma coisa. Eu ia comentar ainda no primeiro tempo a entrada que o Kaique deu em cima do Lianco. Eu ia falar, tem que ficar esperto porque o Lianco vai ser expulso. Dito e feito. Não cheguei a comentar, mas agora eu posso falar abertamente. Já era nítido que isso aconteceria. É totalmente certo aí essa revolta realmente do Lodge por conta disso, viu? Portanto, mais um expulso.
0: E a falta do Cruzeiro vem cobrada fechadinho ali com Bruno Rodrigues, afasta de lá a zaga do Galo. Aí não vai sobrar ali com a equipe do Cruzeiro, com o Vanessão, vai ser pressionado ali pelo Pacini. Pacini volta ali mais atrás com o Otávio, é ele quem domina, levanta a cabeça, vai procurando a melhor opção. Agora o Galo joga como 10 em campo, o Cruzeiro joga como 9 de linha, o Galo como 10. Dois expulsos pro lado do Cruzeiro, um expulso pro lado do Atlético. E agora o Cruzeiro tem a bola dominada lá no campo defensivo ali com o Matheus Henrique, aproveitando que o jogo deu uma acalmada. É difícil falar acalmada, né, Gui? Mas é impressionante, cara. De um lado, o time que perdeu totalmente o mental depois de tomar um 3-0 e começou a bater em todo mundo. Do outro lado, o Lianco com o resultado aqui, ó, debaixo do braço, também resolve fazer uma patetada dessa sem necessidade nenhuma. E aí toma a cobrança do Renan Lodge em seguida.
3: Olha, pra não tomar o processo, eu vou usar um termo um pouco mais leve. Foi bobo o Lianco, foi bobo. E isso inflama positivamente a torcida do Cruzeiro. Tá tomando 3-0 e a torcida do Cruzeiro agora abafa a torcida do Atlético, mesmo o Galo vencendo por 3-0. Foi bobo o Lianco. Parece que é uma extrema necessidade, uma hiper necessidade de querer aparecer. Por que que ele foi expulso? O lance estava morto na ponta esquerda. O Renan Lodge paga geral pro Lianco. Os dois acabam brigando, os dois jogadores do mesmo time. O Renan Lodge coloca a mão na cabeça e fala: meu amigo, você é louco? O Lianco tem uma hiper necessidade de aparecer. E olha só, já vou prever aqui. Vai postar coisinha na rede social pra aparecer, pra fazer média. É um fazedor de média, o Lianco. Jogou bem hoje, como todo sistema defensivo. Mas o Atlético estava com 2 a mais. Poderia fazer mais. Agora o Atlético vai ter que recuar um pouco mais. Jogo de xadrez entre Barpa e Arthur Jorge. Bobo, desnecessário. Desnecessário. A entrada do Mateuzinho, agora comentando as entradas. É porque o Gerson também pregou. Não está na sua primazia física. E a entrada do João Marcelo era justamente porque estava com 2 a menos. Agora com 1 a menos, você consegue reforçar ainda mais a sua defensiva. Matheus Pereira foi um tanto quanto inoperante nesse segundo tempo, ajudando muito, construindo as jogadas, mas não chuta, não dá um passe bom. O Cruzeiro agora, o jogo vai ficar legal, vai ficar gostoso, vai ser uma pelada de fim de ano. E a torcida do Cruzeiro está ávida para ter pelo menos um golzinho, para diminuir o prejuízo e ficar menos feio quando a partida acabar. O Atlético vai vencer essa partida de forma merecida, mas agora o momento melhor é a do Cruzeiro, mesmo com um a menos, considerando a expulsão do Leandro.
2: O Gui, Arlindo, só para registrar uma informação, a atuação do Cruzeiro até agora é péssima, mas o torcedor está fazendo um show de luzes, não vai embora do Mineirão. Realmente um espetáculo da torcida do Cruzeiro, bem diferente do time, tá? O time patético, mas a torcida, pelo menos fazendo uma festa muito bonita, mesmo com 3-0 pro Atlético.
0: Tá certo, obrigado Guilherme Reis, obrigado também Pedro Rocha pela informação. E vai descendo o Cruzeiro aqui pelo campo defensivo com o Jonathan Jesus mais à frente, ele liga ali com o Bruno Rodrigues. Tem outra passagem nesse vídeo real, é pra ele que vem o passe, vídeo real vai disputar ali contra o Juan Tressoud, melhor para o Tressoud, que manda o veículo de toda maneira pra onde o nariz aponta. É a lateral para o Cruzeiro fazer a cobrança aqui pelo lado esquerdo de campo. Time do Cruzeiro pregado fisicamente, a equipe celeste já já tem mexida no galo também. Daqui a pouco o Tony confirma pra gente, porque o Cruzeiro vai descendo pelo lado esquerdo de campo ali com o Jonathan Jesus, deste lado para o João Marcelo para o Jonathan Jesus novamente, ele vai dominando, vai ganhando o campo, tá com a bola do lado esquerdo, joga ali com o Bruno Rodrigues, vai conduzindo, chama ali o Nathanael no X1, vai ficar ali, melhor para o Bruno Rodrigues, mais atrás ele consegue ligar ali com o Matheus Henrique liga lá pela direita de campo, na zaga, quem aciona ali a equipe do Cruzeiro agora, é o João Marcelo que deixa de lado com o Jonathan Jesus, o passe é para o Bruno Rodrigues, pintou o levantamento, fechadinho, melhor para o Everton, mais acatado, mas tem pênalti
2: e o terceiro.
0: Penalidade máxima para o Cruzeiro! O Caio e o Jorge caíam dentro da grande área, numa disputa ali com o Júnior Alonso. Pior para o camisa de número 19, para o Caio Jorge, que ficou no chão reclamando de pênalti. A penalidade máxima para o Cruzeiro, o Pedro Rocha.
2: O detalhe é que o Tressoud desloca o Caio Jorge, e aí não tem choro nem vela, pênalti para o Cruzeiro. Aí o Caio Jorge pode fazer seu sexto gol em clássicos. Ele já está ali esperando a autorização do Flávio Rodrigues de Souza. O Flávio viu o lance, nem questionou, foi na frente dele. O Tressoud questiona, o Alan Franco também, mas o árbitro estava de frente para o lance. Realmente desloca o Caio Jorge. Agora o Tressoud tenta argumentar mais, mas o Caio Jorge vai para a bola. Pênalti para o Cruzeiro, quem sabe o gol que a torcida do Cruzeiro queria, pelo menos para soltar aquele alívio, né?
0: É, quem sabe o golzinho de honra, pelo menos aí para o lado do Cruzeiro. Caio Jorge foi derrubado dentro da grande área pelo Júnior Alonso, que também tomou um cartão amarelo ali em seguida. É penalidade máxima para a equipe do Cruzeiro. Ali somente esperando o Flávio Rodrigues de Souza acabar de organizar a grande área. Por ali Renan Lodge, por ali também Júnior Alonso. O Wanderson vai discutindo ali com os jogadores do Atlético, vai protegendo ali a marca da calma. Mas quem vem para a cobrança é ele mesmo, o artilheiro celeste, o camisa de número 19, Caio Jorge, na cobrança, procurando diminuir o placar do jogo. Aqui no Mineirão, o Galo tem 3 e o Cruzeiro não tem nada. Agora pode diminuir o placar, fazer pelo menos o gol de honra celeste. Caio Jorge, na marca da cal. Ele vai ali somente esperando o Flávio Rodrigues de Souza acabar de passar as instruções ali para o Everson. Agora sim, tudo orientado. Everson ainda não se posiciona, vai fazer uma catimba ali, o goleirão do Atlético. Agora sim, tudo certo. Everson no gol, Caio Jorge na batida. Caio contra Everson, Everson contra Caio Jorge. Somente esperando a autorização de Flávio Rodrigues de Souza. Autorizar a cobrança de Caio Jorge. Ele respira fundo, vem para a cobrança, abraça os antes, bateu! Explode na

0: tudo parecia perdido. Ele dentro da grande área, num lance sozinho, num lance de um homem só, um time de um homem só. Caio Jorge caiu dentro da grande área, assinalou o pênalti para o Cruzeiro. Ele mesmo bateu no peito, chamou a responsabilidade e disse: deixa comigo. Ele bateu na bochecha da rede do goleirão Ederson, que até acertou o canto, mas nada pôde fazer para evitar o golpe Cruzeiro. O Cruzeiro diminui, o Galo tem 3. O Cruzeiro tem 1 gol, é de Caio Jorge. Pedro Rocha,
1: ele gosta de clássico. Caio Jorge bateu rasteiro no canto direito de Everson, goleiro atleticano, acertou, mas não chegou a tempo. Gol que pelo menos dá um leve alívio pro torcedor celeste, 6º dele em clássicos, 3º na Série A. Caio Jorge sabe o que é necessário para fazer feliz, feliz, feliz, feliz, feliz, feliz, feliz, feliz, feliz a nação azul em cada pontinho deste país, deste planeta azul. Agora, Caio Jorge decreta 1 para o Cruzeiro, mas 3 para o Atlético.
0: Guilherme Reis, o Cruzeiro diminui.
2: O gol que faz o jogo ficar legal, porque fica com 2, não acredito que há tempo para empate. No futebol a gente já vê muita coisa, é bem verdade. O Atlético faz alterações agora, já o Tony vai confirmar pra gente. Mas pode ser que aconteça um 3-2. O pênalti foi marcado aos 39, foi convertido aos 41. Já estamos com 43. Então, o tempo é inimigo do Cruzeiro e amigo do Atlético. O Everson fez ali a sua cera, mas pelo menos termina com um certo alívio. A torcida do Cruzeiro reagiu depois de ser engolida pela torcida do Atlético. Reage, sente o momento e agora mesmo com 3-1 no placar, faz valer a sua presença até que enfim. Acordou tardiamente, mas acordou a torcida do Atlético. Um gol de honra, como gostam de dizer os clássicos, não vai mudar o resultado. Acredito que vai ser vitória no campeonato, mas se poderia terminar cabisbaixo, pode terminar agora com um respiro de esperança, porque ainda está complicado na tabela do Brasileirão o Cruzeiro Esporte Clube. O Cruzeiro Esporte Clube está prejudicado na tabela e tivemos alteração.
0: Ô, Tony.
3: Exatamente, aqui saiu o Casierra, camisa 9, para a entrada do 29, Cauã Soares, e também saiu o 8, Michael, para a entrada do 25, Pérez. E aí o que também subiu por aqui, Arlindo, foi o público em renda. O público é de 53.921 pessoas, né, telespectadores aqui. E aí também a renda foi de R$4.014.834,50.
0: Beleza! E quem desce agora é o Cruzeiro pelo lado esquerdo de campo. A torcida do Cruzeiro acordou no Mineirão, hein? Vai balançando o Mineirão nesse momento, a torcida celeste. E vai descendo aqui o Cruzeiro pelo lado esquerdo de campo, com o Jonathan Jesus lá pela direita. Ele ligou com o Fabrício Bruno. Fabrício Bruno lá pela direita, ainda ligou com o Wanderson. Manda essa série marcação do primeiro, do segundo. Tem ali o Vidia Real como opção, mas ele fica encaixotado ali pelo passinho. O Wanderson teve que voltar mais atrás ali com o Fabrício Bruno. Aqui pelo lado esquerdo de campo, quem tem a bola agora da manada é o Jonathan Jesus.
1: Mais
0: pelo
1: 7.
0: Lado esquerdo, ainda liga com o Bruno Rodrigues. Oi, Pedro!
1: Mais 7. Vamos a 52.
0: Beleza, então mais 7 de acréscimo. É o Cruzeiro que vai correndo contra o tempo, tentando diminuir o prejuízo aqui no Mineirão. E vai descendo pela direita de campo ali com o Fabrício Bruno, pelo centro de zaga. Liga ali com o João Marcelo. João Marcelo para Jonathan Jesus. Jonathan Jesus passe aqui pelo lado esquerdo de campo com o Bruno Rodrigues. Ele pelo meio de campo achou ali o Mateuzinho no meio de 3. Derrubado, pediu falta. O juizão não foi na dele. Não foi na dele. É apenas bola em campo ali para a equipe do Atlético. E vai descendo agora com o Cauã Soares. Será marcação no primeiro, no segundo. Não consegue. Acaba sendo tomado ali pelo Jonathan Jesus. Que vai descendo pelo lado esquerdo de campo. Ele liga aqui com o Bruno Rodrigues. Bruno Rodrigues levanta a cabeça. Procura a melhor opção. Não tem ninguém para passar, hein? Não sobrou um cara criativo nesse meio do Cruzeiro para poder criar alguma coisa. É o Mateuzinho quem vai tentando organizar algum tipo de jogada ali. Ele aciona o Jonathan Jesus. Jonathan Jesus deixa de lado para o Mateuzinho novamente. Mateuzinho aqui domina. Muito marcado. Ele consegue achar o Caio Jorge. Lá pela direita de campo ele liga com o Fabrício Bruno. Vai pintar o levantamento dentro da grande área do Atlético. O Fabrício Bruno levantou. O Caio Jorge ficou caído. Nada consta para Flávio Rodrigues de Souza. A bola ainda ficou aqui pelo lado esquerdo de campo com o Bruno Rodrigues. Ele vai bater direto. Bateu direto. Arriscando. Ali. Percebendo que o Everson estava adiantado, mas ela saiu sem endereço, Pedrão.
1: Por cima do gol do Everson, buscava o ângulo direito do goleiro atleticano, Bruno Rodrigues, de longe, mas a bola subiu e Até teve um fato curioso. Tem umas estruturas para um evento religioso amanhã no Mineirão, o Cristo é Show. A bola ficou presa em uma dessas estruturas. O Gandula precisou vir aqui retirar. Então segue 3-1 para o Atlético.
0: 3-1 para o Atlético aqui no Mineirão. E agora é o Cruzeiro que tem a bola dominada lá no campo defensivo ali com o João Marcelo. João Marcelo procura a melhor opção. Ele levanta a cabeça, liga aqui pro lado esquerdo de campo. Então, Jonathan Jesus que vai conduzindo, vai ganhando o campo. Ele procura a melhor opção. Toca ali pelo centro de gramado com o João Marcelo. João Marcelo é quem conduz pela direita de campo. Ele liga com o Fabrício Bruno. Fabrício Bruno vai conduzindo, muito marcado. Ele volta mais atrás ali para o goleiro. O Otávio vai ser pressionado pelo Reniero. Ele manda o bico lá para frente. Vai disputar ali o Bruno Rodrigues contra o Natanael. Melhor para o Bruno Rodrigues que ganha. Fica ali com o Ney Cervídeo. A Real não conseguiu dominar. Ele vai sair apenas em lateral para o Galo fazer a cobrança. Vai lá no campo de defensivo ainda. Pelo lado direito de campo, como Natanael não tem pressa nenhuma ali para pegar a bola, o Galo vai vencendo por 3-1 aqui no Mineirão. E agora o Natanael que vai repor a bola em campo, procurando a melhor opção. Ele vai ali se organizando com seus companheiros, a movimentação ofensiva. Agora sim, bola reposta em jogo, manda o bicão lá pra frente, a equipe do Galo tentando buscar ali o Camus Soares, melhor para o João Marcelo que ganha de cabeça. Ela vai ficar disputada no centro de gramado ali com o Renier, com o Matheus Henrique, melhor para o Galo que toma, com o Renier, na pelada esquerda de campo, já liga com o Renan Lodge, que vai avançando, vai ganhando o campo, ele toca do lado direito, o campo ali com Tomás Pérez, pelo centro de gramado ele domina, gira, abre o compasso pelo Renier, Renier para Tomás Pérez novamente, Renier para Pérez, Pérez para Renier novamente, lá atrás, o Galo volta tocando passes com seus zagueiros, agora com o Juan Tresoldi, que domina, levanta a cabeça, faz o passe pelo centro de gramado ali com o Alan Franco. Franco lá pelo lado esquerdo de campo, liga com o Alonso. Alonso muito marcado, conseguiu ligar com o Pérez. Pérez mais à frente para Renier. Renier também toca de volta para Pérez. Pérez para Renier. Renier volta mais atrás para Alonso. Alonso muito marcado ali pelo Vídeo Real. Ele conseguiu fazer o passe mais à frente ali com o Alan Franco. O Alan Franco é quem consegue fazer o desarme. Melhor para ele, equipe do Galo. Galo que vai tentando sair jogando agora com o Renier. Renier deixa de lado com o Franco. Franco mais atrás ali para o Juan Tresoldi pelo centro de gramado. Ele acha ali o Alan Franco, o Franco vai conduzindo, vai ganhando campo, ultrapassa o limite de gramado, pintou o levantamento lá pelo lado esquerdo de campo. A bola é boa para Renan Lodge, invadiu a grande área, o Lodge, olha só o quarto do Atlético. O Otávio consegue fazer a encaixada e aí proporciona o contra-golpe fulminante do Cruzeiro com o Matheuzinho, vai sozinho, isolado no centro de gramado. Ele é um homem, o exército de um homem só, e vem Cruzeiro agora pelo lado esquerdo aqui de Gabo, agora com Bruno Rodrigues que domina, levanta a cabeça, vai procurando a melhor opção, ele toca pelo centro de gramado com o João Marcelo, tem muito espaço, o zagueiro do Cruzeiro lá pela direita de Gabo, ele liga o Wanderson, Wanderson levanta a cabeça, procura a melhor opção, ele vai voltar mais atrás ali com o João Marcelo, não, pintou o levantamento do Wanderson, cortando toda a exceção do grande área, passou de lá o Alan Franco, aí não vai ficar com a equipe do Cruzeiro, um golpe ofensivo com o João Marcelo pelo lado esquerdo, ele liga com o Jonathan Jesus mais à frente para Vídeo Real, vai chamar ali o Natanael no X1, ele para, trava, Vídeo Real ainda com a bola, acaba deixando de lado ele com o Matheuzinho, lá pela direita de Gabriel com o Wanderson. Se limpar, pode até bater. Wanderson vem pra cima na marcação do Passini. Deixou de lado para o Fabrício Bruno. Vai pintar o levantamento, não. Fabrício Bruno toca na mais para Wanderson. Agora sim, o levantamento foi travado pelo Renan Lodge. Travado e vai ser apenas lateral, lateral para o Cruzeiro fazer a cobrança. Bola já reposta rápido, rapidinho em jogo lá no campo defensivo. Com o Fabrício Bruno, ele deixa de lado para Jonathan Jesus. Jonathan Jesus vai ganhando o campo, ele deixa de lado mais atrás. Tem que voltar tudo com o goleirão Otávio. Otávio é quem vem ganhando campo agora, vai conduzindo, manda o time pra frente. Ele vai mandar o bicão lá buscando a subida do Ney Sevilla Real. Mas o Natanael ganhou sozinho, sozinho de cabeça. Vai ficar ainda dominada com o Cruzeiro no campo ofensivo com o Bruno Rodrigues. Ele sai na marcação do primeiro, segundo. Acha que o João Marcelo pelo lado esquerdo de campo, como se fosse um ponta. Vai conduzindo o camisa número 43 do Cruzeiro, que é o capitão Celeste nesse momento, o João Marcelo. Deixa de lado para Matheus Henrique. Matheuzinho liga com o Ney Sevilla Real pelo lado esquerdo de campo. Ele vem pra cima da marcação do Natanael. Cortou o Natanael, invadiu a grande área. O Ney Sevilla Real pintou o levantamento. Foi travado ali pela zaga do Atlético. Pede pênalti. O Vídeo Real, Flávio Rodrigues de Souza, diz que nada consta, mas aí vai mandar esperar. Não,
1: já mandou segue. Bater.
0: Tudo normal.
1: Tudo já mandou normal. Bater o lateral. E aí pediu toque de mão do Natanael, mas não foi nada.
0: Apenas lateral que já foi cobrada pelo Cruzeiro lá no campo defensivo ali com o Jonathan Jesus. Jonathan Jesus volta mais atrás ali com o Otávio. Otávio muito marcado. Vai ter que mandar o bico lá pra frente. Ali pressionado pelo Renier. Agora sim ele manda o bico lá pra frente. Jogou. Vai entrando no seu 1 minuto final de jogo agora. O Galo vai vencendo por 3-1. E pode vir o quarto. Na velocidade de Renan Lodge. Sozinho, sozinho. Pintou o levantamento. Melhor para o João Marcelo que corta. Ele consegue sair jogando ele com o Matheuzinho. Matheuzinho vem puxando o contra-golpe do Cruzeiro no exército de um homem só. Ele toca aqui pro lado esquerdo de campo com o Bruno Rodrigues. Matheuzinho novamente faz o passe para Caio Jorge. Para ninguém, melhor para o Everson que consegue fazer a catada. Fácil, fácil, que vai acalmar o jogo ali agora. O jogo vai entrando no seu minuto final nesse momento. Um minutinho, nos separam do tempo regulamentar se finalizar aqui no Mineirão. Galo vai vencer por 3-1 e o Bicão foi mandado lá pra frente, tentando ali o Cauã Soares. Ele consegue ganhar de cabeça, fica ali no centro de gramado, disputada com o Franco, melhor para Matheuzinho, que toma dele, e Matheuzinho vai descendo agora pelo centro de gramado. Mais à frente ele faz o passe para Caio Jorge, ele arranca pra cima da marcação, invade a grande área. Caio Jorge passou do Tressold, não passou nada, melhor para o Juan Tressold, que consegue fazer ali o pico, mandando totalmente para a lateral, ainda encara o Caio Jorge ali na volta ainda. Aí lateral que já foi cobrado rápido, rapidinho ali com a equipe do Cruzeiro, e cobrando o Rodrigues, ele manda o passe mais para trás, não há tempo para mais nada.
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0: Termina o jogo aqui no Mineirão. O Galo vence o Cruzeiro por 3-1. O Galo teve 3. O Cruzeiro teve apenas uns gols que foram marcados por Alameda, por Michael, por Cacierra. O Galo amassa o Cruzeiro. O jogo de uma equipe só aqui no Mineirão. O Galo vence, vence e vence, porque o lema desse time é só um. Este é o ideal do Clube Atlético Mineiro, que soma mais 3 pontos no Campeonato Brasileiro. Vence o Clube Atlético Mineiro. O Galo teve 3. O Cruzeiro teve apenas o Galo, vence. O Galo soma mais 3 pontos. Mais 3 pontos na tabela para o Galo. E aí, Pedro Rocha, suas impressões finais e os próximos compromissos do lado do mandante, que dessa noite foi o Cruzeiro.
1: Pois é, meu amigo Gabriel Arlindo. Cruzeiro que entrou para disputar uma partida amistosa de Campeonato Mineiro, e o Atlético que entrou de fato para jogar um clássico que valia muito na Série A do Brasileiro. Cruzeiro agora joga na quarta-feira, 11 da noite, contra a equipe da Universidade Católica em Santiago. Precisa da vitória para subir no seu grupo na Libertadores, e depois, pelo Brasileiro, agora enfrenta o Bahia em Salvador, sábado que vem, às 9 da noite. Cruzeiro, então, agora, tendo Caio Jorge fazendo seu terceiro gol na Série A, mas desfalcado de Kenny Arroio e também de Kaique. Cruzeiro, então, que volta a flertar com o Z4, um resultado péssimo, mas, enfim, vamos ver como o Cruzeiro vai se organizar. Vamos ver também se o Arthur Jorge volta a utilizar o Fagner na próxima partida. Afinal de contas, uma atuação do Cauã Moraes, por mais que seja um jovem muito promissor, uma atuação realmente bem aquém. O Cruzeiro agora vai embora, segue o tabu, sem vencer o Atlético como mandante pela Série A desde 2013. Segue o tabu, então, também no Brasileiro, desde 2023, que não vence a equipe atleticana. Última vitória foi na Arena MRV. Em outubro, as duas equipes vão se enfrentar novamente. E o que é que a gente espera? Que não tenhamos mais expulsões, jogo pegado, pode ter, mas sem cartões vermelhos. Enfim, eu vou encerrando por aqui minha participação no seu Gigante do Ar. Um abraço a todos. Fiquem com Deus, um excelente fim de semana.
0: Beleza, Pedro Rocha, muito obrigado por mais uma vez abrilhantar os microfones da Rádio Confidência nas reportagens deste Clássico Mineiro. E agora eu chamo ela, antes de te pedir as impressões finais, ô Tony, eu gostaria muito de deixar registrado aqui ao vivo a sua última jornada esportiva na nossa companhia aqui na Rádio Confidência, trilhando novos caminhos, a nossa Maria Clara Ottoni, brilhando e brilhando demais, ô Tony. Se tem uma pessoa que eu torço demais pelo sucesso, é com certeza você, viu, Ottoni? Muito obrigado por toda a parceria em todos os momentos aqui na Rádio Confidência, em todas as jornadas, em todos os esportes pelo ar. Você é uma baita profissional com B maiúsculo, e eu tenho certeza que nos encontraremos pela frente em outras jornadas e por aí vai, mas você merece todo o sucesso deste mundo nessa sua nova trajetória. Muito sucesso nesse seu novo caminho. Torço demais por você, viu, Ottoni? E agora sim, as suas impressões finais na sua despedida aqui na Rádio Inconfidência.
3: Como? Muitíssimo obrigada, Gabriel Arlindo, e é claro, não tem como despedir, né? De uma maneira melhor que não seja, é claro, com esse jogo absurdo de grande, um clássico estadual, e também ao lado de grandes nomes como são todos vocês. Ramon e Cassierra, mostrando o porquê merecem a titularidade, viu? Então aí, o Atlético respira, inclusive, da zona de rebaixamento, né? Tava ali perto, agora tá em 11º, na 11ª colocação. Então, realmente, esses 3 pontos são muito importantes aí e também mostra o quanto o Leão precisa trabalhar a cabeça, viu? Porque é complicado um jogador se esquentar tanto com coisas do tipo, com mínimas coisas e acabar aí tomando, inclusive, esse cartão que a sorte foi que o placar já estava maior. Mas vamos para os próximos jogos do Clube Atlético Mineiro, que será o Juventude pela Sul-Americana na terça-feira, dia 5 de maio, às 7 horas da noite. Será fora esse jogo. Também terá no domingo que vem, dia 10 de maio, às 4 da tarde, em casa, enfrentará o Botafogo, despedida, inclusive, do ídolo Hulk, viu? E depois terá a Copa do Brasil contra o Ceará, que vai decidir lá no Castelão, né? Já tá aí com o placar de 2-1 a favor do Atlético. Será na quarta-feira, dia 13 de maio, às 9:30 da noite. Como eu disse, vai ser fora esse jogo. E essa é a minha despedida, é claro, em grande estilo aqui da Rádio Confidência. E eu só tenho que agradecer a tudo e por tudo que vocês me proporcionaram aqui.
0: Tá certo, Tony, muito obrigado. A gente é que agradece a baita profissional que você foi e desejamos novamente muito sucesso na sua carreira. Guilherme Reis, as impressões finais do jogo, e gostaria também que você elegesse o craque do jogo, o melhor em campo.
2: Ó, lindo, você deve ter pescado que eu tava olhando aqui os detalhes deste jogo pra ver quem deu assistência e tudo mais. Eu tô em dúvida, mas a dúvida não vale pro comentarista. Eu estou em dúvida em eleger o melhor em campo, ou o Renan Lodi, ou o Alamindo. Pelo gol marcado, e também mais uma assistência, eu vou eleger o melhor em campo, o Alamindo. Mais uma menção, mais do que honrosa, ao Renan Lodi. Defensivamente, um monstro, colocou no bolso o Kenny Arroyo. Os dois se estranharam durante toda a partida, e ele ainda conseguiu cavar uma expulsão do Arroyo, que aí degringolou no terceiro gol do Atlético e tudo mais, e toda a confusão e aí o destempero da equipe celeste. Um jogo que quebrou expectativas. Se a gente perguntasse, se vocês me perguntaram ontem no Esportes pelo Ar, eu também previa, não é para menos, pelo que vinha desempenhando nas últimas partidas, um Cruzeiro mais impositivo, mais propositivo, e um Atlético mais retrancado. O Atlético veio retrancado, mas não abdicou de jogar em hora nenhuma. O primeiro tempo, apesar de mais posse do Cruzeiro, foi totalmente controlado pelo Atlético. Não foi dominado porque teve menos posse de bola, pelo menos no primeiro tempo. Aí em duas estocadas, o Atlético faz 2-0. O Cruzeiro sentiu muito o gol. A estratégia do Arthur Jorge, não sei nem se a estratégia não funcionou, mas que ela não foi bem desempenhada em campo, isso é verdade. A gente viu um Cruzeiro totalmente entregue, coisa que não estava acontecendo. Poxa, gente, o Cruzeiro vem de 3 vitórias do Brasileirão. No meio do caminho teve a derrota para o Católica pela Libertadores, mas também pela Libertadores, o Cruzeiro vinha de uma vitória contra nada mais nada menos do que o todo-poderoso Boca Juniors. Então imaginava-se que até animicamente o time do Cruzeiro fosse melhor. Mas, mais uma vez, esse elenco deixa a desejar no quesito animosidade, no quesito sentir o que vale o jogo. Eu disse, e que reforço, clássico é clássico, mas estavam em campo, estavam em disputa, 3 pontos fundamentais, tanto para Cruzeiro quanto para Atlético. Eu imaginava que algum time sairia vencedor, não estava imaginando um empate não, mas quem saiu vencedor foi o Atlético. E olha como muda, olha como muda. O Cruzeiro iniciou os primeiros 90, iniciou o jogo na frente do Atlético, tendo a oportunidade de encostar no G6, olhando para cima, e o Galo perigando contra a zona de rebaixamento. Aí, no fim dos 90 minutos, um chocolate, não tanto no placar, mas pelo que jogaram em campo, do Atlético, e o Atlético passa o Cruzeiro com esses 3 pontos somados. O Cruzeiro agora estaciona na 14ª posição, pode chegar a perder essa 14ª posição, porque o Corinthians ainda vai jogar na rodada. O Internacional ainda vai jogar na rodada também. E o Atlético agora sai da 16ª para a 11ª posição, com 17 pontos, ultrapassando o Cruzeiro, que tem 16. Então muda. Vai virar um disco arranhado. A gente vem falando muitas vezes da mudança de chave do Atlético. Saiu o Hulk, saiu o Rafael Merim. E agora o que tem que ficar é o futebol. Você vence de maneira convincente e merecedora um clássico contra o seu maior rival, contra uma equipe que estava melhor na temporada. Tomara que essa seja, de fato, e a gente fale pela última vez, o tal do termo, o jargão, mudança de chave para o Atlético. Ainda tem Copa do Brasil, o Atlético na frente, bateu o Ceará no jogo de ida. Tem Campeonato Brasileiro, volta a vencer no Brasileirão, depois de um sonoro 4-0 contra o Flamengo. Tem Botafogo, num jogo que vai ser emocionante, marcando a despedida, a festa de adeus do ídolo Hulk. E o Cruzeiro vai ter que se remontar. Não tem tempo para lamentação, porque no meio de semana vai viajar para Santiago. Vai enfrentar a Universidade Católica no Chile, que vem bem na competição, à frente do Cruzeiro na tabela do Grupo D. E o Cruzeiro, em perdendo para a Universidade Católica, praticamente dá adeus à Copa Libertadores. Então não dá tempo nem para poupar. Não dá tempo nem para poupar. Jogou uma final contra o Boca, venceu. Joga um grande jogo contra o Atlético, perde. Agora não dá para descansar. Gerson saiu extasiado, morto. Matheus Pereira também. A defensiva do Cruzeiro demais. E esse desgaste vai custar muito, muito. Eu esperava, e todos, acredito, esperavam um jogo melhor do Cruzeiro. Não aconteceu. E eu esperava um jogo pior do Atlético. É bem verdade. O Atlético me surpreende. Acredito que surpreende a todos os mais de 53 mil torcedores, 53.921 torcedores aqui presentes. Pode ser a virada de chave para o Atlético. Tomara que seja. E que não seja um início de espiral do fracasso para o time de Arthur Jorge. Também, aproveitando um pouco, já a gente vai encerrar a nossa jornada esportiva. Lógico, fazendo menção à última jornada esportiva de Maria Clara Ottoni aqui conosco. Eu tive um grande prazer de conhecer essa grande figura, esta grande profissional, ainda engatinhando na profissão, é bem verdade, mas já se mostrando ser uma pessoa com um potencial gigantesco. Não à toa vai para onde vai. Já vocês irão escutar, e muito, o nome Maria Clara Ottoni de Alvarenga. De verdade, boa sorte para Ottoni, merecido. Vai para onde merece, vai para onde tomara que permaneça e alce mais voos. Uma pessoa, ela é reconhecida pelo que ela cativa. Impressionantemente, em pouco tempo, menos de 6 meses, Maria Clara Ottoni cativando a todos, não somente porque é gente boa, mas também porque é uma grande profissional e vai virar mais profissional ainda. Um abraço, Maria Clara Ottoni, muito obrigado pelos seus serviços prestados. Amanhã tem esporte pelo ar. Se não, você for chorar, amanhã é domingo, é verdade.
5: Só falar uma coisa, porque eu ainda achava que a nossa Maria Clara Ottoni ainda participaria conosco. Maria, você é uma pessoa que eu me lembro chegando no primeiro dia lá no nosso prédio, uma menina disposta a aprender, disposta a entender tudo que funcionava. Você está indo para um lugar, uma casa muito boa, tenho certeza que você vai brilhar. A gente é testemunha do seu profissionalismo, do seu caráter, da pessoa que você é. A gente vê que você é uma pessoa divertida, uma pessoa de alto astral, uma pessoa que ama o que faz. A gente já teve muita gente competente passando pelo microfone da Rádio Inconfidência, pela tela da Rede Minas. E você pode ter certeza que você também vai entrar na história do jornalismo mineiro pela pessoa que você é, pela sua competência, por ser uma pessoa disposta a aprender, por ser uma pessoa iluminada. Então, onde você vai, você leva luz. Isso é o mais importante, Maria. Pode levar sempre essa luz que sempre está presente. Eu não tinha me despedido antes, porque eu ainda achei que você ainda participaria conosco em outra ocasião, mas fica então o registro. Que Deus te ilumine, que você siga brilhando na nova casa. Foram só 6 meses, mas foram 6 meses que você pôde mostrar o quanto é boa de serviço, o quanto é uma pessoa de caráter. E uma ex-colega nossa, a Ruth Soares, lá da Rede Minas, disse uma coisa que eu levo para a vida e gostaria que você levasse também. Bom de serviço, você consegue ser. Mas se você é bom de caráter, você sempre vai mais longe. Você é boa de caráter, boa de serviço, uma pessoa incrível. Tenha certeza que nós estaremos torcendo e muito por você sempre. É uma alegria ter dividido o espaço do Gigante do Ar e também a tela da Rede Minas com você todo esse momento. Um abraço, fica com Deus. A gente está muito feliz pelo seu sucesso.
0: É isso mesmo, reiterando também todas as considerações e observações feitas a Maria Clara Ottoni. Uma salva de aplausos a toda trajetória, a toda início de carreira que o Ottoni construiu ao nosso lado, com muito brilhantismo, com muito caráter, muito profissionalismo. É uma grande amiga, é um coração gigantesco e, além de tudo, é uma baita profissional e que vai alçar voos gigantescos. Ottoni, você está sempre conosco e será sempre bem-vinda aonde quer que nós estivemos, tá certo? A você, muito obrigado pela sua audiência aqui no AM880. Eu sou Gabriel Arlindo e tive o prazer de narrar esse jogão pra você. Uma boa noite! Um abraço e ficamos por aqui.

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4: Olá, uma ótima noite. Seja muito bem-vindo ao Sequência de Classe, o programa que faz a sua noite de sábado ficar ainda mais gostosa. Eu sou Débora Rajão, agradeço a sua audiência. Nos trabalhos técnicos, Washington Bittencourt, e a programação musical é de Flávio Henrique Silveira. E começamos o programa de hoje tocando para você Michael Jackson.

0: Você acabou de ouvir Louis Armstrong, What a Wonderful World. Antes, Bluebell, Change the World. Abrindo o programa de hoje, Michael Jackson, Heal the World.
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0: Uma ótima noite, obrigada pela sua companhia. Vamos juntinhos até a meia-noite com muita música bacana aqui para você. Agora chegando Michael McDonald,

0: Spin Doctors, Two Princes, antes New Radicals, You Get What You Give. Abrindo o bloco, Michael McDonald, Ain't No Mountain High Enough.
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0: Estamos de volta com o Sequência de Classe. O Débora Rajan agradece você ligadinho comigo nesta noite de sábado. Agora você fica com Josie Stone.

0: James Morrison, You Give Me Something, abrindo o bloco Joe Stone, Super Duper Love.
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0: Uma excelente noite, obrigada pela sua companhia. Vamos agora para o último bloco desta noite, que abre com The Isley Brothers.

0: Clapton, Forever By Your Side, abrindo o bloco The Isley Brothers, Hello, It's Me. E termina aqui o Sequência de Classe deste sábado. Eu, Débora Rajan, agradeço muito você que ficou ligadinho comigo. Agradeço ainda o operador de áudio responsável pelos trabalhos técnicos, Washington Bittencourt, o programador musical, Flávio Henrique Silveira. Tudo de bom para você e até a próxima. Tchau!
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1: Meia-noite.
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1: Madrugada de domingo, dia 3 de maio de 2026, bom ter você conosco, sintonizando em Confidência, em casa, no carro, descansando, trabalhando. Fique conosco, vamos juntos até às 5 da manhã. Memória Nacional tem seleção musical de Maria Lúcia Carneiro, trabalhos técnicos Aguinaldo Silva, Washington Bittencourt e José Carlos Figueiredo. Eu sou Regina Pala, seja bem-vindo, bem-vinda. 1979 para começar. Gilson.

0: Jane Duboc, canção dela, Que Outro Dia Amanheça. Também Hildon, As Dores do Mundo, dele. Maria Bethânia, Gostoso Demais, parceria de Dominguinhos e Nando Cordel. 1979, de volta. Começamos com Gilson, Casinha Branca, dele, Joram.
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0: Agora você relembra Gal Costa.

0: Cleiton e Cledir, da dupla Deu Pra Ti. Antes, Alexia Bontempo, Dois Perdidos, de idade, Arnaldo Antunes. Também Ivan Lins, Guarde nos Olhos, de Ivan e Vitor Martins. E Gal Costa, Solar, música de Milton Nascimento e Fernando Brant.
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0: Bom domingo, bom ter você conosco. Agora a gente ouve Fagner.

0: A lembrança de Tim Maia, Gostava Tanto de Você, de Edson Trindade. Ney Mato Grosso, Tanto Amar, música do Chico Buarque. Zizi Posse, Mistério do Prazer, de Cláudio Nutti, Juca Filho e Zé Renato. E Fagner, Noturno, de Graco e Caio Silvio.
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0: No Memória Nacional agora, Rita Lee.

0: O grupo Roupa Nova, Corações Psicodélicos de Lobão e Bernardo Vilhena, Rádio Táxi, Coisas de Casal, de Li Carvalho, Lulu Santos, Tudo Bem, música do próprio Lulu, e Rita Lee, Pirata Cigano, parceria dela e Roberto de Carvalho.
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0: Meia-noite 58.
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0: Boa madrugada, bom ter você conosco. Hora do Samba, de 1991, AGP.

0: samba na Inconfidência, Zeca Pagodinho, Quando Eu Contar, de Serginho Meriti e Beto Sem Braço, Roberto Ribeiro, Proposta Amorosa, Música do Monarco, Leci Brandão, Isso é Fundo de Quintal, dela e Zé Maurício, e AGP, Me Leva, de Toninho Gerais e Serginho BH.
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0: É o nosso domingo juntos pela Inconfidência. Agora, Simone.

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0: Juntos, Tonai, Patrícia Melode, Dodô Moraes, Frisson de Tonai e Sérgio Natureza. Antes, Joyce, Clariana, canção dela. Chico Buarque, canção dele, As Vitrines. E Simone, Amor Explícito, parceria de Nico Rezende, Paulinho Lima e Antônio Cícero.
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0: O Memória Nacional agora traz de volta Elis Regina.

0: Você relembrou Gonzaguinha, dele Um Homem Também Chora, João Bosco, Das Dores de Oratórios, dele Luiz Melodia, Pérola Negra, do próprio Melodia, e Elis Regina, As Aparências Enganam, de Tonai Sérgio Natureza.
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0: Madrugada de domingo, bom ter você conosco, chegando a banda Skank.

0: Tá aí Jota Quest, Fácil, de Rogério Flauzino e Wilson Sideral. Kid de Abelha, Lágrimas e Chuva, de Leone, Bruno Fortunato e Jorge Israel. Skank, Dois Rios, de Samuel Rosa, Loborges e Nando Reis.
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0: 1:58.
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0: É o nosso domingo juntos pela Inconfidência. Boa madrugada, 1996, do álbum Uerê, a banda Cidade Negra.

0: Em confidência com Jorge Versilo, que Neymar é, do próprio Versilo. Zélia Duncan, Alma, música do Pepeu Gomes e Arnaldo Antunes. Paralamas do Sucesso, Cuide Bem do Seu Amor, de Herbert Viana. E a banda Cidade Negra, Firmamento, de Tony Garrido, Lazão da Gama e Bino.
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0: Chegando o grupo Demônios da Garoa.

0: Paulinho da Viola, Timoneiro, dele Hermínio Belo de Carvalho. O grupo MPB4 e Luaiê de Cabana e Norival Reis. Toquinho e Vinícius, deles Regra 3. Alcione, Lá Vem Você, de Totônio e Paulinho Rezende. E o grupo Demônios da Garoa, Apaga o Fogo Mané, de Adoniran Barbosa.
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0: A nossa madrugada segue ao som de Caetano Veloso cantando Jeito de Corpo.

0: A obra de Jorge Benjor, você ouviu, Os Alquimistas Estão Chegando. Antes, Cláudio Zoli, Flor do Futuro, dele Bernardo Vilhena. Los Hermanos, Samba 2, de Marcelo Camelo. E Caetano Veloso, dele Jeito de Corpo.
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0: Agora tem Sandra de Sá, lembra dessa? Enredo do meu samba.

0: Destaque para Luiz Airão, Saudades da República, de Artúlio Reis. Benito de Paula, dele, Do Jeito que a Vida Quer. Paula Lima, É Isso Aí, de Sidney Miller. Você ouviu também Martinho da Vila, Na Aba, de Ney Silva, Paulinho Correia e Trambique. E Sandra de Sá, Enredo do Meu Samba, de Ivone Lara e Jorge Aragão.
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0: Bom domingo, bom ter você conosco. Agora, um destaque de 1978. Milton Nascimento, com participação de Flávio Venturini.

0: Você ouviu Marisa Monte, Arnaldo Antunes, deles, Grão de Amor, também Tom Jobim, Querida, canção do próprio Tom, Djavan, dele, Outono. Milton Nascimento, com participação de Flávio Venturini, Nascente, canção de Venturini, Murilo Antunes.
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0: Presença agora de Eduardo

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1: Marina Lima, a francesa de Cláudio Zoli e Antônio Cícero. Engenheiros do Havaí, a montanha de Humberto Gessinger. Richie, pelo interfone, dele Bernardo Vilhena. E Eduardo do Sec, Cabelos Negros. Parceria dele, Luiz Antônio de Cássio.
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1: Boa madrugada, eu sou Regina Pala, te faço companhia até às 5 da manhã, chegando a banda Titã.

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0: A banda Ira e Pete, Eu Quero Sempre Mais, de Edgar Scandurra. Também Blitz, Você Não Soube Me Amar, de Evandro Mesquita, Barreto, Zeca Mendigo. A banda Metrô, Beat Acelerado, de Ian, Vicente França e Alec. E Titãs, Marvin, de Dumbar, Sérgio Brito e Nando Reis.
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0: Conosco a banda Legião Urbana.

0: Charlie Brown Jr., Céu Azul de Chorão e Thiago Castanho, Raul Seixas, Maluco Beleza, dele Cláudio Roberto, Secos e Molhados, O Patrão Nosso de Cada Dia, de João Ricardo, e ainda Legião Urbana, da banda você ouviu Pais e Filhos.
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0: 4 horas.
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0: Ótimo domingo para você, em sintonia com a Inconfidência. Faixa do disco Bazar Brasileiro, de 1980. A lembrança agora de Moraes Moreira.

0: Daniela Mercury, de Gilberto Gil e Caetano Veloso, Divino Maravilhoso. Também Paulo Diniz, José, Canção do Paulo e Carlos Drummond de Andrade. Pepeu Gomes, Planeta Vênus, de Pepeu, Hiroca e Baby do Brasil. E Moraes Moreira, dele Fausto Nilo, Meninas do Brasil.
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0: Ouça agora Marcos Viana.

0: Lô Borges, na Inconfidência, você relembrou todo o prazer de Lô e Ronaldo Bastos, Tavito, Naquele Tempo, de Máriozinho Rocha e Renato Correia, Vander Lee, Românticos, Canção Dele, e Marcos Viana, dele, A Miragem.
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0: 4:30.
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0: Bom dia, bom ter você conosco. O Memória Nacional agora traz Gilson.

0: Tá aí Ednardo, Receita de Felicidade, canção dele, Almir Sater, Trem do Pantanal, de Paulo Simões e de Geraldo Roca. Também Marcos Sabino, Reluz, de Luiz Escobar e Marcos Sabino. E Gilson, dele Jorã, Casinha Branca.
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0: Bom dia, hora de ouvir Gilberto Gil.

0: Alceu Valença cantando a Anunciação dele, também Belchior dele, Medo de Avião. Cláudio Nutti, Acontecências de Nutti, Juca Filho e Gilberto Gil dele, Andar com Fé. E assim a gente encerra o Memória Nacional deste domingo. Você ouviu a programação de Maria Lúcia Carneiro, trabalhos técnicos Washington Bittencourt, Agnaldo Silva e José Carlos Figueiredo. A apresentação Regina Pala. Valeu pela companhia. O Memória Nacional volta à meia-noite, chegando Estação Caipira com Tarcísio Lopes na M880. Na FM 100,9 tem Bom Dia em Confidência com Everton Gontijo. Ótimo dia para você, até mais.
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4: Bom dia, Minas. Bom dia, Brasil. Pela Rede Inconfidência de Rádio, no AM 880, começa agora Estação Caipira, o programa que toca o sertanejo raiz e a música regional. Seleção musical do Cristiano Batista. Eu sou o Tarcísio Lopes. Obrigado a todos pelo carinho da audiência. E a gente começa o programa com Vieira e Vieira Júnior. Música

0: Estação Caipira, você conferiu Zalico e Zalinho, Cai Sereno, de Eupídio dos Santos, Perito e Paquera, Pé Vermelho, de Jeca Mineiro e Pedornelas, Tião Carreiro e Pardinho, Geada no Paraná, de Ted Vieira, Vieira e Vieira Júnior, Linda Uruguaia, de Carreirinho e Zé Carreiro.
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0: E seguimos em frente agora, chamando Nenete Dourinho.

0: Estação Caipira, você conferiu Zé Mulato e Cassiano. Carreirinho Foi Embora, Cururu de Palmito, Tiago Viola e Kleber, Comitiva Pantaneira de Donizete Santos, Lourenço e Lorival, Capelinha Branca de José Fortuna, Nenete Dorinho, Sinfonia da Mata.
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0: Aqui, Estação Caipira, seguimos em frente agora, chamando Zé do Rancho e Zé do Pinho.

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0: Você conferiu Nizete Nezito, Brasil Caboclo de Tinoco e Walter Amaral, Goiânia e Paranaense, Vale de Lágrimas de Goiânia e Luizinho Rosa, Grupo Lá do Interior, Poeira da Estrada, de Rick e João Paulo, Zé do Rancho e Zé do Pinho, Gigante Adormecido.
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0: Nosso abraço agora vai para a sobrinha Luciana, também para a Gila, também o primo Aloysio lá do Jaraguá e o primo Fernando no Santa Amélia. Chegando aí, Zilo e Zalo.

0: Estação Caipira, você conferiu Silveira e Nicanor, Gaivota Mensageira de Silveira e Joel Garcia, Rei Gaspar e Baltazar, A Pensão da Estrada de Irã Lamana e Rei Gaspar, Goiá, Garimpeiro Teodoro de Goiá, Zilizalo Travessia do Araguaia de Dino Franco e Décio dos Santos.
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0: Nosso abraço a Dona Rosa Cardoso, lá do Água Branca, ouvindo o programa também, Paulinho Pavãozão, lá no Água Branca. Chegando aí, Pedro Mendes é da Estrada.

0: Estação Caipira. Você conferiu Alexandre Samuel, Viola 2000 em solo, Valdeir e Misael, Herói do Volante de Suline e Antônio Carlos, Trio Trem de Minas, A Saudade Vai, de Tonico e Tinoco, Simão, Sabino e Ronei, Na Sombra do Engazeiro, Pedro Bentes A da Estrada, Peão de Couro, de Pedro Bento e Sebastião Santana.
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0: Olá, você está ouvindo a Rede Inconfidência de Rádio, a M880, Estação Caipira, programa que toca o sertanejo raiz e a música regional. Agora o nosso abraço vai para o Jonathan lá de Milité, o rei lá no Barreiro de Baixo, também a Dona Tê Nazário, chegando aí, Bruna Viola.

Irmãs Galvão, quase morta de saudade de Fátima Leão, Tapajós e Tocantins, caçada em Mato Grosso de Ernesto Ramos e Tocantins, Jacó e Jacozinho, filho adotivo de Francisco Lacerda e Jacozinho, Liu e Léo, Esqueça a Tua Maria, de João Pacífico e Torres, Bruna Viola, Moradia. 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
2: Olá, você está ligado na rede Inconfidência de rádio para Minas, o Brasil e o mundo. Vamos em frente agora chamando Jackson Antunes e Tião do Carro.

0: Estação Caipira, nós tivemos aí Mato Grosso e Matias, Pedaço de Minha Vida, Orquestra de Violeiros de Uberlândia, Caminheiro de Jaque, Majestade Sertanejo, Coração Trancado de Majestade Sertanejo e Ramon Alves. Jackson Antunes e Tião do Carro, Mundo Velho de Tião Carreiro e Lorival dos Santos.
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0: Olá, você está ligado na Inconfidência Estação Caipira. É o programa que toca o sertanejo raiz e a música regional. Vamos agora mandar o nosso abraço para o Jota Barbosa, lá do Conjunto Água Branca. Abraço para ele também, para o Toninho da Edna. Chegando aí, Rolando Boldrin.

0: Barrerito, gaiteiro amigo de Janeto, Barrerito e João Bosco, Totico e Genuíno, Terra Dourada de Genuíno e Arlindo Santo, Rolando Boldrin, Eu, a Viola e Deus. Bem, amigos, aqui termina mais uma Estação Caipira, seleção musical do Cristiano Batista, apresentação Tarcísio Lopes. Obrigado a todos que estiveram conosco. Até segunda-feira, se Deus quiser.
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4: Olá, bom dia, ótima manhã de domingo para você acompanhando a programação da Inconfidência M, o gigante do ar em 880. Hoje é dia 13 de maio, está começando mais uma edição do Flashback. Normalmente você ouve o Flashback à noite, de segunda a sexta, às 9 horas da noite, mas a gente tem também essa edição especial aos domingos, logo de manhãzinha, para você começar muito bem o seu fim de semana, a sua manhã de domingo. Bom, uma hora com canções internacionais, a programação musical quem assina é o Júnior de Castro. Eu sou Márcio Rony, trabalhos técnicos Renilda Mendes. Bom demais ter você por aqui, e a gente começa o programa hoje ouvindo Eric Clapton.

0: John Secada, Just Another Day, Vanessa Williams, Save the Best for Last. E quem abriu o programa desta manhã foi Eric Clapton com Tears in Heaven.
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0: Sucessos internacionais para você nesta manhã de domingo. The Farm.

0: Esse foi Michael Jackson com Black Alright, também Whitney Houston, I Will Always Love You, e abrindo o bloco The Farm com All Together Now. Intervalo rapidinho, já tô de volta.
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0: Muito bem, manhã de domingo, para quem está acordando, para quem está tomando aquele café no capricho, ouvindo, claro, música boa aqui no Gigante do Ar, sucessos internacionais com Flashback. Agora a banda Red Hot Chili Peppers.

0: a gente fique mais velho, a gente fica, né? Mais idoso a gente vai ficando, maior é a chance da gente aparecer algumas doenças de envelhecimento. A gente também tem alguns genes, algumas mutações em genes humanos que estão envolvidos com a morte desses neurônios na substância negra. Aí tem um monte, tá, gente? Tipo, um que é famoso chama LRRK2. Então, são vários genes que, se tiver essa mutação, predispõe a pessoa durante o longo do envelhecimento a ter transtorno do Parkinson. É, mas não é só ambiente, ó, não é só idade genética, tem um ambiente. Hoje, o que a gente sabe que está envolvido forte com o transtorno de Parkinson? É agrotóxico, e isso é um perigo, porque o Brasil é um dos líderes em agrotóxicos, e a gente tem um congresso que realmente é pró-agrotóxico, isso é muito perigoso para a vida humana, para todo mundo. Então, exposição, agrotóxicos, solventes, aumentam, tá? Então, a gente tem que sempre tomar muito cuidado, porque isso aumenta ao longo da vida. O aumento do transtorno do doença de Parkinson. É, a mulher, o fato de ser homem, na verdade, mulher ela ser mais protegida por fatores hormonais. Homens tende a ter mais transtorno do Parkinson por fatores hormonais e traumatismo craniano, ou seja, quanto mais você bate a cabeça, isso acontecia muito com o futebol americano, mas em futebol, em boxe, a pessoa que tem muito trauma, muita pancada na cabeça, ela acaba tendo processos inflamatórios que também levam à doença da doença de Parkinson, tá? Que vai levando à morte desses neurônios dopaminérgicos. E aí tem vários sintomas, né, Renato? Nossa, tem assim, lentidão de movimento, tremor, a rigidez muscular, que é a sensação do corpo duro, a instabilidade do corpo, da postura do corpo, a marcha de andar fica alterada, ficam passos mais curtinhos, diminui a expressão facial, né? Então pode dar alteração na fala, com uma voz mais fácil, mais baixa. Então são vários sintomas que dão, mas não é só motor. Tem alteração no sono, que pacientes com Parkinson sofrem bastante, perda de olfato, pode levar a constipação intestinal, tá? Isso até acontece antes. E sono, na verdade, muita gente pesquisa da parte do intestino e do sono antes de alterações motoras, porque pode ser forma de prevenir, né? Porque a gente vai saber antes. Pode dar depressão, é muito comum da depressão, muita dor, fadiga. Então, é um transtorno que afeta não só o motor, mas principalmente com efeitos motores. E aí, lembrando que o fator fundamental que está envolvido por trás disso é que fatores genéticos, ambientais e envelhecimento levam à morte desses neurônios dopaminérgicos que enviam projeções lá na substância negra, que enviam projeções para o estriado que está envolvido com esse movimento.
1: É isso aí. É uma doença barra pesada, Bruno.
0: Nossa!
1: Agora, ela, acredito que mais do que a grande maioria das outras doenças, ela nos permite lutar contra ela.
0: E é muito difícil, né, Renato? Porque os tratamentos ainda são limitados, né?
1: Pois é, os tratamentos são bem limitados, não tem cura. Pelo menos até hoje não tem cura.
0: Mas o medicamento que hoje é mais utilizado para o Parkinson chama levodopa ou L-Dopa. Então a gente tem neurônios dopaminérgicos, vamos lembrar lá, neurônios dopaminérgicos que estão lá na substância negra, que enviam projeções, axônios, lá para o estriado e solta a dopamina lá. Então, ele produz a dopamina na substância negra, mas solta lá no estriado. Se no Parkinson morrem os neurônios da substância negra, então não vai ter dopamina, não tem mais neurônio que produz dopamina para liberar lá no estriado. Então, um dos medicamentos que funcionam bem, mas igual você estava falando, Renata, que não cura, né, e só mais retarda o desenvolvimento da doença do que necessariamente melhora a doença, chama levodopa. E levodopa é o precursor, é tipo, é a matéria-prima que vai formar a dopamina. Então, se o indivíduo que tem doença de Parkinson, ele tem a morte dos neurônios dopaminérgicos, agora, pelo medicamento, a gente vai colocar dopamina que esses neurônios que antes produziam não estão produzindo mais, porque eles agora morreram. Então, agora, o que que a gente coloca? Coloca o L-Dopa e o L-Dopa aumenta a quantidade de dopamina na substância, não, no estriado, e aí o estriado volta a ativar de novo. Se a gente coloca levodopa, aumenta muito a quantidade de dopamina e alguns dos receptores, ou seja, das fechaduras, começam a sair da membrana, ou seja, eles começam a sumir. E aí, se o receptor começa a sumir, porque está ativando demais, Aí, cada vez mais, a gente tem que aumentar a dose da levodopa. E aí começa a ter mais dificuldade de ter.

0: é controle dos sintomas. Então,
1: Pois é,
0: levodopa funciona.
1: o
0: Oi?
1: Bruno, mas se você me permite, uma
0: Claro.
1: pergunta. A levodopa, ela não retarda o desenvolvimento da doença. Ela apenas evita os sintomas da doença.
0: Isso. É, retarda muito pouquinho, né? Verdade, verdade. E aí ele vai diminuir os sintomas, né? E aí, nesse caso, você vai. Você tem o receptor saindo da membrana, e aí, obviamente, os sintomas começam a voltar, não é, Renato?
1: Isso.
0: E aí você aumenta as dosagens. E aí, isso e não vai. E não cura, né? E aí, nesse caso. O que que vai acontecer? O indivíduo, ele vai continuar aumentando a dose e a doença vai piorando com o tempo, vai morrendo mais neurônios, e aí, obviamente, o tratamento não vai ficar tão bom mais, né? Vai ter mais dificuldades com o tratamento. Então, esse sempre foi nossa dificuldade com o levodopa. Ele funciona bem, mas não funciona tão bem assim, né? Ele melhora bastante a qualidade de vida, não melhora, Renato?
1: Muito. Nossa, se não fosse a levodopa, eu não estaria fazendo esse programa aqui hoje.
0: Tá vendo aí? Então, mas não é perfeito. Então, o que acontece? Bom, dando esse contexto para os ouvintes, como é que acontece agora? O que a gente tem de novo? Um deles chama fosfolevodopa e fosfocarbidopa. O que que são esses medicamentos? Tá? O que que são esses dois? Eles são medicamentos que eles. Ao invés de ser pela boca, eles na verdade vai ser por infusão subcutânea, ou seja, pela pele. E aí você coloca como se fosse igualzinho que tem para diabetes, você coloca na pele, é uma bombinha de infusão, tá? E 24 horas ele fica mantendo. E aí, como ele tem uma manutenção de entrada do medicamento lenta, ela vai me atrapalhar um pouquinho, ele impede um pouquinho essa flutuação que acontece com os pacientes, né? Né, Renato? No seu caso, você tem muita flutuação?
1: Muito, demais, demais, por exemplo.
0: Ah, pois é, agora tem um que chama fos-levodopa e fos-carbidopa, porque ele passa pela pele. Ele chama esse conjunto, ele chama prododopa. E é bem interessante, porque ele colocando na pele, você não vai precisar ficar tomando várias vezes ao longo do dia, e ele vai manter sem muita flutuação. Então ele é um bom interessante, que tá, um bom medicamento que vem chegando. O outro é uma apomorfina. Apomorfina é uma droga, é um fármaco, tá? Que ele é agonista dopaminérgico. O que que significa? Significa que ele não é uma dopamina, mas ele atua, ele liga nos mesmos receptores da dopamina. Então, agonista, ele liga. É o contrário de antagonista, que bloqueia, tá? Então, ele é um agonista dopaminérgico, ou seja, não é dopamina, mas ele liga no receptor dopaminérgico, tá? E aí, ele também funciona com bomba subcutânea, nesse caso, que você coloca embaixo da pele, nesse caso. E ele vai entrando no, na corrente sanguínea e diminui também os sintomas. Ele é muito interessante, é novo. Na verdade, acho que ele foi aprovado em 2025, se não me engano, tá? Mas ele tem que tomar um pouquinho de cuidado, porque a apomorfina ela é muito forte. E aí ainda está numa fase de ajustar as concentrações, porque dependendo da pessoa, pode dar sonolência, pode até dar alucinação, tá? Nesses casos. Então é uma droga interessante, é um fármaco interessante, mas a gente tem que aprender melhor quais são os subgrupos de pessoas que respondem bem para o medicamento e outras que não respondem, tá? E a outra chama tavapadon. É também um agonista de receptor dopaminérgico, ou seja, liga em receptor dopaminérgico, mas esse só para D1, que é um receptor típico da dopamina, tá? Receptor dopaminérgico tem cinco diferentes: D1, D2, D3, D4 e D5. Só que esse vai só para o D1. E ele é bem interessante. Ele teve a fase 1 dele foi muito boa. Ele teve respostas muito boas. E agora ele está na fase 3, que agora aumenta o número de pessoas e para ver quanto que melhora de verdade. E ele é muito bom para antes da levodopa. Então, nesse mesmo, ele atrasa o início do tratamento com levodopa. Então, ele vai aumentar a janela. Se ele entrar, se ele funcionar mesmo, ele vai aumentar a janela de tratamento. Ele vai aumentar o tempo que consegue tratar, melhorar os sintomas, antes de entrar com levodopa. Então, ele aumenta, melhora bastante nessa parte do tratamento. Bom, mas a gente sabe que medicamento ele não vai curar, ele vai tratar os sintomas. Então tem outras formas que a gente tá que de pesquisas que estão indo por trás, tá?
1: Ô
0: Uma
1: Bruno, então
0: delas
1: peraí,
0: é,
1: para
0: claro.
1: deixar bem claro para o ouvinte. Então você não acredita que a cura do Parkinson venha da farmacologia.
0: Por enquanto, não tem nada, nada, nada que sugere para a gente que vai vir pela farmacologia. Se vier, a gente vai precisar antes de entender como que ela acontece, antes de acontecer a morte dos neurônios, tá? Aí a gente pode começar a pensar num projeto, em alguma estratégia ou ferramenta farmacológica para evitar a morte dos neurônios. Para isso, a gente precisa de diagnóstico precoce. E isso é muito difícil, porque os sintomas aparecem depois que tem morte de muitos neurônios. Então, uma das coisas que a gente vem pesquisando é achar biomarcadores, que sejam marcadores sanguíneos ou marcadores da pele, alguma coisa que a gente consiga detectar antes de aparecer a doença. E isso a gente não tem ainda para Parkinson. Seria muito bom, porque se a gente souber, se a gente tiver um marcador biológico, a gente faz exame sanguíneo e fala, olha, você está caminhando para ter Parkinson. Isso vai ser perfeito, porque a gente pode pensar em medicamentos que são preventivos. A gente não tem isso hoje. Então, para pensar em medicamentos, em ferramentas farmacológicas para isso, primeiro a gente tem que achar biomarcadores. Um deles, que a gente está sendo bem estudado, mas a gente tem que saber como funciona, é da alfa-sinucleína. Alfa-sinucleína é uma proteína que ela acumula nos neurônios dopaminérgicos e matam. Tá? E mata. Então, quando ela acumula, ela mata os neurônios dopaminérgicos. Então, se a gente conseguir detectar níveis de alfa-sinucleína no sangue e achar qual que é a linha limite, que é o corte que a gente fala, que é abaixo disso é fisiológico, é natural, acima disso é porque está caminhando para a doença, isso vai ajudar muito. Então, essa é uma boa estratégia para o futuro, mas a gente não tem o biomarcador, então não tem como a gente ter ferramentas farmacológicas preventivas enquanto não tiver um biomarcador. Agora, tá, mas aí o que acontece? Se a pessoa já tem o Parkinson e ela está usando medicamento, o medicamento tá reduzindo os sintomas. Mas você tem outras formas que podem tentar reduzir sintomas sem precisar tomar medicamento o dia inteiro. Qual que é que funciona? Que tá funcionando muito bem, que o pessoal está muito empolgado. Chama estimulação cerebral profunda adaptativa. É uma das terapias mais eficazes, tá? Funciona bem pra caramba. Você faz uma cirurgia pequena, quer dizer, não é uma cirurgia pequena, né? Porque é grande, porque vai ser no cérebro. Mas você faz uma cirurgia, coloca um eletrodo dentro do seu cérebro, e aí ele tem alvos específicos, que estão nesse circuito, substância negra pro estriado. Então, tem alvos diferentes. Pode colocar na substância negra, se tiver ainda alguns neurônios, ou põe direto no estriado, no caso tiver morte já dos neurônios da substância negra. E colocando no estriado esses eletrodos, eles vão ativar esses neurônios. Porque como é que funciona o nosso neurônio? Nosso neurônio funciona por um tipo de energia, né? Por ativação elétrica, mas se chama eletroquímica. Porque são substâncias químicas, íons, que a gente chama de íons, que passam de um lado da membrana para outro e isso transforma em eletroquímico. Mas é elétrico, porque ele dá diferença de carga, tá, gente? Chama eletroquímico. Mas se você colocar o eletrodo, você dá uma atividade elétrica e você ativa esses neurônios que têm na membrana esse potencial eletroquímico. Então, se não tem mais a dopamina chegando lá para ativar esse neurônio, o que que a gente faz? A gente ativa com o próprio eletrodo e vem funcionando muito bem. Tá? Aí são assim, coloca o eletrodo, que eu falei, que na verdade eu falei estriado, mas tem um deles também, além do estriado, chama núcleo subtalâmico. Tá? Então você colocou ali, ele vai começar a ativar essas regiões. Só que a novidade desse tipo de estimulação cerebral profunda por esses eletrodos é porque tem essa estimulação chamada adaptativa, que a gente chama de DBS, que em inglês é Deep Brain Stimulation, adaptativo. O que isso significa? Que o próprio eletrodo, ele adapta a carga elétrica que ele vai fazer de acordo com os sinais elétricos do próprio neurônio, eletroquímico do próprio neurônio. Isso é muito bom, porque ele melhora e ele personaliza, ele individualiza mais a carga elétrica para o próprio paciente. Então, ele tira alguns efeitos adversos, alguns efeitos colaterais. Por exemplo, que pode levar a contração mais forte, ou pode levar a endurecimento muscular. E nesse caso, não, porque ele vai adaptar. Então, a DBS adaptativa tem um potencial gigante para ser um bom tratamento para frente. Aí, os nossos desafios é o valor, essa cirurgia, essas coisas todas. Mas ainda bem que no Brasil a gente tem o SUS, né? E o SUS ele funciona muito bem para isso. Bom. Um tratamento que é novo, que também está indo bem, já entrou na fase 3, tá? ou seja, já está na fase em que aumenta a quantidade de pacientes para ver se funciona bem. Mas a fase 2 foi mais ou menos, foi boa, mas para alguns subgrupos de Parkinson, não foi para todo mundo, mas já é já um bom caminho, uma boa alternativa, chama imunoterapia. Imunoterapia é você injetar um anticorpo que vai ligar naquela proteína que faz mal, tá? E qual que é a proteína que faz mal que eu falei para vocês? A alfa-sinucleína. A alfa-sinucleína é aquela proteína, então, que ela pode matar os neurônios dopaminérgicos. Então, a imunoterapia, ela está numa fase 3 e tem algumas pessoas que funcionam bem. Aí tem fase, sintomas, tem a individualidade genética, tá? Algumas coisas que fazem com que essa imunoterapia não funcione bem. Mas se a gente pensar na imunoterapia em conjunto com os diagnóstico precoce, essa seria uma boa estratégia para frente para prevenir Parkinson. Tá. E quais são as duas últimas que estão na moda e têm muito potencial também? E aí, nesse caso, Renato, pode ser para cura. Pode ser para cura. Para cura. Esse é uma boa notícia. A gente viu que, por exemplo, a estimulação cerebral profunda, adaptativa, ela é muito boa para tratamento. Agora, para cura, cura, cura, vamos lá. Uma delas, terapia celular. Terapia celular é fantástico, gente. É uma terapia que tá com muito potencial. E ela, basicamente, a gente injeta células-troncos pluripotentes. O que seriam células-troncos pluripotentes? Que elas têm potencial para virar um monte de coisa. No cérebro, se eu colocar as substâncias certas do lado dela, ela vai se transformar em neurônios dopaminérgicos. Olha que fantástico. E aí, o que que aconteceria com esses pacientes? Você coloca essas células dentro do cérebro, ele repõe, ele vira novos neurônios dopaminérgicos e começa a produzir dopamina e volta ao normal. Bom, o que que é a boa notícia? A terapia que está mais avançada para terapia celular que está mais avançada chama bendaneprocel. Ela está na fase 3 já. Ou seja, ela já está aumentando a quantidade de pacientes para ver se o efeito é realmente muito forte, se pode colocar no mercado, né? Ou para o SUS, por exemplo. E mostrou muita segurança e sobrevivência dessas células na fase 1. Isso é muito importante. Por quê? Por que é importante mostrar segurança? Porque, como são células pluripotentes, pode virar câncer, pode virar tumor. Então, a gente tem que ter muito cuidado. Tem muita pesquisa básica atrás dos fatores para saber controlar certinho esses fatores para não deixar essas células pluripotentes se transformarem num tumor ou num câncer. E esse tratamento com essa terapia celular funcionou muito bem, foi seguro, não tivemos, tivemos pouquíssimos casos de alterações e transformar em outros tipos de enxertos, tá? De tecido. Então, mostrou-se boa segurança. E outro desafio é que essas células depois elas podem morrer. Elas podem nascer e depois morrer. E nesse caso, não. Mostrou que ela sobrevive. Essas células sobrevivem. Isso é uma excelente notícia. E já está na fase 3, viu, Renato? Olha só, imagina só. Essa é muito boa. E por
1: Essa
0: último,
1: pesquisa está sendo realizada no Japão, né?
0: também. Ela está bem avançada. Mas tem outras, viu, Renato? Então, assim, vão chegar várias. E isso, eu acho que. Como já está na fase 3, eu acho que dentro dos próximos anos vem chegando aí, ó. Então,
1: Próximos anos, quer dizer 5 anos, 10 anos?
0: isso é tão difícil. Eu diria assim: vamos lá, vamos ser otimista, tá? É gostoso, porque a gente tem tanta notícia ruim no mundo hoje em dia, vamos ser otimista. Eu acho que dentro dos 5 próximos anos, se os resultados forem promissores, eu acho que chega no mercado, sabe? Eu
1: Quantos?
0: acho que vai
1: Cinco
0: ser bom.
1: anos?
0: Eu acho que no máximo.
1: Nossa, tá muito bom. Tomara que você esteja certo, mano.
0: Eu também espero. Mas pelo menos no último artigo que eu vi, que ele foi publicado na Nature, tá? Da primeira fase, e ele já está na fase 3, já entrando na fase média, não inicial nem avançada, na fase média da pesquisa da fase 3. Então é muito bom. Eu tô bem esperançoso, tá? E a última chama terapia gênica, a famosa terapia gênica. E a terapia gênica é muito interessante. Por quê? Como é que ela funciona? A gente faria. A base dele é fazer manipulações genéticas singulares, tá? Ou seja, bem específicas e locais, para regiões muito específicas. Então, essa terapia genética, ela é, é provavelmente vai ser um dos grandes saltos para cura de vários transtornos e várias doenças que a gente tem. Como é que ela funcionaria, então? O que a gente tem para Parkinson, tá? Você injeta um vírus, só que esse vírus não é um vírus de doença. É um vírus que ele fica como se fosse um caminhãozinho, na verdade. Ele é um caminhãozinho que dentro dele tem um material genético que vai fazer essa mudança genética nessas células que a gente quer. Então ele é como se fosse um pequeno transportador. Então o vírus não serve para nada a não ser como transportador daquela material genético que a gente quer colocar dentro dessas células que estão doentes, tá? Então o que que a gente faz? A gente pega um vírus e coloca esse material genético nessa região, por exemplo, na substância negra, tá? E aí esse vírus se liga nos neurônios que são da substância negra, dopaminérgicos, e injeta esse material genético lá dentro. E qual que é esse material genético? É muito interessante, gente. Olha só que legal. O que está em desenvolvimento, que ainda está bem no estágio inicial, a gente tá, se não me engano, está na fase 1 ainda, chama AB de bola, tá? AB1005. Então, AB1005, tá? É uma terapia gênica que injeta, coloca esse vírus coloca o material genético lá dentro, que produz um adubo. Eu vou chamar de adubo, tá, gente? Mas, na verdade, só para aqueles, para os ouvintes que têm curiosidade, esse adubo chama GDNF. GDNF é fator neurotrófico derivado de glia. Então, glia é uma célula que produz esse adubo, tá? Que é uma proteína chamada GDNF. E esse GDNF ele vai ajudando na manutenção do neurônio, pode ajudar na saúde do neurônio, ele fazer projeções, axônios, dendritos, essas coisas todas, tá? E é natural do corpo, já existe no nosso corpo. Mas se você coloca o material genético que produz GDNF, o próprio corpo produz o próprio GDNF. Então, vai aumentar a quantidade de adubo. Então, ao invés de eu usar o medicamento, que aí eu tomo o GDNF, e aí vai começar a entrar no corpo aquela coisa toda, e pode dar um monte de efeito colateral, nesse caso, com terapia gênica, não. O vírus faz aquelas células que estão ali próximas da região que está tendo a morte de neurônios, eles produzirem o próprio adubo. Olha que legal. Se a gente faz uma manipulação genética ali dentro. E esse AB1005, por exemplo, ele já está já no estágio inicial de testes clínicos. Então, ele vai, basicamente, né, resumindo esse raciocínio, a próprio neurônio, as próprias células em volta vão produzir o adubo para manter essas células que estão sensíveis e que vão morrendo um pouco ao longo do tempo, para mantê-las vivas. Então, vai ser um bom tratamento. Aí a dúvida é se vai recuperar esses neurônios. Ou se vai só segurar para que não tenha o desenvolvimento da doença e para a doença no estágio que ela está. Mas isso a gente só vai saber agora com essa nova fase. Então, né, resumindo bem rapidinho para vocês, para todos os ouvintes não ficarem entediados, né, que eu já falei bastante coisa, tem esses novos medicamentos, a gente tem o estímulo cerebral profundo adaptativa, biomarcadores, terapia celular, imunoterapia e terapia gênica. Gente, é muita, muita coisa, muito esforço que está sendo feito pela ciência para conseguir parar e tratar e prevenir a doença do Parkinson.
1: Estou esperando esses resultados com muita ansiedade. Caro ouvinte, quando o assunto é ciência, o tempo passa rápido demais. Infelizmente, estamos chegando ao fim do nosso programa de hoje. Bruno, eu queria conversar com você sobre as pesquisas que vêm sendo feitas na UFMG em relação ao Parkinson. Você topa voltar semana que vem?
0: Então tá, então a gente combina. Então, para semana que vem, a gente fala mais sobre as pesquisas da UFMG em relação ao Parkinson, sobre tratamento, sobre a cura, biomarcadores. Fica combinado então. Então tá, gente, a gente conversa de novo na semana que vem.
1: Um abraço astronômico, Bruno! Um abraço astronômico para cada um de vocês, caríssimos ouvintes. Até domingo que vem. E não se esqueçam, vamos zelar pelo nosso planeta, gente!
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7: Olá Brasil, olá! Manhã gostosa de domingão com o melhor da nossa música no nosso Onde Quer Que Você Esteja. Eu sou Cristiano Batista, juntamente comigo a nossa querida Débora Rajão. Débora, tudo bem? Bom dia!
8: Tudo ótimo, Cristiano, que bom mais uma vez aqui ao seu lado, no Onde Quer Que Você Esteja. Obrigada também você que está aí ligadinho com a gente, você que mandou mensagem. Tudo de bom para você. Seja muito bem-vindo aqui à nossa rede Inconfidência de Rádio. E a gente lembra que o Onde Quer Que Você Esteja é um programa interativo feito por você, ouvinte. Para participar é bem simples. Mande um áudio de até um minuto para o nosso número no WhatsApp dizendo o seu nome, de onde você fala, a música que você quer ouvir e para quem você quer dedicá-la. A nossa produção vai receber e a sua voz aparece em nosso próximo programa, não é mesmo, Cristiano?
7: Exatamente. O nosso telefone é o 319-8276-2663, e vai ser bom demais da conta receber a sua mensagem de áudio de até um minuto, dizendo o seu nome, de onde você fala e também o seu pedido musical. Bora começar, Débora?
8: Com certeza, olha, já vamos começar aqui atendendo o Eduardo, lá do bairro Viana, que tem um recadinho aí pra gente. Vamos ouvir.
9: Bom dia a todos da Rádio Inconfidência. Eu sou o Eduardo, do bairro Viana, Justinópolis. Eu gostaria de ouvir a música de Joyce, Clareana,

0: Você conferiu Joyce Moreno, Clariana, e esse foi o pedido do Eduardo, lá do bairro Viana. Alô, Eduardo, grande abraço a você. Muito mais qualidade, música boa, todo momento pela nossa Inconfidência, no nosso Onde Quer Que Você Esteja, agora com a participação da Cleusa, lá do bairro Prado.
1: Bom dia, Cristiano. Bom dia, Débora. Rádio Inconfidência, ouvintes. Meu nome é Cleusa, falo do Prado. Hoje eu gostaria de ouvir a música Sempre Brilhará, com Celso Blues Boy, e oferecer para duas irmãs, Cláudia e Deise, lá de Matozinhos, amigas queridas do meu coração. Saudade, viu, meninas? Qualquer dia apareça aí. Amo vocês. No mais, um bom domingo para todos. Fiquem com Deus.

0: Você acabou de ouvir Celso Blues Boy, Sempre Brilhará. Esse foi o pedido da ouvinte Cleusa do bairro Prado, a quem a gente agradece a participação. Uma excelente manhã de domingo para você, ligadinho onde quer que você esteja. Agora, a gente vai registrar aqui a mensagem do Antônio Júnior, nosso ouvinte do bairro Acaiaca. Um abração para você, Antônio Júnior.
1: Olá, ouvintes e escutantes da Rádio Inconfidência, a melhor rádio do Brasil. E aí, Cristiano, Débora, a dupla também, a melhor dupla de locutores também do Brasil, disparado. Tudo bem com vocês? Aqui quem fala é o Antônio, sou morador do bairro Acaiaca, em Belo Horizonte, querendo participar do programa Onde Quer Que Você Esteja, pedindo a música Carnavalha, dos Tribalistas, né? O Arnaldo Antunes, Carlinhos Brown, a grande Marisa Monte. E essa música vai para minha esposa, Tatiane, que eu amo também de paixão. No mais é isso. Um bom dia para todo mundo, boa semana e fui!
2: Bom dia, comunidade!

0: Os tribalistas, Carnavalha, e este foi o pedido do Antônio Júnior lá do bairro Acaiaca. Um grande abraço para todos aí do bairro Acaiaca, em especial para o nosso querido Antônio Júnior. Muito mais música, música boa pela nossa Inconfidência, ao nosso Onde Quer Que Você Esteja, trazendo agora a participação da Ângela, lá de Contagem.
1: Bom dia a todos, sou Ângela de Contagem. Por favor, Paula Fernandes, Pássaro de Fogo. Obrigada.
2: Vai sim.

0: Paula Fernandes, Pássaro de Fogo. Esse foi o pedido da ouvinte Ângela, de Contagem. Quem a gente agradece a participação. Uma excelente manhã de domingo. Obrigada pela sintonia aqui no Onde Quer Que Você Esteja. A gente lembra que para você participar é muito simples. Basta você enviar uma mensagem de até um minuto para o 319-8276-2663 e pedir aí a sua música, oferecer uma música, mandar um recadinho, tá bom? Estamos aguardando aí a sua participação. Faça como a nossa ouvinte Kátia, lá do Barreiro. Um abração, Kátia.
1: Olá, meu nome é Kátia, falo do Barreiro. Eu gostaria de pedir hoje a música do Marcos Viana, Miragem, e quero oferecer para minha mãezinha, que completou 85 anos. Mãe, te amo eternamente.

0: Marcos Viana, Miragem, esse foi o pedido da Kátia, lá do Barreiro. Alô, Kátia, tudo de bom para você, um grande abraço, obrigado aí pela participação. É o nosso Onde Quer Que Você Esteja, deste Domingão de Meu Deus. Bom dia, bom dia, bom dia. Vamos agora à participação do Antônio Carlos, lá da região da Pampulha.
1: Bom dia, meu nome é Antônio Carlos Corsino. Estou aqui na Lagoa da Pampulha, caminhando. Gostaria de oferecer uma música Linha do Horizonte do Azimuth para minha prima Ana Paula Fonseca Almeida e minha tia Maria Cândida Fonseca Almeida. Obrigada, bom dia.

0: Você conferiu Azimuth, Linha do Horizonte. Esse foi o pedido do ouvinte Antônio Carlos, lá da região da Pampulha, aqui em Belo Horizonte. Um abração, Antônio Carlos. E agora vamos para um breve intervalo e voltamos já já.
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0: Estamos de volta com Onde Quer Que Você Esteja. Obrigada pela sintonia. Para participar é só mandar a sua mensagem para o 31982762663, o seu recadinho. E aí, no próximo programa, você vai ouvir aí a sua voz aqui em nossa rede em Confidência de Rádio, no Onde Quer Que Você Esteja. Faça como nosso ouvinte lá de Ilhabela, o Tião Garcia. Fala aí, Tião Garcia.
4: Bom dia, família e Confidência. Programa Onde Quer Que Esteja, é o Tião Garcia de Ilhabela. Gostaria de ouvir uma música com Tim Maia, Me Dê Motivo. Eu ofereço para toda a família Garcia. Muito obrigado e tenha um bom domingo.

0: Você conferiu Tim Maia, Me Dê Motivo, e esse foi o pedido que vem lá de Ilhabela do nosso querido Tião Garcia. Sempre qualidade, música boa, onde quer que você esteja, pela nossa Inconfidência, trazendo agora a participação do Paulo lá de Brasília.
1: Olá, amigos da Inconfidência, aqui é Paulo de Brasília. Vamos ouvir a maravilhosa canção de Amelinha, Mulher Bonita e Carinhosa. Obrigado e um bom domingo a todos.

0: Você conferiu a Melinha, mulher nova, bonita e carinhosa. Esse foi o pedido do ouvinte Paulo, de Brasília, a quem a gente agradece a mensagem. Uma excelente manhã, ótimas vibrações para você que acompanha onde quer que você esteja. E agora, chegando a participação do Washington, lá do Rio de Janeiro. Um abração, Washington.
1: Bom dia, meus amigos da Rádio Inconfidência, desse excelente programa, onde quer que você esteja. Aqui é Washington, da região dos Lagos, Rio de Janeiro, Cabo Frio. Eu gostaria de ouvir com Milton Carlos, Samba Quadrado. Obrigado, um abraço a todos.

0: Milton Carlos, Samba Quadrado. Este foi o pedido do Washington, lá do Rio de Janeiro. Um abraço para todos os cariocas, em especial para o nosso querido Washington. Sempre qualidade, música boa, onde quer que você esteja, pela nossa Inconfidência. Agora trazendo o nosso querido Severo Maiani, lá de Nova Lima, com a participação. Vamos ouvir.
1: Meu nome é Severo Maiani, sou de Nova Lima. Quero pedir a música Se Eu Morasse Aqui Pertinho, de Dorgival Dantas, mas com a interpretação do Trio Forrozão. Eu ofereço para Elaine, de Raposos, Minas Gerais. Quando a gente namorava, eu falava com ela que se eu morasse pertinho, todo dia eu ia vê-la. Um beijo, preta.

0: Você acabou de ouvir Trio Forrozão, Até Mais Ver. Esse foi o pedido do Severo Manhane, lá de Nova Lima. Abração, Severo. Uma excelente manhã, muito obrigada pela sua audiência aqui no Onde Quer Que Você Esteja. Agora, mais uma participação da Joana, de Ribeirão das Neves.
1: Bom dia a todos. Eu sou Joana, falo aqui de Ribeirão das Neves. Quero ouvir a música do Fagner, Mucuripe. E com essa música, eu faço uma homenagem aos meus amigos e familiares que vivem lá em Ceará, Fortaleza. Grande beijo no coração de todos. Fiquem com Deus.

0: você conferiu Fagner Mucuripe. Este foi o pedido da Joana, lá de Ribeirão das Neves. Um abraço, Joana. Um abraço para todos aí de Neves, sempre ligados com a gente. É o nosso Onde Quer Que Você Esteja, pela nossa Inconfidência. Excelente manhã de domingo para você que nos acompanha, agora com a participação que vem lá do Minas Caixa, aqui em Belo Horizonte, da nossa querida Lígia.
1: Bom dia, Inconfidência, ouvintes, todos daí. Aqui é a Lígia do Minas Caixa, gostaria de ouvir do Gilberto Gil, Xodó, tá? Muito obrigado.

0: Gilberto Gil, eu só quero um xodó. Esse foi o pedido da Lígia, nosso ouvinte do Minas Caixa, em Belo Horizonte.
1: Final do nosso Onde Quer Que Você Esteja de hoje, deste domingão. Anote o nosso telefone e participe conosco através de mensagens de áudio de até um minuto pelo telefone 31 982 762663, 31 982 762663. Vai ser bom demais da conta receber a sua mensagem, o seu recadinho. Até semana que vem, né, Débora?
0: É isso aí, Cristiano Batista. Até a próxima, então. E eu quero agradecer você, ouvinte, pela sua audiência, pela participação. E a gente lembra que a produção é do Gabriel Basílio e os trabalhos técnicos do Agnaldo Silva. Um super beijo, lindo domingo, uma semana incrível, tudo de bom e até a próxima. Beijo, tchau.
1: Tchau, tchau.
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4: Bom dia! Um incêndio de grandes proporções atingiu um ferro velho no bairro Oswaldo Rezende, em Uberlândia, no Triângulo Mineiro, na noite de sábado. Segundo o Corpo de Bombeiros, quando as equipes chegaram, as chamas já estavam altas e havia risco de o fogo se espalhar para imóveis vizinhos. Moradores se assustaram com as explosões. O combate das chamas começou pelas laterais do ferro velho para evitar a propagação. Para controlar o incêndio, foram usados cerca de 60 mil litros de água, com a atuação de 5 viaturas e 12 militares. Apesar do susto, ninguém ficou ferido. Reportagem Gustavo Abreu.
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0: Bom dia, Brasil! Estamos chegando com o nosso Delírio e Companhia. No seu rádio, vamos até às 11 horas da manhã. Daqui a pouco, locutor oficial, Titi Canarinho, seu Zé Aparecido, quiçá o Voz de Veludo, mas ele é sempre o primeiro a chegar.
1: Eu tô chegando. Vai começar o Serduí. Conopre, põe sentido.
2: Bom dia a todos. Deus abençoe, ilumine e proteja a todos, sempre, principalmente os velhos e as crianças do vovô Nofre. Bom dia, narigudo, tudo bom?
0: Tudo bem, seu Nofre, bom domingo.
2: Obrigado. Ah, meu Deus do céu, será que é ele já? Olha lá, ó.
3: Bom dia, bom dia, bom dia.

0: Pensa a todas as crianças que cantam a nu. Bom dia! Bom dia, Dedeton!
1: Bom dia, meu amiguinho querido Titi!
0: Bom dia, as andorinhas! Bom dia, os dentivi!
1: Quê?
0: Bom dia, os tizio! Bom dia, os toleirinhos! Bom dia, Altanarinho! Bom dia, Tatá!
2: Bom dia, você tá bom?
0: Eu tô cada dia melhor nesse domingo gostoso na Gadeirô! Deu vontade até de chorar!
2: Não, não, pelo Pega aí pra mim o chicote, não ligou?
0: Não, chicote não, não vou torar mais não, não vou torar não.
2: Deixa eu boiar ele
0: não
2: aqui
0: primeiro. Não vou torar não.
2: Então quero ouvir, viu? Já tá aqui de banda.
0: Não tá? Vou torar não,
2: tá? Então tá bom. Pra que fica chorando esse escandaloso?
0: É desse... de alegria.
2: Cachorrinho.
0: Tata. Acertou minha vida.
2: Sou de Deus do céu, mas que diacho. Vem aí mais um flagelo da minha vida.
3: Bom dia, sou Edson.
2: Sou de Deus, mas parece a casa da mãe Joana.
1: Bom dia, seu Zé Aparecido. Tudo beleza?
3: Não, bom, bom, bom. Tudo bem. É, como é que é a música que eu tava lembrando? É, não sei. Bom dia, o seu amor. Sei, mas o que foi da minha vida? Há sempre alguma coisa pra lembrar do seu amor. Quando estou contigo, alguém está dizendo I love baby. É, agora esqueci.
1: É, Sozé.
3: Bom dia, meu amiguinho Titi.
0: Atareceu, atarecido, ore, ore, ora.
3: É. Bom dia.
0: Bom dia. The time I'm alive and the sky be on the people.
3: O que que é?
0: The sky be on a life and the sky be on the people.
4: Credo.
3: Baixando espírito?
0: Não, que saudade de você. Não sabe traduzir, não?
3: Não, não sei dessas mexidas de outras línguas, não. Mas então, ô, seu Ed, tá tudo bom com o senhor?
1: Tudo bem, graças a Deus, seu Zé. E o senhor?
3: Tô bem, hoje vai ter expediente lá, viu? Vai ter expediente.
1: Pera aí que eu vou chamar o nosso amigo.
5: Ele está chegando. Canarinho, o corno.
6: Ser corno ou não ser.
2: Não tem jeito mesmo, né? Não adianta pedir, não adianta reclamar. A vinheta continua, né?
3: É, bom dia, Canarinho.
2: Bom dia, bom dia, bom dia.
3: Canarinho, bom dia, você escutou?
2: Eu tô escutando, você acha que eu sou cego?
1: O senhor tá com aparelho hoje, seu Zé?
3: O que que tem aparelho?
1: Não, o senhor está com aparelho.
3: Aparelho? Ah, negócio de pôr na orelha, né?
1: Isso, aparelho surdez.
3: Eu não sou surdo não, hein?
2: Ah, meu Deus, tem que aguentar isso. Não, igual uma porta só.
3: É. Onofre, meu amigo.
2: Senhor de Deus, até faz o meu ar quando ele bate desse jeito, filho de uma égua. Você vai matar Tatá com esses tapas aí.
3: Eu gosto tanto do amor.
2: Eu não gosto nem de ver você. Se você soubesse, você nem vinha cá, cachorro.
1: Muito bem. Nosso Delírio e Companhia vai até às 11 horas da manhã. E daqui a pouco, às 10h30, tem músicas românticas, popularescas, bregas.
0: O brega.
1: É o cabaré do
0: Sozé.
1: É o
0: cabaré do Tom.
3: Cabaré, o cabaré. E hoje lá vai estar cheio, bobo.
1: Lá onde, Sozé? Tô falando do programa.
3: Ah, bom, pensei que era lá nas moças.
1: É, lá deve estar cheio mesmo.
3: É uns caboclos, vai naquele shopping. Tem lá perto?
0: Não, ou na Toque.
3: É, só atravessar a rua, eles vão lá, fala com a mulher que vai fazer. Vem uns quatro caboclos e eles vêm junto, bobo. Ah, mas vai lá naquele shopping. E aí, eles entram lá, compram uma bobajada qualquer lá, um boné, um trem assim. mas está com intenção em lá nas moças. Aí vai, volta pra cá só lá pras 3 horas. Tudo tonto, cansado, com os perfumes esquisitos.
1: Para, seu Zé, já chega, já deu pra entender. Pra bom entendedor, meia palavra basta.
0: Ô, Todê.
3: Oi.
0: O que as pessoas fazem lá?
3: Vai namorar.
0: Ah, namorar.
3: Ou então vai só escutar música, bebê.
0: Ah, lá tem, também tem dar lá, tem...
3: Tem, claro.
0: Toca música.
3: Tem, você pode comprar as músicas. A ficha.
0: A ficha.
3: Dá pra 3 músicas.
0: Aquelas máquinas que você põe na pega coelhinho. Pega bichinho.
3: É igual a Kelsa, só que não solta bichinho, não.
0: Não solta nem.
3: Solta só música.
0: E se você quiser fazer outra coisa, pode fazer.
3: Fazer o quê?
0: É, olhar na janela, olhar o céu, as estrelas.
2: Pô, senhor de Deus, mas que inocência. Vai lá, qualquer dia que ele te mostra, viu?
0: Ah, eu tenho vontade de ir lá só pra me conhecer, assim, pra saber, né?
3: É.
0: É, saber, porque lá, é que hora que começa a reza lá?
3: Que reza? Deixa de ser besta. Lá,
0: lá não tem reza.
3: É, lá pra ver as mulheres. Lá...
0: As mulheres não rezam, não?
3: É, depois, às vezes, reza. Deixa eu... Esse diabo não deixa eu falar. Pera aí que eu vou fazer de conta que tá lá. São... Aí você vem, passa lá no caboclo, me dá uma ficha de música, né? Aí ele te dá uma ficha. Vou olhar uma boa aqui pra nós.
0: Na Codexo? Toca.
3: Oi?
0: Na Codexo?
3: Não, na Codexo às vezes, mas... Deixa eu ver se... Ah, essa aqui. Faz sentido.

0: Vai que musicão.
1: Dá pra dançar com as mulheres?
0: Vai, elas gostam demais.
1: É, de dançar.
0: E você, sem pra mim.
1: Atoladinho não, né?
0: Hein? É o quê? Será minha mulher?
2: É. Tira a música, seu Zé.
0: Oi?
2: Tira a música.
0: Agora não sei tirar, não, ué.
2: É muito difícil,
1: é
2: hein?
1: É certo do tão, da máquina.
0: É bom, da máquina, né? Peraí, ô. Onde é que tá de alto?
2: Aqui, seu Zé. Tira ele aí, depressa.
0: Opa, só é, você tá nervoso? Só é, você tá nervoso.
2: Tô não, seu Zé, desculpa, mas é... A gente tem tempo aqui, né?
0: É.
1: Gozado.
0: Você entendeu, Titi?
1: Entendi.
0: Eu vou levar o celular.
1: Não vai levar não, Titi.
3: Bom, Titi, nós vamos juntos. Eu também vou lá com você.
1: Ah, não. Eu fico com medo das mulheres me agarrar.
2: Doutor oficial, você chegou aí, não falou nada, nem se apresentou.
3: Não, você que não colocou minha vinheta.
2: Então vamos lá.
3: Bom dia, bom dia, bom dia. Boshiba, como vai você?
4: Vou bem, parece que ele só vê eu. Pra todo lado que ele olha, aí é outras pessoas aí, ó. Pra que você não fala com as outras pessoas, burro?
3: Boshiba, Boshiba.
4: Ah, vai tomar banho, só vem conversar comigo, esses espírito ruim.
3: Que é, Boshiba?
4: Espírito ruim.
5: Voz de veludo.
2: Bombom, bombom, bombom. Bom dia, para todos. Bom dia, voz de veludo. Seja bem-vindo.
4: Seja bem-vindo, caramba. Eu pensei que você ia cantar. Bom de bom, borom, bom, bom. Bom de bom, borom, borom.
2: É bombom, bombom.
4: É bombom.
2: É boa ideia, né?
4: É.
2: Como vai a vovô, a você, amiguinho?
4: Ah, eu tô beleza, assim, eu tô cada dia mais, assim, cheio de fã, né? Meu fã tá, meu fansômetro tá crescendo, né?
2: É Fafá, é Fafá.
4: Fafá de Belém?
2: Ah, não, é fã-clube.
4: É fã-clube,
2: isso.
4: É, minha rede total tá cada dia maior, né?
2: Rede o quê?
4: Total.
2: Ah, social.
4: É, o Estrandão.
2: Ah, Facebook, né?
4: Facebook, Estrandão, né?
3: Ninguém nem usa isso mais.
4: Tá tudo crescendo.
3: Rapaz, desceu Orkut até hoje.
4: Depois que nós, assim, resolvemos, né, nos apresentar ao mundo, a nossa cantoria...
3: Nós quem?
4: Nós, eu e Derudo.
3: Tá. E... É a drupa, né?
4: É a drupa. Depois que nós começamos a cantar junto, né?
3: Esse Derudo é muito ruim e muito pior.
4: Aí começou a aparecer mais gente. Meu tanclube cresceu.
3: Pô de Deus. Pega aí pra mim. Já. Tá molhado? Tá. Bota no lombo dele.
4: Ih, Tatá!
3: Chega, não precisa chorar nessa altura com essa boca reganhada aí.
4: Eu tô chorando de alegria.
3: Não, o repertório de vocês tem quantas músicas?
4: É, já tem quatro, né?
2: O que é que o senhor falou?
3: O repertório de Deus.
2: Repertório. Repertório.
0: É, isso mesmo, bof. Repertório, você tá falando errado.
3: Vai borrar no mato, cachorro.
4: É, eu tenho.
3: Você sabe quantas músicas?
4: Nós temos quatro no momento, né? E nós fomos convidados. Ô, Derudo, eu posso falar aquela surpresa? Pode falar? Posso contar, hein, Derudo?
2: Imagino, pode. Não, Fafá, falou comigo,
4: nós, vou parar. Eu e Derudo fomos convidados a cantar no Rock in Rio. É.
2: Você sabe que, do jeito que anda a programação, eu sou capaz até de acreditar.
4: É, no palco mundo.
3: Oh,
4: é, no palco maior, né, Derudo? É.
2: É. É. 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É. É É pra palco alternativo?
4: Não, nosso não é alternativo, é, não. Sim, nosso é o palco sim. Mundo.
2: Não, o mundo é só é peixe grande.
4: Ah, você que não tá entendendo. Você não tá por dentro da nossa fana. Nós somos fanosos.
3: Você não consegue cantar nem na barraquinha das igrejas,
4: gente. Não, nós vamos cantar, né? Depois da gente vai cantar o Ney na Cruz Grosso.
3: Agora até eu tô rindo, bobo. Ei, Mato Grosso, no mesmo palco.
4: É, nós vamos cantar a Rosa de Roxina.
3: Que
4: tem sinastriança nuda teletática.
2: Essa música é difícil.
4: Rosa de Roxina, Rosa teletática.
2: Essa música é maravilhosa, a mensagem dela... Você sabe por quê, né? Fala sobre o quê, né? Sobre a bomba atômica.
4: É a bomba atômica.
2: Né? As crianças que nasceram, todas as pessoas, as gerações todas que sofreram os efeitos da bomba atômica e tudo mais.
4: Nós somos a dupla da bomba atômica. Então tá fechado, tá, né?
2: Tá fechado o quê, Titi?
4: Tô falando com o Deru, tá fechado tudo direitinho.
2: O nosso empresário... olhando isso, viu? Ah, não, gente, ó, me poupe, pelo amor.
4: Tem um
2: amor
4: cachê de... bem alto, né?
2: Ah, eu fico imaginando o valor, a quantia astronômica que vem aí. Ô, locutor oficial, por favor, nos salve.
6: Hoje, aniversariantes, viu, Titi? Você gosta sempre dos aniversariantes,
4: eu gosto,
6: né?
4: É, só tem aniversariante ou é velório?
6: Bom, é um pouco de cada um, não é? É. Vamos aqui, ó. Nicolau Maquiavel, nasceu em 1469.
4: Já
6: morreu. É, muito, nem o Bushiba era nascido ainda na época. Bing Crosby, ator e cantor, nasceu em 1904. Jogou bolinha de gude com o Bushibinha.
3: Sua mãe também, né?
6: James Brown, já ouviu falar? James Brown, o pai do funk, do soul e, por consequência, o pai do rap. O homem mais sampleado da história, o James Brown, nasceu em 1933, mas também já foi, viu?
4: O Sack Nachine, Diroi, ou Diroi, o Sack Nachine.
6: É verdade, Giropa.
4: Giropa, Diroi.
6: Em 1937 nascia o cantor Frank Valli, cantor mais conhecido como vocalista principal do grupo pop rock The Four Seasons, um dos mais destacados grupos musicais da década de 60. Vamos ver quem mais... também já foi, já pegou o trem, não é? Aguinaldo Rayol, tenor brasileiro conhecido pela música Mia Gioconda.
2: A internet é uma coisa a ser estudada. O cara, uma carreira imensa, né? Eu acho que uns 50 anos. É, pera aí, Titi. Olha, o chicote no lombo. O Aguinaldo Rayol, uma carreira extensa, né? Maravilhosa. Ele começou a cantar desde criança. E quase 60 anos de carreira, se não me engano. E aí a internet vem dizer que ele é conhecido pela música Mia Gioconda, que foi uma música de tema de novela já nos anos 90, sei lá. O cara já tinha feito a carreira inteira dele, uma das maiores vozes da música mundial até, né? Aguinaldo Rayol. Então aqui todos já foram, né? Pra quem está vivo, então aquela salva de palmas pra quem está aniversariando hoje.
4: E para quem está morto?
3: Então, as homenagens.
6: Atenção, Titi, James Brown foi um dos artistas mais influentes da música mundial, conhecido como Padrinho do Soul. Nascido em 1933 nos Estados Unidos, ele começou a carreira nos anos 50 e se destacou por sua energia no palco, coreografias marcantes e um estilo único que ajudou a criar o funk moderno, com sucessos como I Got You, I Feel Good, Papa's Got a Brand New Bag. O James Brown revolucionou o ritmo e influenciou diversos gêneros, do soul ao hip hop. Além da música, também teve impacto cultural e político, sendo uma voz importante durante o movimento pelos direitos civis nos Estados Unidos. James Brown morreu em 2006, mas seu legado permanece até hoje como um dos maiores ícones da música mundial.
4: Dennis Drow.
6: É, pois é, James Brown. Não
4: Dennis
6: é?
4: Drow.
3: Vocês também.
6: Atenção, Bushiba. Uma nota importantíssima. Galinha também sonha.
3: É verdade.
6: Eu sou de Deus. Elas entram em sono profundo. As galinhas passam por fases de sono muito parecidas com as dos humanos, incluindo o chamado sono REM, que é Rapid Eye Movement, que é justamente a fase em que os sonhos acontecem. Pesquisas científicas mostram que as aves, de modo geral, têm ciclos de sono com atividade cerebral intensa, o que indica que elas podem sonhar. Um estudo publicado na revista Nature analisou o sono de aves e identificou padrões semelhantes aos dos mamíferos. Já pesquisas da Universidade de Wisconsin observaram esse tipo de atividade cerebral em pássaros, reforçando a ideia de que o sonho não é exclusividade urbana. Ou seja, aquela galinha lá no galinheiro, quietinha, de olhos fechados, pode muito bem estar sonhando que virou uma águia ou só correndo atrás de bilho.
2: Muito interessante, não
3: é? Muito interessante. Eu não ia nem dormir se eu não soubesse disso, né?
1: É, mas quem tem bichinho de estimação sabe, né?
3: Ai,
1: que,
3: ai, ai.
1: Que cada um tem o seu ser,
3: é,
1: né?
3: Já vai vir com essas coisas.
1: É, a terereca, por exemplo, ela dorme normalmente.
3: É, né? Você já ficou pondo sentido?
1: É, eu passo a mão na cabecinha dela, eu canto pra ela dormir todo dia, né? Dorme, terereca, que a tuta vem te dar. Ela dorme, até ronca. Você já viu terereca roncando?
3: Não, nunca vi. Você é um trem do outro mundo.
1: Mas ontem eu passei uma peste com ela.
3: O que aconteceu?
1: Ah, mas você sabe que tem hora... Eu trabalho muito, né? Mas tem hora que eu vou descansar. Aí eu gosto muito de brincar com terereca, né?
3: É.
1: Aí a gente tava brincando de bolinha de dude. Eu tecava pra cá, ela tecava pra lá. Eu tecava pra cá, ela... Você acredita que na hora que eu tequei, ela engoliu a bola de dude?
3: Eu sou bem feito. Cada coisa que acontece com essa diaba dessa perereca.
1: Diada não, respeito com a minha perereca.
2: Pelo amor de
1: Meu
2: Deus.
1: Meu bichinho de secananação.
2: É muito difícil.
3: É muito difícil.
6: Atenção, meu amigo Canarinho, por que a idosa nunca usa relógio?
3: Por que idosa?
6: Quem gostava muito disso é nosso amigo, né?
3: Ah, o Bola Murcha, é. Grande Mário Bola Murcha.
6: É o Mário, Bola Murcha, não é?
3: É, e põe murcha nisso, né?
6: Até céu, você não vai lembrar nunca por que a idosa nunca usa relógio? Porque ela é senhora.
3: Só de Deus.
1: Que doideira, né? Que doideira, um programa tão bonito igual
2: um
1: esse.
2: Um grande abraço para o Mário Brito, Bola Murcha, aquela salva, Titi. E para o nosso querido Robson Laureano, um grande comunicador, gente finíssima, né?
1: Hoje ele é fino, mas...
3: Ele já foi gordo.
1: Quando eu conheci ele, era uma baleia.
3: Era,
1: né?
3: Uma bolota.
1: É.
3: Né?
2: Um abraço, Robson Laureano.
7: Ai, ai, ai, isso. Era só um tiquinho.
1: É, vai soltar tum lá fora.
2: Olha, gente, já estamos chegando ao finalzinho dessa primeira parte do programa.
1: Tá cadando?
3: Quê?
1: Tá cadando já?
2: Também é difícil, entendi.
1: Eu tô perguntando se não me restou.
2: Ele entendeu outra coisa.
1: Tá acadando ou não tá acadando?
2: Você tá perguntando se está acabando.
3: Ah, que alívio.
2: Então vamos para as nossas despedidas, não é?
1: É.
2: Hoje foi muita besteira aqui, amor de Deus.
1: Esse programa é um programa educativo.
2: É,
1: né?
2: Eu tô vendo. A caixa de bobajada hoje foi escancarada, né?
3: É, eu vou embora porque eu ainda vou lá pra feira vender, né? Berrante. Berrante, tá bom, tá pra lá.
1: Depois caboclo igual ele. Pô.
3: É.
1: Quando ele estiver chegando na rua, ele faz assim, ó.
3: Véia!
1: A mulher escuta e dá um jeito, né?
3: É, deixa tudo quentinho pra mim lá.
1: O chinelo, né?
3: Chinelo tá pompom, chinelo pompom, tá quentinho. O lado da minha cama tá quentinho. É mulher que homem nenhum tem.
1: É verdade.
3: É,
2: muito então... bem, muito obrigado, meu amigo Canarinho.
3: De nada, foi um
2: até
3: prazer.
2: Até amanhã à tarde, se Deus quiser.
3: É, estaremos aqui, se Deus quiser. Vai lá em casa hoje, não vou estar lá não, mas...
8: vai lá tomar um café da tarde, comer rosquinha de favorita.
2: Tá certo. Meu amigo Titi, agora é você, um abraço.
4: Estou em dó, um abraço, tá?
2: Aproveite o seu domingo, viu, Titi?
4: Muito obrigado. Eu aproveitar não, eu vou lá no asilo agora, que tem um velhinho que tá me devendo lá. Ele tá me devendo 50 taçocas, né?
2: Se ele não pagar, você confisca as dentaduras dele.
4: Eu vou fazer isso, vou lá agora, né? Então, um abraço, um bom domingo pra todo mundo.
2: Bom domingo pra você também. Ó, avisa o seu Lindeza pra vir aí, tem um tempo que ele não vem aqui, né?
4: Graças a Deus.
2: Um abraço, então. Seu Onofre, locutor oficial, também um abraço pra vocês.
6: Eu também já estou indo, vou agora conversar. E o Mushiba vai pra casa, né?
3: Vou, com a graça de Deus.
2: Muito obrigado a todos. Daqui a pouco voltamos com o Cabaré do Sozé.

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4: Estamos de volta pela Rádio Inconfidência com Delírio e Companhia. E a partir de agora, no seu rádio,

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1: É isso mesmo. Olha eu aí, ó. Já cheguei, sou Edson. Só fui ali no banheiro e já tô de volta.
2: Então é isso, seu Zé. Vamos começando o cabaré?
1: Vamos começando com uma música bacana demais, Marquinhos Moura.

Ah, que beleza! Marco Sabino Reluz Biafra, te amo! Marquinhos Moura, Anjo Azul.

0: Que saudade bacana, hein, seu Zé?
1: Oh, mas que saudade apaixonada, né?
0: Luan e Vanessa, 4 semanas de amor. Patrícia Marques, sonho de amor. E KLB, ela não está aqui.
1: Ah, já tá na hora de ir embora?
0: Tá na hora sim, mas vamos deixar uma música? Será que dá tempo? Vamos tentar.

0: Deus abençoe a todos, um bom domingo e até amanhã, se Deus quiser. Um abraço para todo mundo.
1: Valeu, seu Zé, muito obrigado a todos. Um ótimo domingo.

0: Estamos chegando ao final do programa. Muito obrigado pela audiência, pelo carinho. A gente volta amanhã às 4 horas da tarde. Bom domingo para você. Obrigado, Brasil!
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4: Onze e três.
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7: Olá, bom dia para você que nos acompanha pela nossa Inconfidência. Estamos na AM880 e também na FM 100,9 com o nosso Aguenta Coração deste domingão. Hoje, dia 3 de maio de 2026. Eu sou o Cristiano Batista. Começamos muito bem o nosso programa com o Tim Maia.

0: Você conferiu Banda Del Rey, Mesmo Que Seja Eu, de Roberto Erasmo Carlos, Silvinha e Eduardo Araújo, Um Tipo Especial de Amor, Erasmo Carlos, de Roberto Erasmo, Amar para Viver ou Morrer de Amor, e a primeira com Tim Maia, dele Chocolate.
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0: É festa, é qualidade, é alto astral, é o nosso Aguenta Coração pela nossa Inconfidência. Bom dia, bom dia. Agora vem chegando Vanderlei Cardoso.

0: E aí pra você, Vanderleia, Menino Bonito, antes Vanusa, Manhãs de Setembro de Vanusa e Mário Campanha Sierra. Os VIPs, A Volta de Roberto e Erasmo Carlos. Vanderlei Cardoso, Minha Namorada. 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
3: Se você mora em Minas Gerais, a dica de aplicativo de hoje é o Nota Fiscal Mineira. Gratuito e oficial do governo do estado, o app incentiva o consumidor a pedir CPF na nota nas compras realizadas no comércio mineiro. Ao participar, você acumula bilhetes para concorrer a prêmios em dinheiro e ainda ajuda instituições sociais. O funcionamento é simples. Basta se cadastrar, informar o CPF nas compras e acompanhar pelo aplicativo os sorteios, resultados e os seus bilhetes gerados. Além da chance de ganhar prêmios, a iniciativa estimula a cidadania fiscal e o combate à sonegação de impostos. O Nota Fiscal Mineira é gratuito e está disponível para Android e iOS. Eu sou o Pedro Henrique Vieira e essa foi mais uma edição do App do Bom. Nos trabalhos técnicos, Celso Júnior.
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0: A qualidade que você merece, você confere aqui na nossa programação, sempre preparada com muito carinho, pensando em você. É o nosso Aguenta Coração que traz Tony Tornado.

0: Amado Batista, aceite o meu coração. Wilson Simoninha, bem quente que eu estou fervendo. Tony Tornado, BR3 de Antônio Adolfo e Tibério Gaspar.
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0: Muito mais emoção, qualidade, música boa a todo momento pela nossa Inconfidência com o nosso Aguenta Coração. Agora com Odair José.

0: Aí Bárbara Eugênia, Qualquer Jeito, Conversão de Roberto e Erasmo Carlos. Amelinha, Felicidade de Marcelo Genesi e Chico César. Roberto Carlos, Aquele Beijo que Te Dei de Edson Ribeiro. Odair José, Pare de Tomar a Pílula de Odair José. Final do nosso programa de hoje, obrigado pelo carinho. A seleção musical e a apresentação foram de Cristiano Batista, com trabalhos técnicos de Carlos Ferreira. Daqui a pouco tem o Samba Baixa outra vez, na apresentação de Everton Gontijo. Até semana que vem, se Deus quiser. Tchau, tchau.
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3: Confirmadas pelo menos 6 mortes em Pernambuco em decorrência das fortes chuvas que atingiram o estado na última sexta-feira. Na tarde de sábado, o Corpo de Bombeiros localizou o corpo de um homem de 34 anos em São Lourenço da Mata, na região metropolitana do Recife. O balanço mais recente aponta cerca de 2.600 pessoas desabrigadas e desalojadas em todo o estado. Entre as cidades mais afetadas estão Goiânia, Recife, Olinda e Jaboatão dos Guararapes. Diante da gravidade da situação, a governadora Raquel Lira decretou estado de emergência. A medida deve agilizar ações de resposta, obras emergenciais e a liberação de recursos federais para reconstrução das áreas atingidas. Ao todo, 29 abrigos já foram ativados para acolher as famílias afetadas. Reportagem Gustavo Abreu.
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4: Boa tarde, bom domingo. O Samba Bate Outra Vez está começando com programação musical de Flávio Henrique Silveira. Eu sou Everton Gontijo e abrindo o samba de hoje tem Beth Carvalho.

0: Velha Guarda da Portela, Você Me Abandonou, de Alberto Lonato. Gisele Couto, Colher de Chá, de Marina Sena. Bezerra da Silva, Malandragem, Dá um Tempo, de Popular. Adeus, O Newton e Moacir Bombeiro. Beth Carvalho abriu o samba de hoje com um Saco de Feijão, de Chico Santana.
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0: O samba na sua mais ampla tradução. Ciro Monteiro e Elisete Cardoso.

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0: Adriana Moreira para embalar a nação de Rafa Moreira, Bruno Ribeiro e Pedro Moreira. Demônios da Garoa, Tiro ao Álvaro, de Adoniran Barbosa e Osvaldo Molles. Adriana Araújo, Mesmo Ambiente, de Fernando Procópio. Martinho da Vila, Na Aba, de Ney Silva, Paulinho Correia e Trambique. Ciro Monteiro e Elisete Cardoso, Tem que Rebolar, de Batista e Oliveira.
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3: Olá! 5 jogos neste domingo encerram a 14ª rodada do Campeonato Brasileiro de Futebol Masculino da Série A. Os jogos são os seguintes. Às 16h, 2 partidas. No Maracanã, no Rio de Janeiro, tem o clássico carioca entre Flamengo e Vasco. E no estádio Cícero de Souza Marques, em Bragança Paulista, o São Paulo recebe o Bahia. Às 18h30, também serão 2 partidas. No estádio Beira Rio, em Porto Alegre, o Internacional anfitriou no Fluminense. E em Chapecó, na Arena Condá, a Chapecoense recebe o Bragantino. E às 20h30, no Maião, em Mirassol, o confronto é entre Mirassol e Corinthians. Do Departamento de Esportes da Rádio Inconfidência, Rodrigo Arruda.
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0: Boa tarde pra você, bom domingo. O Samba Bate Outra Vez, aqui na Brasileiríssima, até às 14h. Clara Nunes.

0: Clementina de Jesus, Pergunte ao João, música de Helena Silva, Bruno Cupertino e Luciana Rabelo, Padilha, de Bruno Cupertino e Vinícius Mineiro, Roberto Ribeiro, Isso Não São Horas, de Xangô da Mangueira e Chiquinho, Clara Nunes na Linha do Mar, de Paulinho da Viola.
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0: O samba na sua mais ampla tradução, Noite Ilustrada.

0: Cristina Buarque, O Teu Riso Tem, de Roberto Martins e Wilson Batista, Zé da Guiomar, Ainda Mais, de Eduardo Godinho e Paulinho da Viola, Fabiana Cosa, Candeeiro de Deus, de Roque Ferreira, Noite Ilustrada, Sei Que É Covardia, de Ataúfo Alves e Cláudio Honor Cruz.
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2: Faltam 4 minutos para uma hora.
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4: De volta com o samba aqui na Brasileiríssima até as 2 horas, Tobias.

0: Toninho Gerais, São Longuinho, de Toninho Gerais e Sérgio Caetano. Jorge Veiga, Que Bate Fundo é Esse, de Bide e Marçal. Martinália, Clínica Geral, de Anderson Leonardo e Pedrinho da Flor. Tobias, A Batucada dos Nossos Tantãs, de Sereno, Adilson e Robson Guimarães.
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0: O samba na sua mais ampla tradução. Elza Soares.

0: Dani Cruz, Elas Querem Samba, de Dani Cruz e Mônica Michele. Lucas Feinblei, Marcos Frederico, 2 anos, a música é deles, Armando Marçal e João Bosco. Ronco da Cuíca, de João Bosco e Aldir Blanc. Elza Soares, Nem Vem, de Noel Rosa de Oliveira, Duduca e José Alves.
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3: Estreia em Belo Horizonte o novo espetáculo da Flor de Maio Teatro Luz do Túnel.
4: Olá, ouvintes da Rádio Inconfidência. Aqui é Larissa Ribeiro.
5: E aqui é Bárbara Sil. Nós somos atrizes da Flor de Maio Teatro e queremos fazer um convite para vocês.
4: Vamos apresentar em Belo Horizonte o espetáculo Luz do Túnel.
5: Em cena, contamos a história de Celeste e de outras mulheres atravessadas pela intolerância religiosa, pelos estigmas da saúde mental e pela violência vivida no Hospital Colônia de Barbacena.
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3: Luz do Túnel será apresentado nos dias 9 e 10 de maio no Teatro João Sesquiati, do Palácio das Artes. Sábado às 8 da noite, domingo às 7. Os ingressos estão à venda na bilheteria e pela plataforma Simpla. A classificação indicativa é de 14 anos. Eu sou Débora Rajão e esta edição do Plug teve produção de Pedro Henrique Vieira e trabalhos técnicos de Washington Bittencourt.
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0: Você está na 100,9 Brasileiríssima. Bom domingo no Samba Já Namor.

Rafael Soares, Herança, de Alexandre Cruz, Tantinho e a Velha Guarda da Mangueira, Candongueiro, de Wilson Moreira e Ney Lopes, Já Namô, Clarear, de Dé Lucas. 1:39.

0: Galo cantou e Arlindo Cruz, Pra Lá de Legal, de Arlindo Cruz e Sombrinha. Marina Gomes, Nem Ligo, de Thiago Delegado, Edu Krieger. Jovelina Pérola Negra, Filosofia de Bar, de Everaldo da Viola. Candeia, Olha o Samba Sinhá, de Candeia. Chegamos ao final do samba. Obrigado pela sintonia. Continue na Brasileiríssima, ouvindo sempre o melhor da MPB. Ótima tarde para você.
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3: Novas regras de fiscalização de planos de saúde começam a valer. Multas por determinação descumpridas pelas empresas podem chegar a R$1 milhão. Quem detalha é Osama Elgauri.
4: Já estão em vigor as novas regras da Agência Nacional de Saúde Suplementar para fiscalização dos planos de saúde. O novo modelo quer agilizar a análise das reclamações, a fiscalização e incentivar as operadoras a cumprirem as regras para melhorar a qualidade dos serviços. Segundo a ANS, isso significa combinar ações de orientação, prevenção e punição com multas que podem chegar a R$1 milhão por determinação descumprida. A nova norma também atualiza os tipos de infração previstos e revisa os valores das multas com elevação gradual de até 170% em relação aos valores atuais. Por exemplo, antes a negativa de cobertura tinha multa de R$80 mil por conduta. Agora, o valor é de R$108 mil, chegando a R$216 mil a partir de janeiro de 2028. A agência ainda vai continuar recebendo as reclamações dos beneficiários e notificando as operadoras para resolver os problemas de forma mais rápida. Mas agora, uma parte das queixas será analisada de forma individual e terá 45 dias para conclusão. A outra vai identificar problemas que se repetem e orientar ações mais amplas de fiscalização. Dessa forma, de acordo com a ANS, é possível responder mais rapidamente aos beneficiários, evitar o acúmulo de processos e utilizar melhor seus recursos. Da Rádio Nacional em Brasília, Osama Elgauri.
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Olá, muito boa tarde para você que está sintonizado na 100,9 FM Brasileiríssima e também AM 880, o Gigante do Ar. Vamos juntos aqui na Rede Inconfidência, a partir de agora, com nossos 100,9 minutos de música. Mais música, menos comercial. Eu sou a Tessia Gonçalves, agradeço demais a sua companhia, hein? Conto com você até às 4 da tarde. Nos trabalhos técnicos, contamos com Washington Bittencourt e a programação musical é do Wilson De Luca. E a primeira de hoje é com

0: Tocamos para você Cazuza, Exagerado, dele, Leone e José Neves. Jorge Versilo, Mandala, dele e Torquato Mariano. Léo Jaime, Preciso Dizer Que Te Amo, de Cazuza, André Cunha e Isabel Oliveira.
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0: Partimos para mais uma sequência de sucessos aqui no nosso 100,9 minutos de música. Um grande abraço e bora comigo ouvir Marina Lima.

0: Você ouviu o Seu Jorge, Burguesinha, dele, Gabriel Moura e Pretinho da Serrinha. Vanessa da Mata, Não Me Deixe Só. Daniela Mercury, Você Não Entende Nada, de Caetano Veloso.
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2: Faltam 3 minutos para as 3 horas.
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0: Estamos de volta com nossos 100,9 minutos de música. Mais música, menos comercial. Eu sou a Tessia Gonçalves. Te agradeço pela audiência e conto com você até às 4 da tarde deste domingão maravilhoso. Chegando, Jota Quest.

0: Tocamos para você Capital Inicial, Fátima, ao vivo, é de Renato Russo e Flávio Lemos. Skank e Negra Lee, Ainda Gosto Dela, de Samuel Rosa e Nando Reis. E Ed Mota, Um Jantar para Dois.
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4: Olá! 6 jogos neste domingo dão sequência à 7ª rodada do Campeonato Brasileiro de Futebol Masculino da Série B. Daqui a pouco, 16h, 2 partidas. Em São Bernardo do Campo, no estádio 1º de maio, o São Bernardo recebe a Ponte Preta. E em Ponta Grossa, no estádio Germano Krüger, o Operário anfitrião no Londrina. Às 18h, em Recife, na Ilha do Retiro, medem forças Sport e Ceará. Às 18h30, em Goiânia, no estádio Antônio Ancioli, o Atlético Goianiense recebe o Juventude. E às 20h30, 2 partidas. 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
0: Mais uma sequência de sucessos aqui no nosso 100,9 minutos de música. Mais música, menos comercial. Vamos ouvir Heróis da Resistência.

0: Esta foi Roberta Campos, Gerbera. Celso Fonseca, Alegria de Viver. E também você ouviu A Cor do Som, Magia Tropical, de Evandro Mesquita e Mu Carvalho. 100,9 minutos de música fica por aqui, mas sábado que vem, ó, tem mais. Eu sou a Tessia Gonçalves, agradeço demais a sua audiência e também os trabalhos técnicos de Washington Bittencourt e programação musical de Wilson De Luca. Fique a seguir com o nosso querido Júnior de Castro no Radiola, o melhor da música de vinil. Um sábado lindo, maravilhoso para você. Grande abraço e tchau, tchau.
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1: Há menos de um mês para o fim do prazo, a maioria dos contribuintes ainda não acertou as contas com o leão. Dados da Receita Federal mostram que até a tarde de sábado foram entregues pouco mais de 18 milhões de declarações do Imposto de Renda 2026, o que representa 41,8% do total esperado. A expectativa do fisco é receber 44 milhões de declarações este ano. Tradicionalmente, o volume de envios cresce nas últimas semanas. Do total já entregue, cerca de 70% terão direito à restituição, enquanto 17% devem pagar imposto. Outros 12,8% não têm valores a pagar nem a receber. A maioria dos contribuintes utilizou o programa de computador para preencher a declaração, mas há também quem opte pelo envio online ou pelo aplicativo. A declaração pré-preenchida já foi usada por 60% dos contribuintes, facilitando o processo. O prazo de declaração começou em 23 de março e termina no próximo dia 29. Quem perder a data está sujeito à multa mínima de R$ 165,74, podendo chegar a 1% do imposto devido. Reportagem Gustavo Abreu.
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2: 4:02. 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
6: Excelente domingo, ótima tarde para você que tá ligado aqui na rede Inconfidência de Rádio, na Brasileiríssima e no Gigante do Ar. Eu sou Júnior de Castro e agora você fica comigo com o melhor da música de vinil até às 6 da noite. Tá certo? Tá combinado? Então tá bom, a gente abre o programa com Gilberto Gil. Vamos fugir.

0: bem, a gente ouviu Lulu Santos, Marco Sabino cantou Reluz, canção do Sabino e do Luiz Gomes Escobar, Pepeu Gomes, Meu Coração, do Pepeu e do Gilberto Gil, e a primeira foi com Gil, Vamos Fugir.
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0: Na 100,9 FM, na M880, Lobão chorando no campo.

0: Rede Inconfidência, Ego Trip, Viagem ao Fundo do Ego. Antes, Zizi Posse cantou Perigo, do Nico Rezende e do Paulinho Lima. Ouvimos também Barão Vermelho, Flores do Mal, do Frejá e do Guto Goff. E Lobão, Chorando no Campo, canção do Lobão e do Bernardo Vilhena.
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0: O projeto Sons do Balaio celebra 10 anos. A iniciativa, que reúne diferentes influências, estilos e narrativas, traz o show do cantor Renegado.
1: Salve, salve, ouvintes da nossa querida e amada Inconfidência. Aqui quem fala é Renegado e é sempre um prazer e uma honra estar presente com vocês, ainda mais portando notícias maravilhosas. O nosso amado e querido Balaio está começando as suas comemorações de 10 anos e, para abrir essas comemorações, lançando um super projeto. Sons do Balaio, é isso mesmo. Vamos estar no próximo dia 8 lá no Alpendre. E você não pode ficar de fora dessa festa maravilhosa. Eu vou estar lá com o Samba da Vera, fazendo essa roda, agitando, com vários convidados mais que especiais. E se você não for, só você não vai. Então vem, traga seu melhor sorriso, muito swing no pé e bora pro Balaio você também.
0: Valeu, Renegado. O show é na sexta-feira, dia 8 de maio, a partir das 6 da tarde. O Alpendre fica na Rua Mármore, número 70, em Santa Teresa. Os ingressos já estão à venda pela plataforma Simpla. Para mais informações, acesse o Instagram Balaio Canal. Eu sou o Pedro Henrique Vieira e essa foi mais uma edição do Plug. Nos trabalhos técnicos, Washington Bittencourt.
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3: De volta no nosso Radiola, eu agradeço muito sua sintonia e sua companhia neste domingão. E agora tem Paralamas.

0: Raul Seixas, O Trem da Sete. A gente ouviu antes Marisa Monte, Eu Sei. Paulo Diniz cantou Um Chope para Distrair, do Odibar e do Paulo José. E a primeira com Paralamas do Sucesso, Você. Música composta pelo grande Tim Maia.
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0: Chegando a elas, as frenéticas Dancing Days.

0: Roupa Nova, Anjo, música que foi composta pelo Dalto, pelo Cláudio Rabelo e pelo Renato Correia, Simone, Toque Todos, irmãos Cleiton e Cledir Ramil, e as frenéticas Dancing Days, música do Nelson Mota e do Rubens Queiroz.
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0: 5 e 1.
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0: De volta no nosso Radiola, segundo tempo do programa. Eu sou Júnior de Castro e você continua comigo, né? Até às 6 da noite. Agora tem Toquinho e a belíssima música Aquarela.

0: Ouvimos Brilho, Noite do Prazer, do Cláudio Zoli, do Arnaldo Brandão. Ouvimos também Ivan Lins, Vitoriosa, do Ivan e do Vitor Martins. Fagner cantou O Guerreiro Menino, do Gonzaguinha. E a primeira foi Aquarela, com Toquinho, música que é dele e do Vinícius de Moraes.
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0: Agora pra você que tem um namorado muito ocupado, viu? Tem Joana cantando o sucesso do Renato Teixeira, Recado.

0: Aqui de Abelha, Todo Meu Ouro. Antes a gente ouviu Titãs, Marvin, Didumbar, Sérgio Brito e Nando Reis, Tunai Eternamente, do Tunai, do Sérgio Natureza e da Liliane, e Joana Recado, canção do Renato Teixeira.
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0: Radiola de volta, intervalo foi rápido, eu falei pra você. E agora tem fã número 1, Guilherme Arantes.

0: Barata Tonta, a gente ouviu Rita Lee, música dela e do marido Roberto de Carvalho, Ricardo Graça Mello, De Repente, do Lulu Santos e do Nelson Motta, e Guilherme Arantes, fã número 1.
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0: Na última sequência de hoje, Esquece e Vem, Nico Rezende.

0: Marina Lima, Eu Te Amo Você, da Marina e do Antônio Cícero, Hit Transas, e Nico Rezende, Esquece e Vem, parceria do Nico e do Paulinho Lima. E o Radiola de hoje, domingão, fica por aqui. Mais uma vez, agradeço você que ficou ligado comigo durante todo o fim de semana. Bom demais ter você por aqui, viu? Eu sou Júnior de Castro, nos trabalhos técnicos Hernani Andrade, a programação musical é do Wilson De Luca. Agora tem Esquinas de Minas e a gente se encontra amanhã, segunda-feira, a partir das 6 da noite, na FM Brasileiríssima 100,9. Tá certo? Tá combinado? Então tá bom, um beijo enorme pra você e um excelente fim de domingo.
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0: 5h58.
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6: Oi, oi, um ótimo fim de tarde, início de noite para você nesse domingão, dia 3 de maio. Conseguiu ter um feriadinho na sexta-feira? Então teve um feriado prolongado aí, um ótimo fim de semana para você que tá na estrada, tá no carro, tá em casa. O importante é estar sintonizado aqui na Rádio Inconfidência, no Esquinas de Minas, pra gente curtir uma hora só de música mineira. Eu sou Flávia Moreira, a programação musical é do Flávio Henrique Silveira, edição e trabalhos técnicos do Carlos Ferreira. E entre um bloco e outro, dicas culturais para animar seu fim de semana, para você se programar. E a gente abre com um belo encontro, Patufu e Orquestra Ouro Preto, sobre o tempo. Música.

0: Falcatrua, você e eu e você, do Tim Maia, Jota Quest, Dias Melhores, do Rogério Flauzino, e abrimos com Pato Fu e Orquestra Ouro Preto, Sobre o Tempo, música do John Ulloa. E eu já quero destacar uma dica cultural sobre uma mostra super bacana que tem cartaz lá no Cine Humberto Mauro, dentro do Palácio das Artes, uma mostra de cinema gratuita sobre o cinema mineiro contemporâneo. São várias produções feitas entre 2022 e 2026, mostrando aí a diversidade de gêneros, olhares, a riqueza do cinema mineiro, e tem muito filme em cartaz. Daqui a pouquinho tem o filme A Estação, da Cristina Mauri. Tem também na terça-feira, porque o cinema fecha segunda-feira, tem o filme Santos Dumont, Céu na Cabeça, da Mônica Cerqueira e Éder Santos, Amizade, do Cal Guimarães, Entre Vênus e Marte, da Cris Ventura, Tudo Que Você Podia Ser, do Ricardo Alves Júnior, o filme premiado na Mostra de Tiradentes, Corpo Presente, do Leonardo Barcelos, Rejeito, que fala sobre a mineração, esse tema tão importante para as nossas Minas Gerais, um filme que eu super recomendo, do Pedro de Filipes, integra essa mostra aí sobre o cinema mineiro, vai ficar em cartaz no dia 7 de maio, quinta-feira. Depois tem Sussuarã, No Silêncio das Ostras, nossa, dá para maratonar ali naquele Cine Humberto Mauro, só filmaço, As Linhas da Minha Mão, do João Dumas, que é outro filme premiado também. Então fique ligadinho aí nessa programação, a mostra vai até o dia 10 de maio, no próximo domingo, mostra do cinema mineiro contemporâneo em cartaz no Palácio das Artes.
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0: Boa noite, bom domingão, dia 3 de maio, chegando Amaranto.

0: Rafael Salles, Falta Nada Não, música dele, e Larissa Albert, com a participação da Laís Lacorte. Antes, Nath Rodrigues, Sussurro, da Nath, Clara Delgado, Vitor Santana, João Pires e Richard Neves. Tô lembrando aí que vem disco novo aí do Coladeira, esse projeto do Vitor Santana e do João Pires. Estão finalizando para chegar aí o terceiro disco dessa turma aí que eu adoro o som deles. Patrícia Amaral e Maurício Pereira fizeram Fala, do João Ricardo e Luli, e abrimos com Amaranto, A Rota do Indivíduo, música do Djavan e Orlando Moraes, do Djavan, que tá com show marcado em Belo Horizonte, dia 18 de julho, sabadão, na Arena MRV. Os ingressos estão à venda aí para esse show do Djavan. Bora falar de gastronomia, porque dois festivais gastronômicos estão rolando nessa temporada aí. Tá rolando Comida de Boteco, né? Começou no dia 10 de abril, vai até o dia 10 de maio, ou seja, reta final aí do Comida de Boteco. 128 bares participando esse ano, que é a 26ª edição. Começou lá no ano 2000 e cresceu aí, conquistando o Brasil inteiro. Esse ano, o tema são as verduras e os pratos têm um preço único de R$40. E tá rolando também o Restaurante Week. 30 restaurantes participando aí, oferecendo menus com entrada, prato principal e sobremesa a preços mais acessíveis aí, entre R$60 e R$115, para curtir aí, para saborear uma alta gastronomia. O Restaurante Week vai até o dia 17 de maio, uma semana depois do Comida de Boteco, então aproveitem. Hora de intervalo e a gente já volta.
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0: Boa noite, bom domingão, dia 3 de maio, chegando Tom Nascimento.

0: Marquinhos de Moraes, Desanuviar, música dos dois. Yaya Drummond, Morena Faceira, da Leopoldina e Yaya Drummond, Cromossomo Africano, Ubuntu, essa palavra que tem um significado tão bonito, participação do Tambor Mineiro, música da Michelle Oliveira, antes Tom Nascimento, Menina Bela, música do Tom Nascimento. E algumas dicas aí mais pra frente pra você se programar é o Prime Rock Brasil BH, com vários nomes do rock nacional, Paralamas do Sucesso, Jota Quest, Banda Blitz, Dado Villa-Lobos, Samuel Rosa e muito mais na sexta edição do Prime Rock, que está marcado para o dia 25 de julho, sabadão, na Esplanada do Mineirão. Os ingressos já estão à venda no site Blue Ticket. Mais detalhes nas redes sociais primerockbrasil.br. E outro show que vai rolar nessa mesma data, do dia 25 de julho, é o do Zé Ramalho. Ele chega aqui na região para participar do Festival de Inverno de Nova Lima. Ele vai fazer um show lá na Praça Quatro Elementos, no Jardim Canadá, a partir das 4 horas da tarde. Vai ser mais cedo esse show aí do Zé Ramalho. E a última dica é a exposição de memes. Você já conseguiu curtir essa exposição Meme no Brasil da Memificação? É isso mesmo, sobre esse universo aí, porque o Brasil é um dos maiores produtores e consumidores de memes. É uma grande mostra aí dedicada a essa força estética, crítica e coletiva dos memes. Está em cartaz lá no CCBB, no Centro Cultural Banco do Brasil, ali na Praça da Liberdade, até o dia 22 de junho. Como está fazendo muito sucesso, eu recomendo você tirar o ingresso antes pelo site ccbb.com.br/BH. Também tem jeito lá na bilheteria, mas está ficando concorrida essa exposição aí sobre os memes. Eu recomendo, divertir bastante, super classificação livre, dá para levar a família toda.
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0: Bora com o último bloco do Esquinas de Minas, chegando Renato Mota e Patrícia Lobato.
2: Fecho

0: Bianca Loar Mira, do Pablo Castro e Maquely K. Oleives e Cadu Viana, Coisas da Vida, do Milton Nascimento e Fernando Brant. Gustavo Vaz, Sinais, música do Gustavo Vaz, nome aí da cena contemporânea mineira, cantor, compositor, e faz um conteúdo super bacana sobre a música popular brasileira nas redes sociais. Sigam aí o Gustavo Vaz também no Instagram ou TikTok, né? E abrimos com Renato Mota e Patrícia Lobato, Haikai Baião, música do Renato Mota e Walter Braga, encerrando assim nossa Esquina de Minas deste domingão, dia 3 de maio. Muito obrigada pela sua companhia e sintonia. Eu sou Flávia Moreira, programação musical é do Flávio Henrique Silveira, edição de trabalhos técnicos do Carlos Ferreira e Homero Ribeiro. Continue aqui sintonizado na Rádio Confidência. Fique agora com o programa Horário Nobre. Uma ótima noite para você, boa semana, com muita energia, muita saúde, muito alto astral, notícias boas, músicas boas. Um abraço apertado aí do outro lado e uma ótima semana, viu? Tchau, tchau.
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5: Olá, está no ar Horário Nobre, programa que toca as trilhas sonoras das telenovelas brasileiras. Uma produção da Rádio Confidência de Belo Horizonte, Minas Gerais, emissora que integra a Rede Nacional de Comunicação Pública. Eu sou Débora Rajão e agradeço a sua audiência. A produção é de Simone Pio, os trabalhos técnicos de Washington Bittencourt. No programa de hoje, Dia Internacional da Liberdade de Imprensa, vamos relembrar novelas que retrataram profissionais da imprensa. Novela produzida e exibida pela TV Globo em 1973, teve 178 capítulos. Na trama, Manuel Pedreira, ou Neco Pedreira, é dono do jornal A Trombeta e ferrenho opositor da administração do prefeito Odorico Paraguaçu. Ele vive noticiando as falcatruas do político, a quem se refere como demagogo e esbanjador de dinheiro público. Ironicamente, Neco fica noivo de Thelma, a filha do prefeito. Vamos ouvir então as músicas que fazem parte da trilha de O Bem Amado. Começamos com Toquinho e Vinícius.

0: Ouvimos No Colo da Serra com Toquinho e Vinícius, composição deles. Antes, Meu Pai Oxalá, também com Toquinho e Vinícius, a música é deles. E abrindo o bloco, Toquinho e Vinícius cantaram Paiol de Pólvora, outra composição da dupla.
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0: Você está ligado no Horário Nobre, que hoje relembra novelas que tiveram profissionais da imprensa em destaque. Fera Ferida foi produzida e exibida pela TV Globo em 1994, em 210 capítulos. Na novela, Juca de Oliveira, o doutor professor Praxedes de Menezes, editor-chefe do jornal Gazeta de Tubiacanga e diretor do Liceu. É um gramático purista, está sempre muito preocupado não com o que as pessoas dizem, mas como elas dizem. Vamos então ouvir as músicas que fazem parte da trilha de Fera Ferida, começando com Maria Bethânia.

0: Ouvimos Noites com Sol, composição de Flávio Venturini e Ronaldo Bastos, da voz de Flávio Venturini. Antes, Fagner interpretou Da Cor do Pecado, composição dele. Também tivemos Marisa Monte com Rosa, de Pixinguinha. Na abertura do bloco, você ouviu Maria Bethânia com Fera Ferida, música de Roberto e Erasmo Carlos.
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0: Voltamos com Horário Nobre neste Dia Internacional da Liberdade de Imprensa, destacando novelas com personagens que retratam profissionais da imprensa. A novela O Cravo e a Rosa foi produzida e exibida pela TV Globo em 2000. Na história, João Vitti é Serafim Amaral Tourinho, jornalista carioca que compra a revista Feminina. Ele decide conquistar a protagonista Catarina de olho em sua fortuna. E para isso, banco gentil cheio de cortesias. Está mancomunado com Joaquim, inimigo de Petruco, que é o par amoroso de Catarina. E agora vamos ouvir as músicas que fazem parte da trilha de O Cravo e a Rosa. Começamos com Zeca Pagodinho.

0: A gente tocou para você Verônica Sabino, interpretando Lua Branca, composição de Chiquinha Gonzaga. Antes, Paula Toller veio com Quem Toma Conta de Mim, música que teve a versão feita por Carlos Renó. Você ouviu ainda O Crave a Rosa, cantado por Jair Rodrigues. A composição é do Ronaldo Monteiro de Souza e Sérgio Sarracene. A abertura do bloco foi com Zeca Pagodinho interpretando Jura, composição de José Barbosa da Silva, o Senhor, que faz parte da trilha sonora da novela O Cravo e a Rosa.
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0: Neste último bloco do Horário Nobre, em que destacamos novelas que retrataram profissionais da imprensa, vamos falar agora de Senhora do Destino, que foi produzida e exibida pela TV Globo em 2004, com 221 capítulos. Na trama, Dirceu de Castro, personagem de José Maia, é namorado e amigo fiel de Maria do Carmo, a protagonista

da trama. Ele é jornalista e prestigiado colunista político de um jornal carioca. Tímido, reservado e misterioso, no que diz respeito a Maria do Carmo, é amoroso e aceita até mesmo o fato de não tê-la sempre por perto. Agora a gente ouve as músicas da trilha de Senhora do Destino. Começamos com Maria Rita.

0: Ouvimos Dono dos Teus Olhos, com Gal Costa, música de Humberto Teixeira, tema da personagem Maria do Carmo na novela Senhora do Destino. Antes, Corações Psicodélicos, com Carla Sabá, composição de Vilhena, Barroso e Lobão. Também tivemos Uma Louca Tempestade, na voz de Ana Carolina, composição de Antônio Villeroy e Bebeto Alves. Na abertura do bloco, Encontros e Despedidas, com Maria Rita, música de Milton Nascimento e Fernando Brant. E assim termina mais Horário Nobre, que hoje trouxe as trilhas sonoras das novelas O Bem Amado, Fera Ferida, O Cravo e a Rosa e Senhora do Destino. O programa é uma realização da Rádio Confidência de Belo Horizonte e faz parte da Rede Nacional de Comunicação Pública com transmissão pela Rádio MEC, pela Rádio Nacional AM/FM Ondas Curtas no Rio de Janeiro, São Paulo, Maranhão, Pernambuco, Amazonas, Distrito Federal e Belo Horizonte. Eu sou Débora Rajão, agradeço a sua audiência. A produção foi de Simone Pio e os trabalhos técnicos de Washington Bittencourt. Um grande abraço para você e até a próxima. Tchau!
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7: Uma boa noite! Você que acompanha a Rádio Inconfidência no AM880, América e CRB, Campeonato Brasileiro, Série B, 7ª rodada aqui na Arena Independência. A equipe da Rádio Inconfidência em loco, trazendo diretamente do local da partida, para você que acompanha a Rádio Inconfidência, o América, que não vive uma boa fase. Quem diria que o América estaria brigando para não cair ainda mais na lanterna da Série B do Campeonato Brasileiro Série B, com nenhuma vitória. Mas hoje as coisas mudam. Hoje o América vai vencer o CRB. O América vai conseguir seus primeiros 3 pontos no Campeonato Brasileiro em 2026, porque enfrenta o CRB, que também não vive uma boa fase. O CRB nos anos passados, em 2024, em 2025, foi um pouco melhor, foi longe na Copa do Brasil, mas hoje é o 19º. Então temos o vice-lanterna contra o Lanterninha. Podemos falar que até é aquele super-herói, né? O Lanterna Verde, o América, hoje no Campeonato Brasileiro, na Série B. Mas essas coisas vão mudar a partir de hoje. A gente tá aqui para trazer a virada de chave da equipe do América. E claro, eu sou o Lucas Silveira e estou trazendo todas as emoções desse jogo para você na narração, e não estou sozinho. Hoje, com meu companheiro, que é comentarista, que é repórter, que é tudo, é aquele jogador polivalente. Mas dizem que jogador que faz todas as funções não é bom em nenhuma. Mas ele vai contra a maré. Ele é bom em tudo que faz. Paulo Madri, qual é os principais destaques desse América? Quem não vai jogar, quem tá fora? Muito boa noite, meu amigo.
8: Muito boa noite pra você, meu querido Lucas Silveira. Agradecendo pelas palavras elogiosas, dizer que são recíprocas. Você é um grande narrador, um grande profissional, um grande amigo, e nós vamos juntos nesta noite trazendo, como você bem disse, a primeira vitória do América na Série B. Para os nossos queridos ouvintes aqui da Rádio Confidência, e o destaque de hoje, Silveira, realmente é que as duas equipes têm uma campanha idêntica lá embaixo na tabela da Série B. As duas equipes em 6 rodadas não têm nenhuma vitória, são 2 empates e 4 derrotas. E o CRB está acima do América na tabela apenas pelo saldo de gols. Então, realmente, duas equipes aí em crise para se enfrentarem nesta noite aqui no Independência. O técnico Roger Silva, que conta com algumas novidades importantes no time do América para essa noite. O Eduardo Persson, por exemplo, volta ao time titular, volta ao meio de campo. Ele que estava lesionado, está retornando aí para o time do América. Tem algumas voltas, tem o Kaique Zizero, tem também o Paulo Vitor, está no banco do América, esperando uma oportunidade. Então o América tem alguns nomes aí importantes retornando. O Emerson, zagueiro, também volta de lesão e vai para o time titular, porque o Rafa Barcelos hoje está suspenso. Então o Roger Silva tem condição de montar um bom time nessa noite para sair com essa vitória, viu, Silveira?
7: Então tá aí os desfalques. E também, quem tá retornando nessa equipe do América, o Persson, o Emerson, que são jogadores muito importantes para essa equipe do América. E Paulo Madri, você falou sobre o Roger, ele que chegou agora, tem apenas 3 jogos no comando, três jogos, e um pela Copa Sul-Sudeste, que quem treinou foi o auxiliar dele, tem uma vitória, que foi na Sul-Sudeste, um empate, uma derrota, e o América vem de derrota para a Chape, na Copa Sul-Sudeste, perdeu por 2-1, quem treinou foi o auxiliar. Esse tempo, agora como comentarista, esse tempo treinando com o Roger, que não, o time não viajou para Chapecó, você acha que deu para encontrar algumas mudanças, melhorias nesse time? E contando com os reforços, né? A volta do Persson e do Emerson, o América é capaz de conseguir um resultado positivo contra o CRB?
8: Cara, eu acho que é capaz, assim. Eu acho que o América talvez não brigue pelo acesso, mas é um time capaz de fazer uma campanha melhor do que tem feito, mais digna do que tem feito. É, a ideia toda do América com esse planejamento é realmente ter uma semana inteira para trabalhar para o Roger conseguir evoluir essa equipe. Então, essa foi a ideia. Se ele conseguiu, a gente está por ver. Mas essa foi a ideia do América ao mandar um time alternativo e até a comissão técnica alternativa lá para Chapecó. Então, ele teve a semana para trabalhar e tentar melhorar essa equipe aí para conseguir a vitória. Eu acho que algumas coisas já evoluíram no América. É um time mais criativo já, que ameaça um pouco mais no ataque, mas ainda sofre muito porque é um time que perde muitas chances, né, Silveira? Impressionante como o América tem dificuldade para fazer gol. Então o América tem sido penalizado por isso aí na Série B e na temporada como um todo.
7: Você falou de dificuldade no ataque dessa equipe do América e não tem um camisa 9 que tem se firmado, né, Madri? O Paulo Vitor tem 3 gols na temporada, é um dos artilheiros. Hoje fica no banco. O Mastriani chegou depois do Campeonato Mineiro, também tem 3 gols, é o que tem desempenhado melhor. O William do Bigode já foi titular, mas também não tem rendido tanto. O que está faltando para encontrar o homem-gol nessa equipe do América, agora que o time está criando mais, Madri?
8: Cara, eu ainda acho que esse cara pode ser o Mastriani. O Mastriani, nas 3 primeiras rodadas aí da Série B, ele fez 3 gols, chegou bem no América. É um cara que, desde que saiu do América, teve passagens apagadas pelo Atlético Paranaense, pelo Botafogo, mas voltou ao América e voltou bem. Um cara que está ali presente na área e sempre muito atento a uma bola que sobra, alguma coisa assim, centroavante daqueles clássicos, né? Então acho que ele pode ser o cara para resolver, né? Mas o América, acho que tem que criar ainda um pouco mais, evoluiu com o Roger, mas tem que seguir crescendo, né, nesse aspecto, e para que o Mastriani seja mais municiado, né? Acho que não tem chegado tanto assim para ele, né? Acho que o América pode ainda ter mais volume do que tem tido. Então acho que passa por isso, né? O América precisa ser mais efetivo nas duas pontas do jogo de futebol, tanto se defender melhor quanto fazer mais gols, ser mais letal no campo de ataque.
7: Então tá aí, o América precisa ser mais letal, precisa converter as suas chances para trazer a primeira vitória no Campeonato Brasileiro na Série B. Mas se tem time mandante, que é o Coelho. Paulo Madri, quais os principais destaques, desfalques, retornos nesse time do CRB, comandado pelo Eduardo Barroca?
8: Ô Silveira, o CRB tem um festival de lei do ex do América, viu?
7: Aí não.
8: Tem um festival de jogadores que passaram pelo América, inclusive passagens apagadas de todos eles pelo América. O Dadá Belmonte, o Mikael e o Guilherme Pato, os 3 com passagens bastante apagadas na equipe do América, estão tentando aí a sorte agora no CRB, lá em Alagoas, mas são 3 destaques aí do time do CRB e que ameaçam o América nesta noite, porque a lei do ex é aquela coisa, né, Severa? É complicado realmente, a lei do ex realmente costuma ser inconveniente, então vamos torcer para que hoje não seja.
7: Vamos torcer para que não seja. Os 3 são atacantes, então complica mais a vida do América ainda para a noite de hoje. Mas se me permite, eu vou ser advogado do Guilherme Pato, porque ele rompeu o ligamento, não conseguiu jogar no ano passado, então ele nem tem tanta culpa. Ele foi estrear na última rodada da Série B, então...
8: Sem dúvida, sem dúvida. Muito bem lembrado, inclusive.
7: Mas se não vamos começar debater aqui, a gente vai ficar falando desse elenco do CRB do América. Alô, Nave Mãe, coloca o hino do América, porque o Paulo Madri vai trazer a escalação do Coelhão.

0: Muito bem, muito bem. O América com o goleiro Gustavo, número 1, Léo Alaba, 22, Nathan, número 3, Emerson é o 2 e o Paulinho fecha a linha de defesa com a 6. Felipe Amaral é o 8, primeiro volante do América. O meio de campo complementado pelo Eduardo Persson com 21 e o Iago Santos é o 33. O trio de ataque do América nesta noite tem o Segovinha, 77, Tawan Williams, número 11, e o Mastriani, artilheiro do América, é o número 17, esse o 11, escalado pelo técnico Roger Silva.
1: Então tá aí a escalação do América, o time comandado pelo Roger Silva, um time mais ofensivo, né, Paulo Madri, com o Alberto Valentim, um time que tinha 3 zagueiros, 2 alas que eram mais defensivos, né, tanto o Léo Alaba quanto o Arthur. Hoje o Paulinho é titular na ausência do Arthur na lateral esquerda, o Persson retornando, 2 pontas que vão pro drible, né, que é o Tauan e o Segovinha. Acha que esse time é o melhor que o Roger Silva tem à disposição?
0: Cara, olha, acho que sim, acho que sim. É, o que a gente pode questionar aí, talvez, seja o Alê, né? É, mas o... Aí, por exemplo, se a gente for pensar, o Alê entraria no lugar do Iago Santos. Mas o Roger Silva tem elogiado muito o Iago Santos, né? Então eu acho que é o cara que naturalmente ganharia espaço, porque o Roger Silva sempre fala dele. Então eu acho que dentro da ideia dele, acho que é mais ou menos isso aí. Não tem muito para onde inventar. Ele tá escalando um time que faz sentido na cabeça dele. É um bom time, talvez seja de fato o melhor time que o América tem no momento. Eu não tenho grandes questionamentos olhando para essa escalação, não. Eu concordo com você que é uma escalação mais ofensiva do que nos tempos do Alberto Valentim. Ele, por exemplo, tem 2 meias, né, nesse tripé de meio de campo. É, o Eduardo Persson e o Iago Santos. O Felipe Amaral é um primeiro volante, mas é um cara que tem um chute de média distância, por exemplo. É um cara que chega bem no ataque. Então é um cara de mais presença ofensiva do que o Alê seria naquela função, por exemplo. Então, eu acho que é um time bastante ofensivo, né? Ele resgata os pontas mais posicionais, né? O Segovinho por um lado, o Tauan pelo outro, abrindo o campo mesmo, sendo os caras da amplitude. Nem sempre o Alberto Valentim usava isso, como você falou, às vezes vinha com o Leandro de 5 atrás e tudo. Então, de fato, é uma escalação mais ofensiva e acho que é o que ele tem de melhor no momento mesmo, o Silveira.
1: Então tá aí a opinião do Paulo Madri, um time mais ofensivo e o melhor que tem à disposição o técnico Roger Silva. Só um comentário, Paulo Madri. A gente tava vendo a imagem dos jogadores ali no telão, mostrando a escalação titular do América. O uniforme do América ficou maravilhoso. Um dos mais bonitos dos últimos anos aí do Coelhão, viu?
0: Ficou muito bonito mesmo. Parabéns ao América. É realmente assim, historicamente, né, a camisa do América não tem muito como errar, mas esse modelo ficou bastante bonito mesmo. Alô América, querendo, né, prestigiar a gente com a camisa, estamos aceitando.
1: Com certeza, Paulo Madri. Mas se tem time mandante, tem time visitante. Alô Nave Mãe, coloca o hino do CRB.

0: Barroca, com o Matheus Albino no gol número 12, Hereda 32, o Wallace 82, Henry 44 e o Lucas Lovati 36. Essa linha de defesa. No meio de campo, o CRB tem Patrick De Luca, 45, Pedro Castro, número 21, e o Danielzinho, veste a 10. O ataque do CRB traz o Douglas Baggio, número 7, Dada Belmonte, 97, e o Mikael é o número 28.
1: Então tá aí o time comandado pelo Eduardo Barroca, escalação do CRB, o time de Alagoas, é o Galo da Pajuçara, um time mais experiente, né, Paulo Madri? O Matheus Albino é um goleiro que vem se destacando nos últimos anos, o Henry, um jogador que surgiu na base do Palmeiras, o Patrick de Luca passou por Bahia, passou por Vasco, Danielzinho por Bahia, por Fluminense, o Pedro Castro teve uma passagem não tão legal pelo Cruzeiro, o Mikael foi lá para a Europa, jogou na Itália, voltou e não conseguiu vingar, mas é um time mais experiente. Também não deveria estar nessa situação na Série B, né, Paulo?
0: Ah, eu acho que, sem dúvida, Silveira, é um time para mais do que tem feito, né? Tem bons nomes, jogadores de carreiras aí relevantes, né? Como você passou aí, currículos interessantes, são jogadores que realmente têm uma rodagem boa no futebol e não era para estar nessa situação. O time tecnicamente tem qualidade, deveria estar melhor na competição, Silveira.
1: Então tá aí, devia estar melhor, tanto o América quanto o CRB, viu? As duas equipes não deviam estar brigando contra o rebaixamento para a Série C, enquanto os jogadores vão se enfileirando ali para entrar em campo. O América já está no gramado com seus titulares, os reservas se direcionando ao banco de reservas. Agora os reservas da equipe do CRB vão até o outro banco do outro lado do campo. E os jogadores titulares,
0: Silveira,
1: do Galo da Pajuçara. Oi!
0: Vamos passar aqui os jogos da sétima rodada da Série B?
1: Claro.
0: Vamos lá então. Rodada que começou neste sábado com o jogo entre Botafogo de Ribeirão Preto e Náutico. Empataram por 1-1. Também empataram por 1-1 o Cuiabá e o Criciúma. O Fortaleza goleou o Goiás no Castelão por 4-1. Lá no 1º de maio, lá em São Bernardo, interior de São Paulo, o São Bernardo fez 3-0 na Ponte Preta. Também teve Operário 3, Londrina 0, Sport 2, Ceará 0, Sport 2, Ceará 0. Está em andamento, o jogo começou, mentira, já acabou, o jogo começou às 6 horas, já acabou. 2-0 para o Sport em cima do Ceará. Atlético Goianiense e Juventude 0-0, esse começou às 6h30, tá no finalzinho. E aí, fechou na rodada, dois jogos nesse horário das 8h30, o nosso aqui, e também Avaí e Novo Horizontino lá na ressacada. E na verdade a rodada termina amanhã com o jogo entre Vila Nova de Goiás e o Atlético de São João del Rei às 7h, nesta segunda-feira, Silveira.
1: Beleza, Paulo Madri. Então, tá aí a rodada da Série B, a sétima rodada. Ô, Paulo, tem mais uma equipe. Você escala pra gente a equipe de arbitragem pra noite de hoje?
0: Tem sim, Silveira, tem sim. Essa aí, né? Não dá na gente aquela empolgação toda, né? A gente só espera que não atrapalhem. Mas enfim, o trio de arbitragem vem lá do Tocantins, Silveira. O Alisson Sidney Furtado é o árbitro principal da partida. Ele vai ser auxiliado pelo Fábio Pereira e pelo Cipriano da Silva Souza. O VAR tem a Daiane Muniz, de São Paulo. Esta é a equipe de arbitragem aqui no Independência, Silveira.
1: Então tá aí, a equipe de arbitragem, o senhor Alisson Sidney Furtado de Tocantins vai ser o árbitro principal. Que seja um árbitro correto, tome as decisões corretas e que saiba controlar o jogo, porque os protagonistas desse espetáculo são os jogadores, são os 22 atletas que estão dentro do gramado, dentro do campo, e não a arbitragem. Já estamos cansados de falar, não só nas transmissões, nos programas esportivos, nos noticiários esportivos, reclamar de arbitragem. Já passou da hora da CBF resolver esse problema no Campeonato Brasileiro. Nesse momento, os jogadores enfileirados, o América com seu uniforme principal, o verde e preto listrado de forma vertical, os shorts na cor preta e o meião na cor branca. Já do lado do CRB, também com seu uniforme principal, a camisa vermelha com uma listra, uma faixa branca na altura do peito, os shorts brancos e o meião vermelho com detalhes em branco. Então tá aí as duas equipes já posicionadas, com o hino brasileiro já foi tocado, e agora os jogadores se cumprimentando. Paulo Madri, sua expectativa pro jogo? Quem você acha que vai vir pra cima? O América vai esperar? O que você espera para essa grande partida, que pode ser a virada de chave tanto pro América quanto pro CRB? Mas claro, a gente tá aqui para trazer a vitória do Coelhão, Paulo Madri.
0: Ah, eu acho que o América vai ter e precisa ter a iniciativa do jogo, Silveira. Eu espero o América pressionando, espero o América marcando em cima, tentando recuperar a bola o mais avançado possível no campo, para logo atacar com velocidade e conseguir um bom volume de finalizações. Então é essa postura que eu espero do América, ofensivo, muito ativo na marcação, muita pressão no portador da bola, de forma que o América consiga realmente sufocar o CRB. É isso que eu estou esperando, pelo menos pro começo do jogo aqui no Independência. O América, Silveira, que é interessante a gente dizer que o América não tem nenhum pendurado pro jogo de hoje, tá? O América tem um departamento médico um pouco lotado no momento, mas não tem nenhum pendurado. O Rafa Barcelos está suspenso. E o América tem lesionados o goleiro Cássio, os zagueiros Wesley e Ricardo Silva, os laterais Arthur e Heitor e o atacante Gabriel Barros, tá? Então o América com problemas no DM, mas não tem jogadores pendurados para hoje. Já o CRB, estão fora o Fábio Alemão, que é o principal zagueiro do time, o Giovani e o Christopher, que estão lesionados. E pendurados, o CRB tem o Danielzinho, o Bressan, o Lucas Lovatti, Guilherme Pato e o Dadá Belmonte.
1: Então tá aí os pendurados da equipe do CRB. Surpreendentemente, o América sem nenhum jogador pendurado, mas como você disse, um departamento médico lotado da equipe do Coelhão. E a gente vai aguardando o árbitro iniciar a partida. Ele está ali conversando com a equipe do CRB. Os jogadores vão se reunindo para dar aquela última conversada antes do início do jogo, para definir algumas últimas instruções ali. Os jogadores do América, os jogadores do CRB. Eu sou o Lucas Silveira e trarei todas as emoções desse jogo para você na narração, com os trabalhos, os comentários, as reportagens afiadas, imparciais, de Paulo Madri e os trabalhos técnicos de Eliezer Ferreira. A gente vai aguardando a equipe de arbitragem autorizar o início de jogo. O América vai atacar pro lado do campo, que tem a arquibancada atrás do gol, enquanto o CRB nesse primeiro tempo vai atacar pro lado do telão, pro lado do estacionamento aqui na Arena Independência. O Mastriani vai se posicionando para dar a largada, né, para começar esse jogo, dar o pontapé inicial. E a equipe do América vai se posicionando, a torcida, bastante torcedores para um horário ruim desse. Então, era esperado que não viesse muitos torcedores, mas a torcida do América vindo em peso para apoiar o time contra o CRB para sair da lanterna. E começou! Confidência! Começa o jogo aqui na Arena Independência, América contra CRB pela 7ª rodada da Série B. O time do América tem a posse de bola do lado direito, Léo Alaba encontra o Mastriani, deixa de letra com o Persson, Persson vira lá na direita com o Segovinha, Segovinha domina, deixa com o Léo Alaba, volta pro Segovinha, Mastriani dominou, cortou pra perna esquerda, Iago Santos virou pro Paulinho, Paulinho domina com o pé esquerdo, carrega, deixa aqui do lado direito com o Tauan, Tauan vai pro contra um, deixou o Hereda pra trás, veio o camisa 11, faz o cruzamento, passou pelo Persson, ficou com a equipe do CRB, que consegue afastar a equipe do América, vai reclamando de um toque de mão, vai pedindo um pênalti ali numa mão do zagueirão que era o 82, o Wallace, e o Tauan tá caído, Paulo Madri.
0: O Tauan tá caído aqui pelo lado esquerdo do campo. Detalhe, ô Silveira, desse cruzamento aí, foi que o Tauan ganhou a individual, como você disse, driblou o marcador, cruzou e o Persson estava no primeiro pau disputando a bola. Ele reclama de ter sido empurrado pelo defensor do CRB. Então, certamente esse lance vai ser checado pelo VAR aí. Vamos ver se vai chamar o árbitro ou não. Mas é isso que o América reclama: um empurrão no Persson dentro da área. Silveira.
1: Então, aí na cobrança, com menos de um minuto, a equipe do América. Quando o Tauan fica ali caído, tá sentindo muitas dores na região do joelho esquerdo. E lesão de joelho não é fácil. A gente tá vendo que muitos jogadores no futebol, não só brasileiro, mas mundial, estão sofrendo lesões no joelho. Alguns jogadores até da seleção brasileira estão fora da Copa por conta de lesão no joelho. Uma lesão muito séria, mas o Tauan já tá ali em pé, já parece que vai conseguir voltar, né, Paulo Madri?
0: Parece que sim, parece que vai conseguir voltar. O médico pediu pra esperar, não pediu a substituição no primeiro momento. E o jogo já vai ser retomado com bola ao chão pro América.
1: Jogo retomado, a bola tá com o Felipe Amaral. Encontra o Segovinha, veio o Paraguai, volta no campo de defesa com o Léo Alaba. Léo Alaba mais atrás com o Natan. Natan Pelai vira pro Emerson. O camisa 2 domina, de pé esquerdo, toca de direita com o Paulinho. Paulinho domina, deixa com o Iago Santos, crias do DNA formador, volta mais atrás com o Natan. O América vai pra cima, a equipe do CRB se fecha, apenas um jogador no campo de ataque, que é o Mikael. Léo Alaba domina, encontra o Natan, Natan carrega, espera, aproximação é do Felipe Amaral, maestro da equipe do América. Ele inverte o jogo, encontra o Tauan, veio camisa 11, tenta o domínio, não consegue, a bola ficou forte demais e não conseguiu o domínio. Hereda tem a posse de bola, deixa mais atrás com o Henry, com o Patrick de Luca, tenta o passe pro Hereda, meu Deus do céu, Paulo Madri.
0: É, se complicou na saída ali o CRB pelo lado esquerdo, América na pressão, colocando muitos jogadores no campo de ataque, o CRB se assustou e acabou entregando essa bola aí, Silveira.
1: Entregou ali o Patrick de Luca, não conseguiu o passe, a bola foi pela linha lateral, Paulinho jogou pro Iago Santos, devolve ela pro Paulinho, que deixa com o Felipe Amaral. Felipe Amaral encontra o Natan lá no campo de defesa, agora todos os jogadores de linha do América no campo de ataque. Emerson, Iago Santos vem o camisa 33, encontra o Emerson. Emerson com o Natan lá do lado direito, Natan domina de primeira, vai fazer o lançamento, encontra o Paulinho, não melhor pra defesa do CRB. Ali o Henry pra fazer a cobertura. Olha a falha do Hereda. Deixa com o Paulinho, vai finalizar o Paulinho. Defesaça! Defesaça do Matheus Albino. A equipe do América conseguiu ficar com a segunda bola. Sobrou com o Paulinho. Ele carregou e de perna esquerda, que é a boa, finalizou no cantinho e conseguiu buscar o Matheus Albino, Paulo Madri.
0: Exatamente, o América chegando muito pela esquerda nesse começo, mais uma vez o lateral Paulinho, ele que é o lateral bastante ofensivo, chuta mesmo pro gol, tentou a primeira finalização, o Matheus Albino, em dois tempos, quase que o Mastriano chega pro rebote, mas o Matheus conseguiu reter a bola

0: amarelo para o camisa de número 8, Felipe Amaral. Ele levou o cartão amarelo aí logo no comecinho do jogo. Sei da hein, Silveira? Primeiro volante com o cartão amarelo logo cedo. Não é bom, hein, Silveira?
1: Não é bom, viu, Paulo Madri? Já tá amarelado o cão de guarda da equipe do América. Olha o lançamento do Felipe Amaral procurando o Segovinha. Meu, a bola foi forte demais. Não conseguiu chegar no Paraguai. Já estava se criando uma jogada de perigo para o Coelhão. É o América na força total. É o América indo para o ataque nesse início de jogo contra o CRB. A bola está lá na lateral, jogada pelo Lucas Lovatti, melhor para o Natan. Cabeceia, mas foi forte demais para chegar no Mastriano e fica com o Matheus Albino. A bola chega no Douglas Baggio, Douglas Baggio domina, vem o camisa 7, corta para o meio, marcado pelo Tauan, consegue ficar com a posse de bola, encontra o Danielzinho. Talvez o principal jogador dessa equipe do CRB, do Galo da Pajussara. Ele vira o jogo lá do lado esquerdo, encontra o Dadá Belmonte, que volta com o Lovatti. Lovatti domina, faz o break e volta mais atrás com o Wallace. O Wallace inverte o jogo, encontra o Henry, vem o camisa 44, deixa do lado direito com o Pedro Castro. Pedro Castro, Patrick de Luca de primeira pro Douglas Baggio, melhor pro Emerson, que bate a carteira dele. Olha o americano pro contra-ataque, o Emerson encontra o Iago Santos com o Tauan, vai fazer o cruzamento, o Tauan ficou forte demais, a bola ficou com o Matheus Albino, que acaba trombando com o Lucas Lovatti, pior pro lateral, Paulo Madri.
0: Fogo amigo ali, hein? O goleirão Matheus Albino saiu, falhou a comunicação, ninguém gritou, é minha! E aí, a coisa se complicou ali, teve um choque entre os dois companheiros, mas tá tudo bem, o Lucas Lovatti tá sentindo um pouco ali, mas nem precisou dos médicos e a bola já vai voltar pro jogo, o juiz deixou ali nas mãos do Matheus Albino.
1: Aparentemente ele ficou sentindo uma dor na mão direita. A bola já voltou ao jogo com a equipe do CRB. O Matheus Albino vai comandando os defensores ali, pedindo para se posicionarem mais aberto aqui do lado direito com o Henry. O camisa 44 carrega, espera a aproximação, domina, marcado pelo Iago Santos, vai voltar no meio de campo, não preferiu encontrar o Matheus Albino. O camisa 12 espera, marcado pelo Mastriani, é marcação alta da equipe do América. Henry encontra o Pedro Castro, Pedro Castro de primeira com o Hereda. Hereda vem o camisa 32, marcado pelo Paulinho, puxou a camisa do Hereda, é falta para a equipe do CRB e vai subir um amarelo pro Paulinho, Paulo Madri.
0: Mais um amarelo pro América, porque o América tá subindo para marcar lá em cima, Silveira. E aí você não pode perder o duelo. Então o América já teve que apelar duas vezes para não ficar exposto na defesa, meu querido.
1: Paulo Madri, já foram dois amarelos com 8 minutos. Tá perdendo a mão um pouco esse juiz, não tá não?
0: Cara, é, tá também, mas o América também é aquela coisa, né? Não dá pra dizer que não deu motivo. Deu motivo, né? O juiz poderia não dar amarelo? Poderia. Mas o América deu motivo, era melhor não ter dado.
1: Olha a equipe do América, Segovinha encontrou aqui do lado esquerdo o Tauan, vem o camisa 11, põe o pé em cima da bola, tenta o drible, falta pra cima dele, é falta do Hereda, falta perigosa pro América, vem chuveirinho, Paulo Madri.
0: Vem chuveirinho aí, Silveira, e o América realmente insistindo muito por esse lado esquerdo aqui de ataque. O Tauan Williams arrumando um salseiro por aqui, o CRB tá tendo que encostar dois jogadores para marcá-lo, porque o Hereda sozinho não tá dando conta, viu, Silveira? E quem vai pra bola ali, meu querido? Vamos ver.
1: Aparentemente o Paulinho, camisa 6 ali, pra cobrar com a perna esquerda, pra fazer o lançamento na área. Com quase todos os jogadores do América na disputa, quem fica mais pra trás é o Iago Santos, ali perto do círculo central, o resto, todo mundo perto da área. Já foi autorizado, olha o cruzamento do Paulinho Ribelli, cruzou dentro da área!

0: mas quem tava lá era o Emerson pra colocar o pezão na bola, empurrar a bola pro gol, o primeiro do América no jogo. O América abre o placar com 10 minutos. 1 a 0 pro Coelho. Emerson, dono da camisa 2, faz o gol do Coelhão, mas o juiz
1: subiu a bandeira.
0: O juiz tá marcando impedimento.
1: Subiu a bandeira, Silveira. Impedimento marcado. Impedimento do Emerson na cobrança de falta do Paulinho. O Paulinho cruzou a bola rasante. O Emerson por trás da marcação chegou pelo meio, completou pro gol como se fosse um centroavante. Mas de momento o gol está anulado, está sendo checado pelo VAR. Nós estamos aqui desta expectativa, Silveira.
0: Está escutando ali o Alisson Sidney conversando com o VAR, que hoje é a Daiane Muniz de São Paulo, aguardando ali a equipe do América a confirmação de impedimento ou de gol. O juizão aponta para o meio de campo, é gol do América! O América abre o placar, gol do Emerson, o dono da camisa 2. O América abre o placar, faz o primeiro gol da partida, muito comemorado esse gol. O Emerson abraçado ali por todos os jogadores do banco, o Paulinho também muito elogiado ali, principalmente pelo William. O time do América abre o placar, o América sai na frente, o cruzamento do Paulinho, e como um camisa 9, com faro de gol, o zagueirão Emerson coloca a bola pra dentro. 1 para o América, 0 para o CRB, Paulo Madrid.
1: Começo dos sonhos para o América, Silveira. Mais uma jogada pela esquerda, tá, o Williams conseguiu a falta. E aí o Paulinho, ele que bate muito bem essa bola parada. É o dono das bolas paradas do América quando está em campo. Ele bateu um belo cruzamento, achou o Emerson. Por trás da marcação do meio da área, ele chega. Completa pro gol, o cruzamento rasante do Paulinho, se jogou na bola, completou o Emerson. O América faz 1 a 0. E o começo do jogo melhor impossível para o América, né? Tá em cima, dominando, pressionando. E já abre o placar logo no começo, Silveira. 11 minutos, América 1, CRB 0.
0: Boa, Coelho! Boa, Coelho! Boa, Coelho! 1 a 0 pro América! Eu avisei, Paulo Madri, a vitória vem hoje, não venceu antes porque a gente não estava aqui. O América abre o placar e vai sendo vencedor contra o CRB no jogo aqui na Arena Independência, mas calma. Tem muito jogo, tem muito tempo e dá pra fazer mais, viu, Coelhão? E a bola tá com a equipe do CRB, olha o lançamento, melhor pro Léo Alava, marcado pelo Dada Belmonte, joga a bola pela lateral, é melhor jogar pro mato, porque o jogo é de campeonato lateral pra equipe do CRB, com o Lucas Lovatti que tá ali pra fazer a cobrança, vai jogar dentro da área, vem o camisa 36, faz o cruzamento, melhor pra equipe do América, tira dali o Natan, olha o Hereda, deixou com o Pedro Castro, melhor pro Felipe Amaral, que consegue tirar a bola, mas é falta em cima do camisa 8, Paulo Madri.
1: Foi bem ali o Felipe Amaral, disputou a bola, acabou levando a melhor. E depois o jogador do CRB chegou com o pé muito alto, acertou o Felipe Amaral, o juiz parou o jogo. É falta para o América ali na intermediária de defesa do Coelho. E quem vai bater é o goleiro Gustavo Silveira.
0: Falta na intermediária, o Gustavo vai fazer a cobrança. Vai pedindo para a equipe do América ir para o campo de ataque. Deixou a bola mais perto com o Emerson. Jogada ensaiada, deixou com o Paulinho. Vem o camisa 6, domina. Vai fazer o passe, encontra o Mastriani sozinho. Não consegue o domínio uruguaio. A bola fica fácil para o zagueiro Wallace. O Wallace encontra o Patrick de Luca. Vem o volante, encontra o Lucas Lovatti lá do lado esquerdo. Lovatti vai fazer o lançamento. Encontrou o Mikael, consegue o domínio. O atacante marcado pelo Léo Alaba, que bate a carteira dele. É lateral para o América. Aí sobrou maldade pro Léo Alaba, que joga a bola pra cima do atacante do CRB e conseguiu o lateral pra América. Ele faz o lançamento, encontra o Mastriani, que tenta o passe pro Persson, não consegue, a bola fica com o De Luca encontra Dada Belmonte, vai fazer o passe, tenta encontrar o Mikael, melhor pro Paulinho, que afasta a bola, não quis nem saber, a bola volta pro campo de defesa do CRB. A bola fica ali com O zagueirão que é o Wallace Lucas Lovatti, mais uma vez tenta o lançamento, Lovatti encontra o Patrick de Luca contra o Nathan, que chega primeiro, faz a cobertura, é lateral para a equipe do CRB, Paulo Madri, 15 minutos desse primeiro tempo, o América vai vencendo, o quanto esse gol cedo tranquiliza o time do América.
1: Ah, Silveira, muito, sem dúvida, né, cara, porque assim, o time quando tá numa fase que não é legal, que tá sem confiança, não tá conseguindo resultados, é complicado você jogar, porque qualquer coisinha que acontece, que sai do seu controle, do que é melhor pra você, te afeta. Pelo contrário, quando sai um gol no começo, te motiva, te dá tranquilidade, tira um pouco desse nervosismo e faz o time jogar mais tranquilo. Então eu acho que é isso que está acontecendo com a América. Faz um bom jogo nesse começo, por enquanto tranquilo, não foi ameaçado pelo CRB e tem mais presença no campo de ataque.
0: Vai pra cima deles, América! O América não merece estar na lanterninha. E agora o lanterna é o CRB. O América passa a equipe de Alagoas com essa vitória, com esse gol, essa vitória parcial até o momento. Então o Coelhão conseguindo 3 pontos muito importantes na briga contra o rebaixamento. Olha o lançamento da equipe da América procurando o Tauan. A bola tirada pelo Hereda, é lateral para a equipe da América pelo lado esquerdo. Vai aproximando ali o Paulinho, camisa 6. Vai chegando o Mastriani, o lançamento para dentro da área, domina o Mastriani, vem o uruguaio, consegue 1-2, não consegue o domínio, a bola bate em cima e por último no uruguaio, e é tiro de meta para a equipe do CRB, Paulo Madri.
1: Tiro de meta para o time do CRB, uma confusão ali, os jogadores do América impediram também a cobrança do tiro de meta, o Mastriani ficou indignado porque acha que a bola era para escanteio para o América, mas o juiz na disputa ali pelo lado esquerdo de ataque do América deu só tiro de meta para o CRB.
0: Só tiro de meta e já foi cobrado. A bola tá com o De Luca vira lá do lado esquerdo com o Wallace domina, inverte o jogo aqui do lado direito com o Henry encontra o Danielzinho, vem o camisa 10 jogando mais recuado para armar esse time do CRB, deixa com Douglas Baggio, vem o camisa 7, vai conseguindo passar do Iago Santos, sofre a falta, mas já foi cobrada. Pedro Castro domina, espera a aproximação, quem chega é o De Luca com Douglas Baggio. Vem o camisa 7, domina, faz o break, marcado pelo Tauan com De Luca e agora com Henry devolve para o 45, que domina, espera e vira o jogo lá do lado esquerdo com o zagueirão que é o Wallace. Lucas Lovatti recebe, volta mais atrás com a defesa, com o zagueirão, domina, encontra o Patrick De Luca. De Luca com Pedro Castro, o camisa 21, espera, marcado pelo Iago Santos, marcando em todos os lados do campo o Iago Santos. Ó, a bola chega com o Henry, vem com camisa 44, vai fazer a finalização, pra fora! Num lance despretensioso, o zagueirão foi levando, foi carregando e finalizou e quase conseguiu o gol, Paulo Madri. Teve desvio.
1: E o goleiro Gustavo tocou nela, viu, Silveiro? O goleiro Gustavo espalmou ela para escanteio pro CRB.
0: Já autorizado o cruzamento do Abel Monte, procurando o Henry, não consegue, tira dali o Natan, a bola fica fácil para a equipe do CRB. Hereda domina, vai tentar a finalização, não consegue. Segovinha bateu a carteira. Olha o contra-ataque do América. Persson e Tauan. Tauan domina, driblou um. Marcado pelo Wallace, não foi nada. Caiu e conseguiu ficar com a bola. Melhor para a defesa do CRB. O América perdeu uma grande chance. Olha o passe do Danielzinho. Encontrou o Douglas Baggio. Veio camisa 7 e vai finalizar nas mãos do Gustavo. Que chance perde o América, Paulo Madri?
1: Jogo elétrico, Silveiro. O América saiu no contra-ataque, só que o Tauan Williams cortou para o lado errado. Ele cortou para dentro, onde tinha mais jogadores do CRB. Acabou ficando sem a bola e o CRB puxou o contra-ataque pelo corredor direito. O Douglas Baggio balançou para cima do Paulinho, conseguiu a finalização fraquinha na mão do Gustavo. Vai você!
0: Olha a jogada do CRB, aqui do lado direito, Danielzinho encontrou Douglas Baggio, carregou camisa 7, foi pra perna direita, faz o cruzamento, procurando o Mikael, passou por todo mundo, tira de lá o Emerson. É escanteio, Paulo Madri!
1: Tirou o Emerson do segundo pau, o CRB tem mais um escanteio. Jogo frenético, Silveira. Ataque de um lado, ataque do outro. É trocação, meu querido.
0: Trocação sincera. Olha o cruzamento. É do Dada Belmonte procurando o Henry. Não conseguiu o cruzamento. A bola ficou fácil para a equipe do América. Corta a defesa, Mastriani. Deixou com o Segovinha. Segovinha tenta o drible. Tira de lá o Lucas Lovatti. A bola vai pela linha lateral. É lateral para a equipe do América. E o juizão tá mandando voltar mais atrás o lateral. Tá mandando o Segovinha voltar um pouco mais para trás. A bola da Coleu Alaba. É um preciosismo pedir pra cobrar o lateral tão pra trás, né, Paulo Madre?
1: Pois é, cara. 3 metros ali de diferença. Deixa o jogo andar, juizão. Pelo amor de Deus. De qualquer jeito, o América também não teve muita pressa, não, viu, Silveira? E já perdeu a bola, inclusive. Lá vem o CRB.
0: Lá vem o CRB. A bola tá com o Danielzinho. Vem o camisa 10, encontra o Hereda. Aqui pelo lado direito, o Hereda domina. Perna direita, encontra o Danielzinho no meio. Não melhor pro Patrick De Luca. Agora sim, o camisa 10... carrega o maestro, o armador dessa equipe do CRB, volta mais atrás com o Wallace. A equipe do CRB usando muito os seus zagueiros na saída de bola, deixa com o Henry do lado direito, quase como um lateral, vem o camisa 44, domina, faz o break, consegue tirar dois marcadores, enquanto o Douglas Baggio, ele devolve para o Henry, Henry domina. A tabelinha com o Mikael, consegue a briga, não melhor pro Patrick. Patrick não, pro Paulinho, que consegue ficar com a bola e volta com o Felipe Amaral. Chuta em cima da marcação e é só tiro de meta pra equipe do América, Paulo Madri.
1: Pois é, disputas intensas, duelos a mil ali pelo lado esquerdo de ataque do América, direito de ataque do CRB. Inclusive, Silveira, interessante a gente notar que tudo no jogo acontece pelo mesmo lado, porque o América ataca mais pelo seu lado esquerdo e o CRB ataca mais pelo seu lado direito, ou seja, é o mesmo lado, tudo acontece de um lado só no jogo até agora.
0: Só do lado esquerdo, é o lado mais forte.
1: Ou direito, dependendo da sua referência.
0: É verdade, mas o lado esquerdo de ataque do América e o lado direito... da defesa do CRB e também de ataque do CRB, né? Aqui com Douglas Baggio, com Hereda, o Tauan e o Paulinho. A bola tá com a equipe do CRB. Olha o lançamento do Henry procurando o Dada Belmonte. Opa! A natureza marca! Não conseguiu o domínio. Se atrapalhou todo com a bola ali o Dada Belmonte. A equipe do América nada preocupada com o relógio. O relógio vai passando. Porque agora o relógio é amigo do América, viu? E são exatamente 8h54. Vamos conferir tempo e placar. 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Dia 3 de maio, domingo. O América vai vencendo o CRB por 1-0. Gol de Emerson.
1: Jogos da 7ª rodada da Série B do Campeonato Brasileiro. Botafogo de Ribeirão Preto 1, Náutico também 1. Inconfidência,
0: Inconfidência. Eu sou o Lucas Silveira e estou trazendo as emoções desse jogaço do Coelhão para você. Na narração e nos comentários e reportagens de Paulo Madri, trabalho técnico de Eliezer Ferreira, lá na Nave Mãe. A equipe do América tem a bola, melhor para a equipe do CRB, bateram a carteira ali no meio de campo, a bola fica com De Luca encontra o Hereda do lado direito, é falta para cima do Hereda, falta já cobrada. Vem o Patrick De Luca, domina, volta mais atrás com o Henry, que vira o jogo lá do lado esquerdo com o zagueirão que é o Wallace. O Wallace encontra no meio de campo o De Luca. A equipe do América muito bem fechada, muito bem postada no campo de defesa. Encontra o Douglas Baggio no campo de ataque. Douglas Baggio com Hereda. Hereda vai fazer o cruzamento procurando o Mikael. Tira de lá o Natan, melhor para a defesa do América. Segovinha complementa, tenta o domínio, Mastriani não consegue. A bola fica com o Wallace. Wallace, a bola deixa ali com o Lucas Lovatti. Lucas Lovatti com o camisa 97, que é o Belmonte, mas não consegue. O passe fica fácil para o Segovinha, que deixa com o Felipe Amaral. Felipe Amaral mais atrás com o Léo Alaba, que tira de lá, não quis nem saber a bola. Vai pela linha lateral, é lateral para a equipe do CRB. Paulo Madri, o América bem no jogo, mas o Mastriani está meio sumido, né? Muito bem marcado pela equipe do CRB. ou ele tá mais abaixo hoje mesmo?
1: Não, eu acho que ele tá participando do jogo, tá participando ali da pressão que o América faz quando o América sobe as linhas, né? Acho que ele tá participando bem do jogo, tá dando sequência nas jogadas, mas realmente não recebeu nenhuma bola limpa para finalizar, para colocar dentro do gol. É aquilo que a gente falava antes do jogo, né, Silveira? O América melhora em volume ofensivo, mas o Mastriani ainda não recebe tantas assim em condição de fazer os gols, né? Precisa evoluir nisso aí, porque ultimamente os que tem chegado ele tem feito. Agora a questão, por exemplo, num jogo como esse de agora, é que em 25 minutos a bola ainda não chegou para o centroavante do América finalizar em boas condições.
0: Então tá aí o Mastriani precisando ser armado, bombardeado de chances pelos seus companheiros do América. A bola tá com o Coelho, a bola fica com o Paulinho. Paulinho domina, faz o giro pra cima do Douglas Baggio, vem o camisa 6 correndo, deixa um, deixa dois pra trás, deixa o Cutauã. O camisa 11 carrega, vem pro lado esquerdo, vai puxando a bola, encontra o Iago Santos, vem o camisa 33 sozinho no meio de campo, volta com o Tauã. O camisa 11 tenta ir pro drible, melhor pro Douglas Baggio, que joga pela linha lateral, lateral pra equipe do América. O Paulinho vai se aproximando para fazer a cobrança. O juizão tá mandando ele cobrar logo. O Paulinho espera, não tem ninguém aproximando. E agora tem jogador caído, Paulo Madri.
1: Tem jogador caído ali, estamos tentando identificar quem é. Ali pelo lado, para variar. Não, é o goleiro Gustavo. O goleiro Gustavo está caído ali no campo do América, sentindo alguma coisa, tá com a mão ali na perna. O juiz parou o jogo, fez aquele sinal pro relógio de que vai compensar o tempo, mas o fato é que o goleiro Gustavo caiu ali no campo. O juiz ainda não autorizou a entrada dos médicos do América. Agora veio o massagista ali para atender o Gustavo. Tá sentindo alguma coisa ali, caído mais ou menos na intermediária ali de defesa do América. Vamos aguardar o atendimento aí ao goleirão americano. Foi meio repentino, né, Silveira? Ele caiu ali sozinho, sentiu, e o juizão parou o jogo para o goleirão ser atendido.
0: E aproveitou para dar um cooling break, aquele tempo para os jogadores beberem uma água, conversarem com o treinador. Todos os jogadores de linha se reunindo com o Roger, e pela postura dele não está nada feliz com algumas coisas ali. O que será que tá irritando o Roger, Paulo Madri? O time tá bem, tá conseguindo jogar, mas o que pode fazer melhor a equipe do América?
1: Cara, o América deu uma recuada, né? O América tá menos presente no campo de ataque. Aquela pressão alta que a gente viu no começo do jogo não tem mais. O América agora marcando mais no bloco médio. Não tem tanta pressão mais no portador da bola. Ele deve estar pedindo um pouco menos de passividade ao América. O América diminuiu o ritmo e não é aconselhável nesse momento.
0: A bola está com a equipe do América, Segovinha. Olha o passe, encontrou o Persson. Na linha de fundo vai fazer o cruzamento. Persson passou por todo mundo, fica com o Tauan. Vai brigar ali o Tauan com o Douglas Baggio. Consegue jogar em cima da marcação o Tauan. É lateral para a equipe do América, já cobrado. O Tauan deixou com o Paulinho. Paulinho domina o camisa 6, espera a aproximação. Vai encontrar no meio de campo o Natan. Natan com o Felipe Amaral. Felipe Amaral de primeira lá do lado direito com o Léo Alaba. Veio o camisa 22, encontra o Segovinha. Segovinha, o paraguaio, pedala, vai para cima da marcação, marcado pelo Lucas Lovatti, marcado pelo Lovatti, falta em cima do Segovinha, Madri.
1: Pois é, o Segovinha cortou pra dentro, ia levar na diagonal, e o Lucas Lovatti deu-lhe um bração no peito pra derrubar o jogador do América. Falta semelhante à do gol, só que é pelo outro lado, Silveira, e o América vem de novo.
0: O primeiro gol do América saiu numa boa uma bola parada, numa jogada muito parecida com essa agora, mais ou menos na mesma posição, porém do outro lado. E quem tá lá para cobrar a falta é o Eduardo Persson. Vem a bola parada, quem sabe na bola.

que não quis nem saber, já vai pro contra-ataque, encontra o Dada Belmonte. Dada Belmonte deixa mais atrás com o Danielzinho. Danielzinho domina, faz o break, deixa... não prefere continuar. Marcado pelo Persson, Danielzinho vai fazer o lançamento procurando o Mikael. Ficou forte demais, ficou fácil para a equipe do América. E tira de lá o Emerson, não quis nem saber.